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0: mole que é um hino, é? Bem, lindo, mas lindo. Estes 20 anos é uma música icónica dos anos 90.
1: Estamos a chegar ao Natal?
0: É verdade.
1: É mesmo?
0: Vou chamar a Susana. Como é que é?

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0: Fantástico, obrigado. Nas teclas está o nosso grande amigo, colega, Helder Franco. Boa noite, Campo Pequeno. Vocês não imaginam o tão bom, que se, aliás, tão bem que se sabe ao fim deste tempo, que parece muito, mas não é, porque eu não dei pelo tempo passado. E de repente estamos aqui hoje, 20 anos depois, algumas rugas depois, filhotes depois, tudo depois. Fico muito feliz, é uma noite muito especial, em que vamos ter várias surpresas, como já perceberam. E eu comecei por agradecer ao Helder Franco, já que tivemos a Susana como convidada. Temos aqui um convidado que nos vai acompanhar durante o espetáculo, Pedro Vaz, o nosso companheiro de estrada e de composição. Obrigado, mãe. E eu tenho que dizer que nem nos nossos sonhos mais otimistas nós conseguíamos imaginar fazer 20 anos a este nível. Ok, nós não fazemos as coisas sozinhos, é um facto. Temos uma equipa extraordinária, uma produção fabulosa, e todos eles, aqueles que se cruzaram connosco no nosso caminho até aqui, merecem o nosso agradecimento, o nosso profundo agradecimento. Obrigado. Obrigado. Inclusivamente, até aqueles que já não se encontram entre nós fisicamente, mas que algures, porque eles estão lá algures, onde o sol se põe, é o Oriente, estão sempre connosco. E é importante que não vos esqueçamos. Um beijinho muito grande a todos vocês que continuam a acreditar naquilo que nós fazemos e a gostar das nossas canções. Mas em matéria de agradecimentos, temos que mergulhar nas profundezas das nossas bases, das nossas raízes. E aqui não podemos esquecer o Pai Rosado, a Mãe Graciete, as nossas esposas, os pequeninos, já tão grandes. E há uma coisa que são daquelas coisas que não se pagam. Pois sem a compreensão, sem o carinho, sem a paciência, sem aquele verdadeiro amor, nada disto acontecia. Até porque vocês já perceberam que todas as nossas canções, todas elas têm algo de positivo. Eu tenho que partilhar um momento inacreditável que aconteceu a semana passada. Nós temos um amigo nosso, um grande amigo nosso, o Dr. Vasco Fonseca, oncologista, no São Francisco Xavier, que me ligou a semana passada, a meio da manhã, e diz-me assim: Nelson, não vais acreditar o que é que aconteceu agora. Então, bem, eu assustei-me, ele a ligar-me, um oncologista a ligar, e ele diz-me assim: pá, nunca me tinha acontecido em tantos anos de carreira. Tive aqui uma doente que acabei de operar há pouco tempo, há poucos dias, a um cancro de mama. Veio aqui para a consulta de rotina e eu, enfim, está tudo bem, vamos ter que fazer tratamento, radioterapia, por aí fora, e marco-lhe os tratamentos para dia 14. E ela diz-me: doutor, não pode ser. Como não pode ser? Não pode ser? O que é mais importante que a sua vida, não é? É que o dia 15 tem que ir num concerto. E ele diz: mas concerto? Estão a ver o que é um oncologista, um médico, não é? Portanto, um concerto, mas de quem? Dos anjos. E de repente, ele diz assim: ah, espera lá, mas eu sou muito amigo dos anjos. Bem, incrível. Liga para mim e diz-me assim: Nelson, isto aconteceu. Minhas senhoras, meus senhores, eu peço um forte aplauso para uma guerreira que teve a coragem de vir. Sandra Lopes. Sandra, podes te levantar. Está ali aquela menina linda que está ali. Sandra,
1: incrível.
0: Nós combinámos ao telefone. Agradeço-te a tua coragem, a tua alegria. Nós gostamos de passar estas mensagens aqui, sempre. E é...
1: vai correr tudo bem, acredita que vai. Ok?
0: Sandra, E é de facto este o alerta. Apelar ao rastreio. Vivemos tempos difíceis, é um facto. Vamos tentar passar por eles, planar por eles, observá-los. Bem, adiante. A viagem destes 20 anos vai continuar. Apertem, por favor, os vossos cintos, pois vamos recuar até 2003. Vamos embora.

0: Muito obrigado.
1: Obrigado.
0: Pessoal, mais importante, 20 anos de carreira não é para todos. Façam barulho para os anjos, malta.

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2: Muito bom dia, são 11 horas da manhã no continente e na Madeira, 10 horas da manhã nos Açores. Vamos agora conhecer os títulos desta edição.
3: Os alunos que não foram colocados nas escolas públicas por falta de vaga devem ver a situação resolvida esta semana através de um alargamento das turmas. É a garantia deixada na Antena 1 pelo Presidente da Associação Nacional de Diretores de Agrupamentos de Escolas Públicas, Felinto Lima. A FENPROF responsabiliza o Ministério pela situação por não ter promovido as habituais reuniões de rede entre todos os envolvidos neste processo. As taxas Euribor a 6 e a 12 meses voltam a bater recordes. Subiram de novo para máximos desde 2024 esta segunda-feira. A multinacional britânica Lightsource BP anuncia que já não vai avançar para a construção da central solar da Beira e que vai reduzir em 34% a capacidade da central solar Sofia, que abrange os municípios do Fundão, Idanha Nova e Penamacor.
2: Notícias com edição de João Vasco.
3: O Presidente da Associação Nacional de Diretores de Agrupamentos e Escolas Públicas assegura que todos os alunos que não foram colocados nas escolas do Estado por falta de vaga devem ver a situação resolvida esta semana através de um alargamento das turmas em alguns estabelecimentos de ensino. Felinto Lima explica que as escolas e a Agência para a Gestão do Sistema Educativo estão a trabalhar para resolver o problema.
4: É uma situação que nos está a preocupar, a nós, o Ministério da Educação e os diretores das escolas. As escolas, juntamente com a agência, estamos a diligenciar a colocação desses alunos nas escolas públicas. Dentro dos próximos dias, este problema terá solução, porque todos os alunos têm direito a estudar.
3: As turmas terão de crescer para além do permitido para acomodar estes alunos que não foram colocados. Ouvido esta manhã pela Antena 1 sobre os principais problemas que afetam as escolas neste regresso às aulas, Felinto Lima lembrou a falta de professores nas regiões de Lisboa e Setúbal. O representante dos diretores escolares sugere a estas autarquias que apoiem os docentes que pretendam fixar-se nestas cidades.
4: Ninguém vai do norte do país, que é de onde são oriundos grande parte dos professores, para Lisboa pagar uma renda. Não há vencimento que suporte isso. O que eu acho é que a autarquia podia, de facto, seguir o exemplo que é exemplo do Conselho de Oeiras, onde, na verdade, a Câmara Municipal de Oeiras fez casas, quartos, uma renda acessível, 150 euros, para os professores e cativa esses professores.
3: A sugestão de Felinto Lima para mitigar o problema da falta de professores em Lisboa e Setúbal. Para além dos incentivos à fixação dos docentes longe de casa, a Federação Nacional de Educação avisa que é preciso formar professores. Pedro Barreiros diz que é necessário formar perto de 40 mil novos docentes na próxima década, mas o secretário-geral da FNE duvida que seja possível cumprir essa meta.
5: Ao longo dos próximos 9 anos, nós vamos precisar de cerca de quase 40 mil novos professores no sistema. Isso significa que temos que formar o mínimo de 4 mil professores a cada ano. E neste momento estamos a formar menos de 2 mil professores a cada ano.
3: Apesar da falta de professores se concentrar nesta altura sobretudo na Grande Lisboa e na Península do Setúbal, Pedro Barreiros alerta que em breve esta dificuldade, este problema se vai alargar a outras regiões do país.
5: As zonas mais deficitárias no futuro serão o norte, seguido da área metropolitana de Lisboa, depois o centro, o Alentejo e o Algarve. No caso dos grupos disciplinares, o que terá maior carência será o primeiro ciclo, com mais de 5 mil professores, seguido da educação pré-escolar. Em terceiro lugar, o português, no terceiro ciclo e secundário. Em quarto, a matemática e em quinto, a educação especial. Isto são dados que nos ajudam a perceber, mais do que um número global, ajuda-nos a perceber quais os grupos disciplinares, as zonas do país e a evolução, a projeção da evolução ao longo da próxima década.
3: Apesar da falta de professores se concentrar, sobretudo na Grande Lisboa e na Península de Setúbal, Pedro Barreiros avisa então que o problema se pode estender a outras regiões do país. A FENPROF insiste que não há professores suficientes para as necessidades. Questionada esta manhã pela Antena 1 sobre o elevado número de docentes de baixa nesta altura, mais de 2 mil, José Feliciano Costa lembra que é natural que as questões de saúde possam surgir, tendo em conta a idade média da classe docente.
6: importante dizer que o corpo docente português é o corpo docente mais envelhecido da Europa. E, portanto, é normal que aconteçam baixas, mas como também já dissemos isso, aliás, já foi mais que provado, que esta questão não é a primeira vez que vem para cima da mesa, os professores não metem mais atestados médicos ou baixas, enfim, do que qualquer outra profissão, portanto isso está mais que provado que não é assim. Agora, a questão central aqui é outra, é que não há professores disponíveis porque há falta de professores.
3: Sobre a questão da falta de vagas para todos os alunos neste arranque de ano letivo, José Feliciano Costa responsabiliza o Ministério pela situação, uma vez que este ano não foram realizadas as habituais reuniões de rede entre todos os envolvidos neste processo de colocação de alunos.
6: Todos os anos, no início dos anos letivos, entre as escolas de um ou de dois concelhos ou de mais, entre os agrupamentos de escolas e as direções, onde de facto se faz um balanço dos alunos que existem, dos alunos que chegam novos, há transferências de escola, há transição geográficas, há alunos que vêm do privado, e depois essa distribuição dos alunos é feita pelas escolas. O Ministério da Educação decidiu não fazer essas reuniões de rede. Portanto, estes problemas acontecem muito por causa disso, acontecem muito por força também de um desmantelamento que começou o início do ano letivo passado do Ministério da Educação.
3: As críticas de José Feliciano Costa, um dos secretários-gerais da FENPROF, à forma como o Ministério da Educação geriu este dossiê da colocação dos alunos. As taxas Euribor a 6 e 12 meses subiram de novo hoje para máximos desde 2024. A taxa Euribor a 6 meses, a mais utilizada em Portugal nos créditos à habitação com taxa variável, está quase nos 3%, fixou-se hoje nos 2,936%, e um novo máximo então desde novembro de 24. No prazo a 12 meses, a taxa Euribor também voltou a avançar esta segunda-feira para 3,312%, um máximo desde agosto desse ano, do ano de 2024. Já não vai avançar a mega central solar da Beira, que ia ser construída em Castelo Branco e Idanha Nova, mas o projeto Sofia mantém-se, embora com alterações. As mudanças foram anunciadas pela multinacional britânica Lightsource BP, depois da oposição de autarquias e movimentos locais e do parecer desfavorável dado pela Agência Portuguesa do Ambiente nos últimos meses a estes projetos. No caso da Beira, a empresa diz que não há viabilidade financeira no projeto. Já no caso do projeto Sofia, vai baixar em 34% a capacidade prevista de produção. Apesar das mudanças, Samuel Infante, da Plataforma de Defesa do Parque Natural do Tejo Internacional, continua a criticar a dimensão da central solar Sofia, uma central que abrange os municípios do Fundão e Idanha Nova e Penamacor, no distrito de Castelo Branco.
7: O projeto continua megalómano, ainda continua com mais 1.000 hectares, só a parte de vedação das estruturas dos painéis, portanto fora as largas dezenas de quilómetros de linhas de muito alta tensão e as centenas de quilómetros de linhas muito de média tensão. Portanto, claramente que esta redução continua a ter um impacto, o projeto ainda continua a ter um impacto muito significativo no território. Portanto, o próprio modelo de megacentrais não pode ser executado numa área, num território vivo onde existe tanta população, agricultura, áreas protegidas e, portanto, não faz sentido.
3: A reação de Samuel Infante, da Plataforma de Defesa do Parque Natural do Tejo Internacional, um dos movimentos que tem mostrado oposição a estas centrais solares. A Seleção Nacional de Voleibol volta a jogar esta segunda-feira no Europeu da Modalidade, que está a decorrer na Bulgária. A equipa comandada por João José mede forças com a poderosa Ucrânia, mas um triunfo sobre os ucranianos pode não ser suficiente para Portugal chegar aos oitavos de final da competição, depois de 3 derrotas em 3 jogos, Paulo Vidal.
8: A matemática complicou-se e Portugal já não depende apenas de si para alcançar o apuramento para os oitavos de final do Europeu de Voleibol Masculino. Depois da inesperada derrota por 3-2 com Israel, a seleção lusa defronta esta segunda-feira a congénere da Ucrânia, uma das candidatas ao título. O selecionador João José espera uma reação dos seus atletas.
9: Nesta fase já não estamos só dependentes de nós, a verdade é essa, ok? Mas temos que conseguir reagir ao dia de hoje, não é? Porque isto do desporto é mesmo assim. Amanhã temos um jogo difícil com a Ucrânia, vamos agora tentar recuperar daquilo que foi o jogo de hoje, prepararmos para amanhã. Não podemos levar o desfecho de hoje para o jogo de amanhã. Temos que levar aquilo que trabalhamos bem hoje e temos vindo a trabalhar ao longo destes três jogos para o dia de amanhã, para de alguma forma conseguirmos ter a oportunidade ainda de lutar para o objetivo.
8: O livro Gonçalo Sousa acredita que é possível vencer, apesar do favoritismo dos ucranianos.
10: Acho que temos possibilidade de reagir e acho que já o provamos noutras alturas que ganhamos as seleções muito, muito superiores a nós na teoria. Aí nós conseguimos surpreender dessa forma e temos que nos agarrar um bocadinho a isso, porque senão não temos mais nada para nos agarrar. Vamos preparar o jogo e sabendo das dificuldades que vamos ter, vamos tentar ganhá-lo.
8: Portugal praticamente eliminado do europeu de voleibol masculino. A seleção das esquinas soma apenas um ponto no grupo B e já não depende apenas de si para alcançar o objetivo.
3: Apesar das contas serem complicadas para passar à próxima fase da competição, Portugal volta a jogar esta tarde, é às 14h, frente à Ucrânia, uma partida de que lhe vamos trazer detalhes na tarde informativa da Antena 1 com o enviado da Rádio Pública à Bulgária, Paulo Vidal.
2: Foi a informação com João Vasco num simultâneo com a RTP Antena 1 Madeira, Açores e RTP Mundo. 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Tem sido uma manhã difícil no trânsito.
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14: Olá, muito bom dia. Seja bem-vindo ao WGFT. Eu sou Dionísio, a fazer-vos companhia aqui, como sempre, até às 9, aliás, 10 da manhã. Quanto ao tempo para hoje, teremos um dia solheiro, máxima de rondar os 76 graus. Para esta noite o céu vai estar limpo, temperatura nos 50 e para amanhã dia agradável, céu parcialmente solheiro, máximas nos 70 graus. Amanhã à noite o céu vai apresentar-se limpo, a mínima 52.
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14: A umidade relativa do ar neste momento registra 93%. Quanto ao horário das marés para o dia de hoje, a maré alta irá estar em New Bedford às 10 horas de 53 minutos desta manhã e novamente às 11 horas 10 minutos da noite. E a baixa passará na cidade de New Bedford às 4 horas 23 minutos da tarde. Está na altura de olhar as temperaturas do ar nas cidades principais de norte a sul. Fall River com 69 graus, 65 em Lowell, 66 em Peabody, 68 nas cidades de Boston e também Newark, New Jersey. 66 em Hartford, Connecticut e Taunton, 78 em Orlando, no Canadá, Quebec com 56, Toronto 55, Providence com 67 graus e os mesmos 67 está a registrar na cidade de New Bedford.
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14: E já sabe, uma vez mais, muito bom dia. A melhor maneira de começar o seu dia é aqui na nossa companhia WJFB.

E foi precisamente com a voz da Susana Chaveiro-Estrelas que nós iniciamos musicalmente a primeira de 4 horas do seu Bom Dia, porque bom humor, boa música e boa disposição das 6 às 10 aqui no Futuro 97. Então, vou beijar a boca. Bom dia e obrigado por estar connosco desse lado.

Estivemos a ouvir a Sabrina Simões, o tema Alô, Alô. Olhamos o relógio 6h25, altura para verificarmos como está neste momento a informação do trânsito. 195 nos dois sentidos, digamos, está tudo bem neste momento. Na 140, ligação para a 24, um pouco vagaroso. Na 24 Norte, ligação para a 93 Norte, lento, uma média de 30 milhas por hora nesta saída. Olhamos a 93 Norte, entre William T. Morris e Boulevard, e entrada... Aliás, entrada para Quincy, trânsito muito lento, 20 milhas horárias. Estrada Noroeste, muito lento nesta altura, na 95 Norte. Ligação para 225 até a Salto F. O trânsito está entre 30 e 40 milhas horárias.

0: zona da Providência, 44, e 114, lento em algumas saídas. Na 495 não há atrasos neste momento. A estrada 16 oeste, tudo bem. Na 128 também está tudo bem. 190, 290 e na Mers Pike não há registros de atrasos. Um abraço, boa viagem com a sua 97.3 FM Stereo. Bom dia.
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Alguns minutos com Starlight, Tony Mel, que ainda recentemente, este fim de semana, estiveram a atuar nos Amigos da Terceira. Onde quer que nosso ouvinte esteja, aumente o volume do seu rádio e venha de connosco na companhia de Zezé de Camargo, Will Luciano e o meu destino te escolheu.

Então nós continuamos com as músicas do seu, na sua segunda-feira, 14 de setembro. E agora um forrozinho aqui, logo de manhã, no 97.3. Está na estrada Boa Viagem, está ainda a dormir, acorde, porque hoje é segunda-feira, é dia para trabalhar, não é? Beto Barbosa, bom dia.

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Estamos agora a 15 minutos das 7 da manhã. Vamos ter as notícias neste horário. Estivemos muito bem com Toque e Dança e tudo a mexer. A Escola Portuguesa de New Bedford anuncia que as matrículas estão abertas de segunda à quinta, das 10 às 6 horas da tarde. As aulas começam no dia 5 de outubro, às 5:30 da tarde. 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Vamos aproveitá-la juntos na 97.3 FM Estéreo.

Estivemos com o José Malhoa, fugitivo. Precisa-se de pessoa para lavar louça, full-time ou part-time. 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O Manel aperta o cinto. É o Jorge Feira.

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sons finais desta primeira de 4 horas do seu segmento Bom Dia na 97. Já estivemos a ouvir o Tomás Adrião e o tema à vontade. E quem nos leva até às 7 horas, altura que vamos ter as notícias da Antena 1, é precisamente o Paulo de Carvalho com o Diogo Pissarra, digamos duas gerações diferentes, num grande tema do Paulo, Flor sem Tempo, para ouvir já.

0: Muito bom dia, são 7 horas.
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3: Boa tarde, meio-dia no continente e na Madeira, 11 horas da manhã, nos Açores. Vamos agora conhecer os títulos do Jornal do Meio-Dia.
4: A instabilidade no Médio Oriente está a fazer disparar os preços do petróleo e do gás natural. Esta segunda-feira, o preço de referência do gás natural está a subir mais de 5%, atingindo máximos desde janeiro de 2023. Já o Brent estava há pouco nos 107 dólares por barril. Vamos olhar para a crise energética com mais detalhes já a seguir. Fernando Alexandre diz que tem conhecimento de duas escolas na zona de Lisboa que recusaram matrículas de alunos, apesar de terem vagas, e garante que o Ministério está em investigar o que se passou. O ministro assegura que todos os alunos que não foram colocados vão ver a situação resolvida nos próximos dias. O ministro da Presidência assegura que as medidas que estão a ser levadas a cabo na RTP e na agência Lusa são para garantir a sobrevivência das duas empresas.
3: Edição do Meio-Dia com João Vasco.
4: O petróleo e o gás natural estão a ser negociados em forte alta esta segunda-feira. Os ataques no Médio Oriente e a suspensão do funcionamento do oleoduto leste-oeste na Arábia Saudita por causa das ofensivas dos Houthis colocaram o barril de Brent, o principal índice de referência para a Europa, nos 107 dólares. Já o preço do contrato ativo de gás natural no mercado TFR dos Países Baixos, referência também no espaço europeu, estava há pouco a disparar mais de 5%, renovando máximos desde janeiro de 2023. O setor tecnológico também está em queda e a situação está a ter influência nas bolsas europeias. Em direto nesta edição está o comentador de Economia da Antena 1, Pedro Sousa Carvalho. Viva Pedro, bom dia. Até onde é que esta situação pode ir? Esta instabilidade dos mercados só se resolve com o fim da guerra no Médio Oriente? Contava ter em direto o Pedro Sousa Carvalho, comentador de assuntos económicos da Antena 1, mas recebe a indicação de que ainda não é possível esse contacto com Pedro Sousa Carvalho para analisar esta instabilidade no preço do petróleo e do gás natural. Creio que agora já é possível o contacto com Pedro Sousa Carvalho. Dizia eu, Pedro, até onde é que esta instabilidade nos preços pode ir, nomeadamente nos preços do petróleo e do gás natural? Só se resolverá com o fim da guerra no Médio Oriente?
5: Ou pelo menos com a resolução de algumas fricções que temos assistido nos últimos dias, nomeadamente a nível do envolvimento dos Houthis neste conflito com a Arábia Saudita. Eu recordo que a Arábia Saudita tinha estado, digamos, a utilizar um esquema para fugir ao Estreito de Hormuz, que era canalizar o petróleo para o Mar Vermelho, só que perante, digamos, esses ataques dos Houthis, os sauditas naturalmente ficam, digamos, com os dois lados da península encerrados para poder escoar o petróleo. E enquanto esta situação não se resolver, dificilmente o petróleo, creio eu, vai baixar dos 100 dólares, sendo que para hoje estava agendada também uma reunião importante do Irão com os países daquela região do Golfo, para tentar estudar uma solução temporária para escoar petróleo do Estreito de Hormuz, sendo que essa reunião foi cancelada precisamente por causa destes ataques à Arábia Saudita. Portanto, enquanto estas duas situações não foram resolvidas, creio que dificilmente o petróleo voltará abaixo da fasquia dos 100 dólares.
4: Esta situação está também a ter consequências nos juros da dívida dos países europeus. De que forma é que os juros da dívida portuguesa também estão a ser afetados pelo que está a passar?
5: Estão a ser afetados porque nesta altura, como deves imaginar, há aqui um grande receio de que esta subida das matérias-primas, não só do petróleo, mas também o petróleo já está a começar a contagiar o preço do gás, e depois o preço do gás, mais tarde ou mais cedo, vai contagiar o preço da eletricidade, através das chamadas centrais de ciclo combinado, e toda esta subida em energia vai provocar uma inflação, digamos, a nível global, e normalmente aquilo que acontece é que os juros dos países, quando antecipam uma inflação, naturalmente tendem a subir, e é isso que está a acontecer em todos os países. E no caso de Portugal, naturalmente, não é exceção. Portugal está, nesta altura, a pagar cerca de uma taxa de juros de cerca de 3,6%, 3,7% para se financiar a dívida a 10 anos. E já estamos a falar de um valor bastante pesado. Aliás, ainda na semana passada, ou há duas semanas, o Ministro das Finanças enviou para o Parlamento a fatura dos juros previstas para o próximo ano. E estamos a falar de um aumento de cerca de 700 milhões de euros a mais que Portugal vai pagar só com juros, por causa precisamente desta inversão da tendência dos mercados que estão nesta altura a exigir a quase todos os países juros mais elevados.
4: Obrigado pela tua análise, Pedro Sousa Carvalho, comentador de assuntos económicos da Antena 1, aqui em direto neste jornal ao meio-dia, a ajudar-nos a olhar para a forte instabilidade nos mercados europeus por força dos ataques que prosseguem na região do Médio Oriente. O secretário-geral do PS voltou hoje ao tema do aumento do custo de vida. José Luís Carneiro afirmou há pouco que foi o primeiro político a falar do problema e desafia o Chega, o partido de André Ventura, a aprovar as propostas socialistas sobre esta matéria que vão ser votadas no final da semana no Parlamento.
6: Tem que se perguntar, é ao Chega se vai votar a favor das propostas que o PS apresentou. Mas quem folga às costas do Governo é quem apresenta um ponto de fuga para aquilo que é a incapacidade do Governo responder às questões. Nós fomos o primeiro partido a falar desse tema. Aliás, eu fui o primeiro líder partidário no debate com o Primeiro-Ministro, quando se deu início à guerra do Médio Oriente, a lembrar ao Primeiro-Ministro que era necessário adotar uma abordagem integrada, nomeadamente nos custos com os combustíveis, nos custos com a eletricidade, nos custos com o gás, nos custos com os bens alimentares e também nos custos com o crédito à habitação. Logo na altura. Na altura o Governo desvalorizou aquilo que eu estava a dizer. O que é certo é que o tempo veio a dar-me razão. Depois apresentámos várias propostas na Assembleia da República, propostas que foram inviabilizadas com os votos da AD, do Chega e da Iniciativa Liberal e pedimos para agendar um debate de urgência para sexta-feira que vem, precisamente sobre a questão dos custos de vida.
4: Já Luís Carneiro, secretário-geral do PS, há pouco em declarações aos jornalistas, à margem de uma iniciativa em Matosinhos, os socialistas acusam o Chega de não querer aprovar as propostas do PS e de apresentar medidas que, a serem aprovadas, entrariam em vigor apenas em 2027. Os alunos que não foram colocados nas escolas públicas por falta de vaga vão ver a situação resolvida nos próximos dias. É a garantia do Ministro da Educação. Esta manhã, em Erganil, Fernando Alexandre afirmou que tem conhecimento de pelo menos duas escolas na zona de Lisboa que recusaram matrículas de alunos, apesar de terem vagas, e garante que o Ministério está a investigar o que se passou.
7: Nós queremos que as coisas funcionem bem e o que acontece foram escolas, que os diretores já foram chamados, em que as escolas teriam capacidade e recusaram os alunos. Isso obviamente é uma irregularidade. Uma coisa é, nós temos muitas escolas que estão sobrelotadas até. Agora, quando temos casos em que o diretor tem lugar e recusa alunos, e eu tive notícia de dois, e a inspeção já me tinha comunicado que havia casos desses, eu obviamente quero isso tirado a limpo, porque isso é que é grave.
8: Então, essa investigação decorre em quantas escolas e em que zonas do país?
7: A comunicação que eu recebi foi de duas, a inspeção disse que já tinha identificado outras que me vai enviar. Eram todas da zona de Lisboa.
4: Declarações do Ministro da Educação, Fernando Alexandre, há pouco em Erganil. A CONFAP, a Confederação das Associações de Pais, confirma que tem recebido queixas de pais a indicar que os filhos não têm turma. José Miguel Antunes, do Conselho Executivo da CONFAP, fala numa situação grave que tem de ser investigada.
9: Tal como o Sr. Ministro também acabou de dizer, hoje de manhã, é uma situação gravíssima que terá que se apurar o que é que aconteceu, porque é que aconteceu e o que é que temos que fazer para que seja resolvido. Aquilo que também podemos acrescentar é que essas situações são difíceis no sentido em que são dinâmicas. Ou seja, o que nos está a acontecer é que alguns pais estão-nos a contactar no sentido de não haver turma para o seu filho ou não haver professor e quando nós vamos contactar o agrupamento ou esse pai, a situação já está resolvida. O que significa que e todos sabemos que este início do ano letivo é sempre muito dinâmico. E pedimos às famílias que nos reportem essas situações, para nós também, junto da tutela, junto das entidades competentes, assim podermos trabalhar.
4: Algumas das situações ficaram resolvidas, no entanto houve cerca de meia centena de alunos que não ficaram colocados, adianta a Confederação das Associações de Pais. O presidente da Associação Nacional de Diretores de Agrupamentos e Escolas Públicas assegura que todos os alunos que não foram colocados por falta de vaga devem ver a situação resolvida ainda esta semana através de um alargamento das turmas em algumas escolas. Flinto Lima explica que as escolas e a Agência para a Gestão do Sistema Educativo, a AGSE, estão a trabalhar para resolver o problema.
10: É uma situação que nos está a preocupar, nós, o Ministério da Educação e os diretores das escolas. As escolas, juntamente com a AGSE, estamos a diligenciar a colocação desses alunos nas escolas públicas. Dentro dos próximos dias, este problema terá solução, porque todos os alunos têm direito a estudar.
4: As turmas terão de crescer para além do permitido para acomodar estes alunos que não foram colocados. Ouvido pela Antena 1 sobre os principais problemas que afetam as escolas neste regresso às aulas, Flinto Lima lembrou a falta de professores nas regiões de Lisboa e Setúbal. O representante dos diretores escolares sugere a estas autarquias que apoiem os docentes que pretendam fixar-se nestas cidades.
10: Ninguém vai do norte do país, que é onde são oriundos grande parte dos professores, para Lisboa pagar uma renda. Não há vencimento que suporte isso. O que eu acho é que a autarquia podia, de facto, seguir o exemplo que é exemplo do Conselho de Oeiras, onde, na verdade, a Câmara Municipal de Oeiras fez casas, quartos, uma renda acessível, 150 euros, para os professores e cativou esses professores.
4: A sugestão de Flinto Lima para mitigar o problema da falta de professores nas regiões de Lisboa e também da Península de Setúbal. O Ministro da Presidência diz que o país precisa da Agência Lusa e da RTP. António Leitão Amaro assegura que as medidas que estão a ser levadas a cabo na Rádio e Televisão de Portugal e também na Agência de Notícias são para garantir a sobrevivência das duas empresas.
11: Tudo o que estamos a fazer devemos continuar a fazer. Ou há coisas que nós devíamos fazer e não estamos a fazer, lugares onde não estamos suficientemente. As nossas modos de atuar, as estruturas que temos, a dimensão que temos em todas as áreas é a que devemos ter ou devemos adaptar-nos? Devemos estar disponíveis para a mudança ou não devemos? Nós achamos que a mudança, quer na Lusa, mas ainda mais na RTP, é indispensável. É indispensável como condição de sobrevivência.
4: Numa conferência organizada pela UGT sobre o Serviço Público de Média, Leitão Amaro recusou o aumento da taxa de audiovisual, defendeu a redução de custos nestas duas empresas e a captação de novas fontes de financiamento. Quanto ao aumento da CAV, está fora de hipótese.
11: Queremos um serviço público de mídia. Eu acho que o Estado e quem representa o Governo neste momento está a responder sim, devemos ter e devemos ter um papel e por isso é que metemos este dinheiro e queremos ir mais longe. Já fizemos uma primeira renovação do contrato de serviço público. Admito, o próprio CGI nos colocou essa questão. Como é que nós garantimos para a frente a sustentabilidade da RTP financeira e nós dissemos, não deve ser, o nosso entendimento não deve ser aumentar o que cobramos aos contribuintes, que já estamos num limite de carga fiscal, mas devemos procurar ajustar custos e procurar outras receitas. Mas da parte do Estado nós dizemos, estamos disponíveis, queremos e acreditamos no serviço público e estamos disponíveis a mobilizar recursos para a transformação. Estamos a fazê-lo, não é só conversa.
4: António Leitão Amaro, presidente do Conselho de Administração da RTP, Nicolau Santos, que também participou ou participa nesta conferência, afirmou que se a contribuição audiovisual tivesse sido atualizada à taxa da inflação, teriam entrado nos cofres da empresa cerca de uma centena de milhões de euros e isso permitiria à RTP viver de forma mais desafogada.
12: RTP, se tivesse tido a sua contribuição do audiovisual aumentada anualmente pela inflação, teria hoje mais de 100 milhões de euros do que tem. O que quer dizer que conseguimos produzir eficiências com menos 100 milhões de euros. E isto é importante que fique dito relativamente a este tipo de situação.
4: Nicolau Santos, presidente do Conselho de Administração da IRTP, nesta conferência, Nicolau Santos afirmou também que o serviço público de média está sob forte pressão em toda a Europa e Portugal não é exceção.
3: Foi o Jornal do Meio-Dia, simultâneo RTP Antena 1 Madeira, Açores e RTP Mundo, edição de João Vasco. 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
0: 7 horas 14 minutos, uma vez mais muito bom dia. Estamos a regressar nesta que é a segunda hora do seu programa Bom Dia na 97.3. Olhamos o tempo para hoje, dia soleiro, a máxima 76 graus. Para esta noite, o céu limpo, a temperatura nos 50 e amanhã vamos ter um dia agradável com o céu parcialmente soleiro, a máxima 70 graus. Para amanhã à noite, céu limpo, mínima 52.
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0: Olhamos o horário das marés para hoje. A maré alta irá estar connosco às 10 horas 53 minutos desta manhã e novamente às 11 horas e 10 da noite, e quanto à maré baixa, às 4h23 desta tarde. A umidade relativa do ar baixou para os 90%. Olhamos agora as temperaturas nas principais cidades. Neste momento, o Fall River com 68 graus, 68 também em Boston e em Newark, New Jersey. 64 em Lowell, 66 em Peabody, 55 em Quebec, Canadá e também em Toronto. New Bedford com 67, 67 em Providence e Taunton, 78 em Orlando e Hartford, Connecticut com 65 graus.
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1: Miguel Carreira e Anselmo Alves. João Paulo e Daniel a terminar esta canção, vai e volta, recordamos aqui o João Paulo e ficamos com Daniel Pereira, Ó Senhora do Alívio, e voltaremos para atualizar o trânsito.

0: E agora sim, olhamos a informação do trânsito com 9 horas, ou melhor, 7 horas 25 minutos, na 24 Norte, entre Lindelof Street e a entrada para Harrison Boulevard. O trânsito a 20 milhas horárias. 24 Norte, a ligação para a 3 Norte até a 93 e até à zona de Quincy, Boston. Trânsito muito congestionado, na 93 Sul, muito lento em várias saídas. A 93 Norte, uma vez mais, na William T. Morrissey Boulevard, há um acidente. 95 Sul, na Main Street, ligação para a 93. Trânsito muito congestionado. Olhamos a 90 Mass Pike, ligação para a Porter Street, o trânsito a 10 milhas horárias. 95 Norte, a rampa para a 93 Sul, há um acidente. Na 495 Sul, há um acidente na Winthrop Street. 128, a ligação para Lowell, um pouco vagaroso. 190, 290 e na Mass Pike, lento também nestas vias. Na 44 e 114, na zona de Providence, o trânsito está um pouco vagaroso em algumas saídas destas duas estradas. 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

0: O relógio marca 7 horas 32 minutos. Uma vez mais, muito bom dia. Ouvimos o Joy Medeiros. Todo mundo é convidado. Todo mundo é convidado para estar aqui connosco na sua 97.3 WGFT. E agora o desporto com o ténis em destaque com Mário Silva da Costa.
1: Alexander Zverev conquistou o Open dos Estados Unidos, o US Open. O tenista alemão venceu o norte-americano Ben Shelton na final, vitória em 4 sets. Foi o segundo torneio do Grand Slam conquistado por Alexander Zverev na carreira, ambos este ano, junto à conquista do US Open, à vitória em Roland Garros. No futebol, o Sporting empatou a 1 com o Famalicão e o Benfica venceu o Gil Vicente por 3-1. Começamos pelo jogo dos verde e brancos no Minho. O Sporting chegou à vantagem já perto do fim com o golo de Luís Soares, de grande penalidade, mas nos descontos o Famalicão empatou através de um autogolo de Gonçalo Inácio. No fim do jogo, Rui Borges elogiou o comportamento da equipa do Sporting, apesar do empate.
2: A equipa teve uma atitude competitiva muito boa. O único minuto que desligámos um bocadinho esse chip e essa atitude competitiva, saímos penalizados. Porque o chip, a equipa, é um compromisso enorme, ligada de início ao fim. O único momento que desligámos um pouquinho, e é isso que temos que aprender, saímos muito penalizados. E não pode acontecer numa equipa como o Sporting.
1: Do lado do Famalicão, o treinador Carlos Carvalhal afirma que a equipa mereceu o empate.
3: Com 10 jogadores contra um Sporting, que é uma equipa forte, uma equipa recheada de excelentes jogadores, com um excelente treinador, e conseguir ter esta reação, obviamente que eu tenho que estar extremamente satisfeito e grato por trabalhar com gente como esta, e obviamente tenho que o dizer que os meus jogadores mereceram este ponto.
1: Os famalicenses têm 4 pontos no campeonato, estão no 13º lugar, já o Sporting tem 14 pontos, é agora terceiro. Os Leões são ultrapassados pelo Benfica, os encarnados venceram o Gil Vicente por 3-1. Os gilistas estiveram a ganhar no Estádio da Luz com um golo de Héctor Hernández, mas o Benfica empatou ainda na primeira parte com um golo de Pavlidis e consumou a reviravolta nos últimos minutos, mais um golo do grego e um de Prestiani. Após o jogo, o treinador do Benfica, Marco Silva, elogiou o esforço coletivo.
4: Em bom português, com a carne toda no assado, conseguimos chegar onde queríamos, nunca havia equipa desequilibrada, mesmo arriscando e muito, se vocês virem como nós acabámos, com o Luque Abáquio, com o Prestiani, com o Cláudio como um segundo médio, com o Duran, com o Pavlidis, com o lateral adaptado que é um médio e muita gente tração à frente, deixa-me satisfeito porque mesmo nesse momento nunca perdemos equilíbrio.
1: Já o treinador do Gil Vicente, Luís Pinto, lamenta que a equipa não tenha conseguido sair da Luz com pontos.
5: Tínhamos de ser muito, muito, muito coletivos. E fomos. Infelizmente, já perto do final, o gol do Benfica surge de penalti. Depois, logo na jogada seguinte, podemos fazer o 2-2. Partimos o jogo porque, sinceramente, perder 2-1 ou perder 3-1 ou 4-1 é a mesma coisa. Não era a mesma coisa se conseguíssemos ficar com pontos, mas estamos orgulhosos da nossa exibição.
1: O Gil Vicente está no 9º lugar do campeonato com 7 pontos. O Benfica é agora segundo classificado com 16-2 do Futebol Clube do Porto. Na próxima jornada as Águias jogam no Estádio do Dragão. No outro jogo de ontem da Primeira Liga, o Santa Clara venceu em casa do Arouca, triunfo açoriano por 2-1. Na agenda do dia de hoje, 3 jogos. O Rio Ave recebe o Estrela da Amadora às 6h45 da tarde. O Moreirense defronta o Marítimo às 8h15 da noite. E a fechar o dia, o Braga mete forças com o Estoril Praia às 8h45 da noite. Portugal está nos oitavos de final do Campeonato do Mundo Feminino de Sub-20. A seleção portuguesa venceu ontem a Costa Rica por 3-0 na última jornada da fase de grupos. A selecionadora Marisa Gomes dá os parabéns às jogadoras.
6: Conseguimos demonstrar que somos uma equipa que consegue ser competitiva e consegue jogar contra equipas de pote 1, pote 2 e da mesma maneira. Penso que tivemos uma entrada muito dominante, muito forte e a equipa esteve muito bem naquilo que tinha que conseguir cumprir para dominar o jogo de primeiro ao último minuto.
1: Nos oitavos de final do Campeonato do Mundo Feminino de Sub-20, Portugal vai defrontar a Espanha. O jogo está agendado para quarta-feira. Portugal joga hoje o 4º jogo no Campeonato da Europa de Voleibol, partida diante da Ucrânia. Ontem, a Seleção Nacional perdeu com Israel por 3-7-2. O selecionador João José entende que Portugal não soube lidar com a resposta de Israel.
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Nós estivemos alguns minutos com o lendário Luís Neves, uma das melhores vozes da nossa comunidade, e o tema diz-me. 20 minutos para as 8 da manhã, uma vez mais, muito bom dia, está a tomar um café connosco. O café aquece o corpo, mas a nossa música aquece a alma na WGFT. São Marino, dois apaixonados.

0: Nós ouvimos dois apaixonados no som da rádio São Marino. 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
0: E a 15 minutos das 8 da manhã vamos falar um pouco de desporto, mas vamos falar de Cristiano Ronaldo. John Udine fala sobre os hábitos alimentares do capitão da Seleção Nacional. Cristiano Ronaldo continua a competir ao mais alto nível aos 41 anos, isto enquanto se vai aproximando cada vez mais os 1000 golos na carreira, já tem 979. Afinal, qual é o segredo do capitão da Seleção Nacional e do Al Nassr? Uma das chaves está na dieta e num ingrediente muito especial, ou seja, o segredo da dieta de Cristiano Ronaldo é que tem um ingrediente que 90% das pessoas normais ou atletas da elite não têm, que é a constância. Qualquer um dos ingredientes que ele tem em casa, nós podemos também ter. De facto, a sua alimentação é bastante aborrecida, revelou Johnny Odina, nutricionista desportivo, em declarações citadas ao jornal Ash. Rui Veloso, Lado Lunar.

seguir juntos, estamos a terminar a segunda hora do nosso Bom Dia de hoje. Às 8 horas vamos ter as notícias dos Açores. Obrigado por fazer parte desta família de ouvintes. A sua companhia faz sempre tudo a diferença na nossa programação. Passagem para o Manuel Soares, que nos traz o tema Triângulo Invertido. Bom dia.

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4: 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Eu não gosto do bicho de 2015.

0: E para os meus amigos, nós ficamos por aqui no final desta segunda hora do Seu Bom Dia, no 97.3. Terminamos muito bem com o som do Alentejo, Vizinhos, Onde É Que Eu Tinha a Cabeça. E nós vamos identificar a estação. Teremos as notícias dos Açores numa edição de Sais Furtado. Regresso dentro de 12 minutos, por isso regresso connosco. Muito bom dia.
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3: Na maioria das escolas dos Açores, hoje é o primeiro dia de aulas do novo ano letivo. A Secretária Regional de Educação, Sofia Ribeiro, diz estar tranquila e enaltece o trabalho desenvolvido pelos conselhos executivos.
4: A educação é uma área de grande exigência diária para quem trabalha e para quem faz a gestão. Desde logo, e aqui aproveito para fazer também uma saudação aos conselhos executivos das nossas escolas, aos conselhos administrativos, a todo o pessoal que preparou o arranque deste ano letivo. Foram meses de preparação para que pudéssemos ter as condições de base para o funcionamento. Agora, num sistema educativo e à escala regional, há sempre situações a acontecer em que temos que estar preparados, em articulação com os conselhos executivos e a tutela, para podermos depois dar as respostas que são necessárias.
3: Nas escolas com ensino secundário, as aulas começam mais tarde, entre os dias 17 e 22 de setembro. Os pais dos alunos da Escola Básica das Lá das Flores estão descontentes com a constituição de apenas duas turmas no primeiro ciclo, que juntam vários níveis de ensino e ainda educação especial. Numa petição, pedem esclarecimentos à Direção Regional da Educação e aguardam uma audição na Assembleia Regional. Carolina Moreira.
5: Insatisfeitos. É assim que se sentem os pais dos alunos do primeiro ciclo da Escola Básica das Lajes das Flores. Queixam-se de uma resposta educativa inadequada, com apenas duas turmas que juntam vários níveis de ensino e ainda educação especial.
6: Aquilo que o Conselho Executivo nos explicou foi que este foi o procedimento adotado em reunião de Conselho Pedagógico. Foram sugeridas pelos professores e votadas estas duas opções, portanto criar primeiro, segundo, terceiro e quarto ano quatro turmas separadas, ou a criação do primeiro, segundo ano separado e terceiro e quarto juntos. Foi remetida à DRE e a DRE simplesmente deu instruções para que fosse reduzida uma turma destas três que estavam a ser sugeridas, ou seja, duas turmas, primeiro e terceiro ano e segundo e quarto ano.
5: Marta Soares diz que os pais não compreendem os critérios para a constituição das turmas e queixam-se de falta de resposta da Direção Regional da Educação.
6: E o que os pais têm dificuldade em compreender é como é que são constituídas as turmas efetivamente, para haver a possibilidade numas escolas e noutras escolas não haver essa possibilidade. Achamos que pode ser uma má gestão dos recursos humanos. Também há professores destinados a certos projetos que são opcionais, como o pensamento computacional ou a lei de projeto de A a Z, que neste caso, por exemplo, nas Flores, há pelo menos dois professores que estão destinados a estes projetos, quando se calhar poderiam até eventualmente serem titulares de turma.
5: Os pais avançaram com uma petição com 400 assinaturas, que já foi analisada pela Comissão dos Assuntos Sociais e que aguarda agora o agendamento de uma audição na Assembleia Regional.
3: Em declarações à Rádio Pública, a Secretária Regional de Educação explica que a proposta inicial da escola não cumpria com o número de alunos mínimos de alunos para a constituição das turmas. No entanto, Sofia Ribeiro admite que o processo vai ser revisto devido à petição.
7: Verificamos que há um argumento que os pais apresentam que não havia sido apresentado no processo de análise da constituição das turmas, nomeadamente da existência de um aluno com necessidades educativas especiais que exige o redimensionamento de turma. A decisão que foi proferida no verão foi proferida com base na informação que nos foi remetida pela escola relativamente à tipologia dos alunos. Ora, sabendo agora deste facto, naturalmente que faremos uma revisão do processo anterior.
3: Sofia Ribeiro, secretária regional da Educação. O PS vai apresentar esta semana na Assembleia Regional uma proposta para a criação de um complemento regional ao alojamento estudantil. A iniciativa, ontem divulgada pelo líder do partido, Francisco César, pretende ser um contributo para atenuar as despesas das famílias açorianas com os estudantes deslocados. No final do Congresso da JS Açores, que decorreu este fim de semana na Horta, ficaram também críticas ao Governo Regional por estar a arrecadar mais receitas à custa do aumento do preço dos combustíveis. Ricardo Freitas.
8: O PS quer criar um apoio às famílias açorianas para ajudar a pagar a renda dos estudantes deslocados.
9: Criar um complemento de alojamento estudantil mensal que pode chegar até aos 80 euros e que pode acrescentar inclusive aos apoios nacionais que existem neste âmbito. E isso é feito tendo em conta as necessidades de cada um e o impacto que poderá ter nas contas públicas regionais, que não chega a cerca de 500 mil euros.
8: Francisco César, líder regional do PS, já fez contas à proposta socialista, que será apresentada no plenário desta semana, na Assembleia Regional, pelo líder da JS Açores, Russell Sousa.
10: A Juventude Socialista dos Açores, em parceria com o PS, irá apresentar, nesta semana, uma proposta de decreto legislativo regional que faça aquilo que o Governo Regional ainda não fez: atacar diretamente o problema do alojamento dos nossos estudantes.
8: Russell Sousa foi reeleito este fim de semana para um terceiro mandato como líder da Juventude Socialista. Mas no final do Congresso da JS, os socialistas anunciaram também outros benefícios, nomeadamente em sede de IRS.
9: Para que as despesas com as viagens aéreas dos estudantes deslocados possam ser consideradas dedutíveis em sede de coleta de IRS, para que os jovens que possam viajar consigam ter um desconto em termos de IRS e com isso a sua vida ser facilitada.
8: Francisco César aproveitou o encerramento do Congresso da JS Açores para criticar o Governo Regional de Direita, que acusa de estar a arrecadar mais receitas à custa do aumento do preço dos combustíveis.
9: E isso não é admissível e o Partido Socialista vai garantir no Parlamento que isto não acontece e que aquilo que eles cobram mais aos açorianos é efetivamente devolvido para atenuar os seus problemas de custos.
8: Fica a promessa de Francisco César no encerramento do Congresso da Juventude Socialista, estrutura partidária que passa agora a ter núcleos em todas as ilhas dos Açores.
3: Há um caso único no mundo e está nos Açores. O arquipélago é o único com informação científica sobre comunidades de invertebrados. O estudo pioneiro, realizado por investigadores da Universidade de Lisboa e da Universidade dos Açores, revela agora que insetos e crustáceos das florestas nativas açorianas resistirão melhor do que no resto da Europa. Uma resistência que, segundo os cientistas, não dispensa o reforço da conservação das espécies. Sofia Brum.
11: Foram mais de 20 anos de estudo para chegar a uma conclusão. A floresta nativa dos Açores continua a ser um símbolo de resistência da biodiversidade.
12: Descobrimos que para a maior parte das espécies endémicas não está a ocorrer um declínio da sua abundância, como foi observado no norte da Europa, com muitos insetos.
11: Desde 1999, o estudo analisou mais de 30 mil observações, correspondentes a 405 espécies de artrópodes, pequenos animais como insetos e crustáceos, em 7 ilhas do arquipélago. São boas notícias, mas Paulo Borges alerta que é preciso manter estratégias de proteção ativa.
12: As florestas atualmente nativas das pessoas que estão protegidas, em princípio estão a salvaguardar a fauna de insetos, aranhas, etc., nativos que lá ocorrem, embora também tenha observado algumas situações preocupantes de algumas espécies que estão em declínio e um aumento da degradação da floresta devido ao avanço de algumas plantas invasoras.
11: Para o investigador da Universidade dos Açores, que integra o Centro de Ecologia, Evolução e Alterações Ambientais, os benefícios vão muito além da polinização.
12: Nomeadamente a reciclagem de nutrientes, essenciais para o bom funcionamento dos ecossistemas, em alguns casos são importantíssimos como reguladores das populações de algumas pragas.
11: Monitorização feita a cada 3 meses, a próxima grande ação está prevista para 2030. Paulo Borges defende ainda que o futuro da floresta nativa dos Açores passa por continuidade, na proteção, mas também no investimento científico.
3: No futebol, o Santa Clara continua imparável neste arranque de época. Os açorianos venceram fora o Arouca por 2-1. Gonçalo Paciência e Jé Tavares marcaram para os encarnados na primeira parte. Barbero reduziu para o Arouca. O treinador do Santa Clara, Petit, mostra-se satisfeito com a exibição da equipa, sobretudo na primeira metade.
13: Foi um jogo difícil, como disse, nós ainda não tínhamos ganho aqui, sabíamos que o Arouca é uma equipa com muita qualidade, bem orientada, com processos bem definidos. Foi uma primeira parte onde as melhores oportunidades foram nossas, onde fizemos 2 golos. Ao intervalo corrigimos um outro pormenor, fizemos uma linha de 5 a encaixar o Pedro Ferreira, para proteger também um pouco o Manu, que já tinha amarelo. Entramos a sofrer o golo numa perda de bola nossa do meio campo, depois vai dar um canto e o Arouca acaba por fazer 2-1, há uma reação do Arouca, mas sem criar muitas situações de perigo. Há um remate que eu me lembro, ao golo, há um remate fora da área que o Lucas faz uma grande defesa. Foi uma vitória mais da primeira parte daquilo que fizemos, mas justa. Dar os parabéns aos nossos jogadores, agradecer aos nossos adeptos, e estamos a crescer, estamos a evoluir como equipa, sente-se um espírito bom e estou satisfeito.
3: 4 vitórias e 2 empates, já está o momento para o Santa Clara, que é quarto classificado na tabela da Primeira Liga, com 14 pontos. Ainda no futebol, o Juventude Lagense conseguiu o primeiro ponto esta época na Série 4 do Campeonato de Portugal. A formação de Fraceirense empatou a 5 golos no terreno do Real, num jogo impróprio para cardíacos, admite o técnico Nuno Janeiro.
14: Foi um jogo de loucos. Nós já entramos muito bem na partida, a estratégia estava muito bem montada e de certa forma conseguimos atrair o Real para aquilo que nós queríamos e conseguimos entrar a ganhar por 1-0. E depois, inexplicavelmente, a equipa parece que sofre um apagão e vamos para o intervalo a perder 4-1. Tivemos que reagir de imediato e a equipa, felizmente, aos 6 minutos da segunda parte, faz o 4-2. Foi acreditando que era possível pontuar. Depois 4-3, 4-igual, 5-4, até chegar ao 5-igual, assim, um jogo de loucos, daquele tipo de jogos que não é fácil de explicar.
3: O Santa Clara B voltou a perder, desta vez por 3-1 no terreno do Sintrense. 2 jogos e 2 derrotas para a turma orientada por Accioli.
15: Obviamente frustrado pelo resultado, pela falta de atitude também que a equipa demonstrou em boa parte do jogo. É momento de uma séria reflexão por aquilo que nós temos vindo a trabalhar. Obviamente não foi o resultado que esperávamos, o início de campeonato que esperávamos. Criou-se naturalmente uma expectativa positiva para a nossa estreia no Campeonato de Portugal. No entanto, os resultados não somente os resultados, mas aquilo que nós temos vindo a produzir não tem sido suficiente.
3: Santa Clara B é, nesta altura, último classificado com 0 pontos. O Lagense é penúltimo com 1. No entanto, as duas equipas têm ainda 2 jogos em atraso.
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0: E uma vez mais, muito bom dia. Estamos de volta a iniciar a terceira hora do seu bom dia aqui na Sua 97. Por isso olhamos o tempo para hoje. Dia soalheiro, máximas nos 76 graus. Vento a superar a 24 milhas por hora. Para esta noite, o céu limpo. A temperatura nos 50 para amanhã. Vamos ter um dia agradável com um céu parcialmente soalheiro, máximas nos 70 graus. Para amanhã à noite, o céu vai estar limpo, mínima 52.
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0: Informação do câmbio, o dólar vale na zona euro 86 cêntimos, no Brasil R$5,12, Cabo Verde 95 escudos e 53 centavos.
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0: E nós olhamos agora as temperaturas nas principais cidades. Em Fall River, 108 graus, 108 também em Boston e Newark, New Jersey, 67 em Peabody, 65 em Lowell. No Canadá, Quebec com 54, Toronto 58, 79 graus em Orlando, 65 em Hartford, Connecticut e também em Taunton, 67 na cidade de Providence e também New Bedford.
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E musicalmente nós iniciamos a terceira hora do seu Bom Dia com Zé Amaro e a minha estrada. Já agora estão na estrada, muito boa viagem. Fico com o Circo da Vida e Tony Henriques e nós voltaremos para atualizar o trânsito. Bom dia.

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2: Ora, muito bem, olhamos agora a informação do trânsito, 8 horas 24 minutos, uma vez mais, muito bom dia e obrigado por estar connosco. 125 Este, rampa para 44 Este, trânsito lento, 94 Norte, a partir de Emerson Boulevard, tem entrada para 93 Norte, o trânsito entre 20 e 30 milhas por hora, 93 Sul na Grand Street, ligação para a Hull, para a Blue Hill Drive, trânsito muito congestionado. 93 Norte, ligação para a 3 Norte até a Forbes Road, em Boston, trânsito super lento. Na estrada 9 Este, na Park Hill Road, ligação para Berkeley Street, trânsito também muito lento devido a um acidente. No 90 Mass Pike, entre a Central Ave e ligação para Cambridge Street, trânsito muito congestionado. 16 Este, muito trânsito neste momento, na 95 Norte e Sul, trânsito muito congestionado. No 495 Norte, há um acidente na West Main Street, o trânsito está muito lento. No 128 Norte, entre Liberty Street e Andover, trânsito super congestionado. No 190, 290 e na Mass Pike, também em algumas saídas, trânsito muito lento. Um abraço e boa viagem com o seu programa. Bom dia, Dionísio, até às 10.
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2: Ainda bem que está connosco desse lado, 8 horas 30 minutos. Amanhã passa mais depressa, com boa música, boa disposição e um sorriso. Senhora Roberto Leal, bom dia.

E assim foi, recordamos o Roberto Leal e o tema Sim à Senhora. Outro nome para recordar também é precisamente o roqueiro Erasmo Carlos, o eterno companheiro do Roberto, no tema Eu Sou Terrível, mas numa versão diferente daquela que Roberto Carlos gravou.

E nesta manhã de segunda-feira estivemos a ouvir a Micaela, Eu Quero Viver Esta Paixão. Está na estrada, boa viagem. Onde quer que esteja, aumente o volume do seu rádio e venha a dia connosco com o Tony Borges e Dei-lhe 3, 3 beijinhos, claro.

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5: 18 minutos, as páginas das 9 da manhã. Vamos ter notícias, como sempre, neste horário, notícias locais com Carlos Félix. A organização Padre Pio Gotten Charities apela a toda a comunidade cabo-verdiana um apoio às vítimas do trágico acidente que vitimou crianças no passado dia 5 de setembro, na Ilha do Fogo, em Cabo Verde. Donativos poderão ser entregues no VEMNOHE Padre Pio Gotten Charities Inc. ou a qualquer membro da organização. Cheques também poderão ser enviados para Padre Pio Gotten Charities P.O. Box 7094 Brockton, Mass. 02302. Ficamos agora com o som de Itália, Eros Ramazzotti e Solarità. Bom dia.

E uma vez mais, muito bom dia. Obrigado por estar aí desse lado connosco na edição de hoje, segunda-feira do Seu Bom Dia. Estivemos com o emblemático Eros Ramazzotti, o tema Solarità. Futebol para ouvir esta semana, ou seja, quarta-feira, Liga Europa, AC Milan Benfica. E no sábado, Sporting com Arouca e o clássico no domingo, Porto Benfica. Hoje há Fair Play comigo, João Gonçalves, a partir das 6 horas, que vai até às 9 da noite. Paulo Gonzo, Heróis do Bar.

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0: E pronto, meus amigos, nós ficamos por aqui no final desta terceira hora do seu Bom Dia no 97.3, hoje segunda-feira, 14 de setembro. Tínhamos escutado antes a banda originais, ou seja, uma versão dos The Fevers e o tema Assume de Você e Spring Splash, duas canções imortalizadas por Roberto Carlos, e Pedro Miguel foi o convidado a pôr um ponto final nesta terceira hora com o Sacudir o Céu. As em seguida as notícias locais numa edição de Carlos Félix, depois teremos a receita com o chefe Nando e Mafalda Lopes da Costa, sempre com a palavra do dia. Regresso sensivelmente dentro de 10 minutos com o Conselho da Cidade, porque afinal nós terminamos às 10 da manhã. Bom dia, são 9 horas.
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5: O City Council de New Bedford aprovou um incentivo fiscal para converter a antiga escola primária Holy Family num novo complexo habitacional. O projeto, avaliado em 10 milhões de dólares, prevê a construção de 44 condomínios a preços de mercado no edifício localizado na Summer Street número 91. A empresa responsável pelas obras confirma já ter as licenças necessárias para iniciar a construção, segundo o jornal The Standard Times. O edifício foi construído por volta do ano 1900 e encerrado em 2022. Vai acolher maioritariamente apartamentos de um quarto, além de alguns estúdios e T2, com preços entre os 185 mil e os 327 mil dólares. Este incentivo fiscal de New Bedford foi aprovado a 25 de agosto pelo City Council e é válido por 10 anos, incide sobre as mais-valias criadas pelas obras. A obra deverá estar concluída no prazo de um ano. A polícia de Pibiri tem abertas as inscrições para a 22ª edição da Academia de Cidadãos. O programa, com a duração de 10 semanas, vai decorrer de 14 de outubro a 16 de dezembro. A iniciativa permite aos participantes aprender sobre o trabalho policial através de aulas teóricas e demonstrações práticas. O curso abrange temas como procedimentos de patrulha, terrorismo, processos legais, violência doméstica, investigações e policiamento comunitário. Os formandos vão assistir a demonstrações das unidades de drones e de cães-polícia, além de participarem em sessões práticas sobre paragens de trânsito e manuseamento de armas de fogo. O programa inclui também uma visita guiada à nova sede do Departamento da Polícia de Pibiri, localizada atrás da atual esquadra. Ao longo das edições anteriores, mais de 400 residentes de Pibiri já concluíram este curso. As candidaturas estão disponíveis na página de internet da Polícia e em suporte de papel no próprio departamento. As inscrições devem ser feitas até 7 de outubro. 20 cidades e vilas de Massachusetts já proibiram os quiosques de criptomoedas devido ao aumento das fraudes financeiras na região. As autoridades alertam que estes terminais, instalados em postos de combustível e lojas de conveniência, estão a ser utilizados por burlões para convencer as vítimas a converterem dinheiro físico em moedas digitais, ou seja, criptomoedas, de forma irreversível. Entre as localidades que já aprovaram a proibição estão Avril, Gloucester, Waltham e Revere, enquanto outros municípios ponderam aplicar a mesma medida. Segundo dados do Gabinete Federal de Investigação, o FBI, os residentes de Massachusetts perderam mais de 6,8 milhões de dólares em esquemas associados a estes terminais de criptomoedas apenas no ano passado. A dimensão do problema levou também a Procuradora-Geral de Massachusetts, Andrea Campbell, a intentar uma ação judicial contra a operadora Bitcoin Depot. As investigações indicam que mais de 80% dos clientes que gastaram 10 mil dólares ou mais nestas máquinas eram vítimas de fraude. todos os 14 sheriffs do estado de Massachusetts assinaram uma carta a exigir que estas máquinas de criptomoedas sejam totalmente banidas em Massachusetts. Estão em curso em Rhode Island as obras para a construção de novas rampas de ligação entre a Estrada 4 e a Autoestrada 95. O projeto de 144 milhões de dólares visa eliminar o congestionamento diário e facilitar a circulação de cerca de 60 mil condutores na zona entre Warwick e East Greenwich. Segundo a Administração Federal de Estradas, a obra vai poupar cerca de 1 milhão de horas de trânsito por ano. A redução dos atrasos nas viagens diárias poderá ainda representar uma poupança económica de cerca de 1 bilhão de dólares por ano. As novas acessibilidades vão também beneficiar um parque empresarial na área onde funcionam 225 empresas. Com um financiamento federal de 84 milhões de dólares, o Departamento de Transportes de Rhode Island confirma que os trabalhos iniciados estão a decorrer dentro do previsto, com conclusão marcada para 2027.
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7: Partilho consigo mais uma receita simples e muito apreciada. Pimentos recheados com carne. Aqueça o forno a 375 graus Fahrenheit. Corte 4 pimentos ao meio e retire as sementes. Refogue 4 onças de cebola em 2 onças de azeite. Junte 1 libra de carne picada e cozinhe até dourar. Acrescente 6 onças de tomate triturado, sal e pimenta. Recheie os pimentos e cubra com 4 onças de queijo ralado. Leve ao forno por cerca de 30 minutos. Uma refeição colorida, saborosa e fácil de preparar.
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9: A palavra do dia é sigilo, e fala-se em sigilo perante o que não pode ou não deve ser revelado, o que é segredo, mas também o que exige reserva, discrição. A palavra sigilo vem do latim e remete para selo, selo de cera ou de outra substância. Os documentos e as cartas eram selados com cera, lacrados com sinete e assim, caso o selo, o lacre, fosse quebrado, e se revelava que tinham sido abertos os documentos lidos e que o segredo que continham, o sigilo, tinha sido revelado. Sigilo vem de selo de cera.

9 horas, 14 minutos, uma vez mais, muito bom dia. Gypsy Kings, o som desta banda que tem um som único, Megamix. Muito bom dia uma vez mais, a melhor maneira de começar o seu dia é aqui na nossa sintonia 97.3 FM Stereo. Fred Mota e o 15 Uma da Concertina.

Obrigado por estar aí desse lado connosco nesta manhã de segunda-feira, 14 de setembro. Estivemos com o Fred Mota. Se está a tomar o café connosco, obrigado. Já sabe que o café aquece o corpo, mas a nossa música é que aquece a alma. Por isso, vamos ficar com o ritmo do Kim Barreiros. 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

César Monotti e Fabiano juntos no tema Ciumento. É sempre assim, todas as manhãs, bom humor, boa música, boa disposição, das 6 às 10, neste que é o seu bom dia na 97.3 FM Estéreo. Boi Bandeira que nos traz o tema Não Me Abandones, e logo após vamos ter a nossa segunda edição de Desporto.

0: Ora, muito bem, vamos ao desporto. Em destaque, o empate do Sporting, Mário Silva da Costa.
1: O Sporting empatou a 1 em casa do Famalicão e o Benfica venceu o Gil Vicente no Estádio da Luz por 3-1. Começamos pelo jogo dos Verde e Brancos no Minho. O Sporting marcou por Luís Soares de penalti nos descontos. O Famalicão empatou através de um autogolo de Gonçalo Inácio. Com este resultado, o Sporting perde terreno para os rivais, mas Rui Borges garante que a equipa não está preocupada com os outros.
2: Estamos preocupados connosco e claramente é um resultado que não queríamos e que não desejávamos para aquilo que é o nosso caminho, e temos de estar preocupados só naquilo que nós temos que melhorar, naquilo que tínhamos de ter feito melhor e naquilo que temos que crescer ainda mais para aquilo que será o próximo jogo com o Arouca em casa.
1: Do lado do Famalicão, o treinador Carlos Carvalhal elogia a resposta da equipa.
3: Existiu o penalti, o golo, e depois há uma reação absolutamente fantástica da nossa equipa. Mandámos um bolo oposto, conseguimos fazer o golo. Os jogadores que entraram acrescentaram. Tivemos a felicidade, como o Rui Borges disse muito bem, a felicidade hoje que não tivemos em jogos anteriores.
1: Os famalicenses têm 4 pontos, estão no 13º lugar, já o Sporting tem 14 pontos e é agora terceiro. Os Leões são ultrapassados pelo Benfica, os encarnados venceram o Gil Vicente por 3-1, Héctor Hernández marcou para o Gil, Pavlidis por 2 vezes e Prestiani fizeram os golos do Benfica. Marco Silva faz um balanço positivo da semana em que as Águias tiveram 3 jogos e agora vira o foco para o que vem.
4: Para nós era fundamental conseguir esta semana de 9 pontos. Isso era o fundamental para nós. O que virá será no domingo, antes disso temos um jogo de Liga Europa também. E aqui neste momento o que me compete a mim e o que já estou a pensar é como é que vou recuperar estes jogadores depois do grande esforço desta noite, como é que vou gerir a equipe.
1: Já o treinador do Gil Vicente, Luís Pinto, lamenta que a equipa não tenha conseguido sair da Luz com pontos.
5: Tínhamos de ser muito, muito, muito coletivos e fomos. Infelizmente já perto de final o gol do Benfica surge de penalti e depois logo na jogada seguinte podemos fazer o 2-2. Partimos o jogo porque sinceramente perder 2-1 ou perder 3-1 ou 4-1 é a mesma coisa. Não era a mesma coisa se conseguíssemos ficar com pontos, mas estamos orgulhosos da nossa exibição.
1: O Gil Vicente está no 9º lugar do campeonato com 7 pontos. O Benfica é agora 2º com 16. Está a 2 pontos do Futebol Clube do Porto. Na próxima jornada, as Águias jogam no Dragão. No outro jogo de ontem da Primeira Liga, nota para o Santa Clara, que venceu em casa do Arouca, triunfo açoriano por 2-1. Na agenda do dia, 3 jogos. O Rio Ave recebe o Estrela da Amadora às 6h45 da tarde. O Moreirense defronta o Marítimo às 8h15 da noite. E fechar o dia, o Sporting de Braga mete forças com o Estoril Praia às 8h45 da noite. No Brasil, o Flamengo de Leonardo Jardim venceu o Corinthians por 2-1, jogo da jornada 27 do Brasileirão. A equipa do técnico madeirense volta assim à liderança do campeonato. Leonardo Jardim entende que este resultado peca por escasso.
6: Era uma injustiça muito grande, porque 33 finalizações contra 3 e 10 remates contra 1, se houvesse justiça era 10-1. Mas acabou por ser justo e eu acho que o adversário não merecia outro resultado sem ser a derrota, sinceramente.
1: O Flamengo lidera o Brasileirão com 57 pontos, mais um do que o Palmeiras de Abel Ferreira. Ainda no Brasil, nota para Luís Castro, que foi despedido do Grêmio. O Futebol Clube do Porto venceu o Sporting na final do Torneio Internacional de Luanda, prova de pré-temporada de basquetebol. Os Dragões ganharam por 88-77. O técnico do Porto, Fernando Sá, gostou do que viu nesta preparação.
7: Para nós foi um culminar de uma fase de preparação antes de entrarmos nas competições a sério. O que eu senti, para além de alguns limitações físicas de alguns jogadores, quebras físicas, faltas e lesões durante este jogo em que o Sporting aproximou ali, mantendo o jogo bastante equilibrado, a forma como os meus jogadores reagiram deixaram-me surpreendido. Isso demonstra caráter, demonstra resiliência e uma vontade de vencer grande.
1: Do lado do Sporting, o treinador Bernardo Pires quer que a equipa retire ensinamentos para o futuro.
8: A seriedade do trabalho obriga-nos a isso mesmo. Encarar todos os jogos com a mesma seriedade e competência e, portanto, encarar o Porto ou qualquer outro adversário vai ser sempre o mesmo propósito. Trabalhar bem, estarmos preparados e tentarmos suplantar aquilo que são as mais-valias da equipa adversária.
1: Os treinadores de Sporting e Porto depois da final do Torneio Internacional de Luanda na pré-temporada de basquetebol. No ciclismo, Henrique Mas venceu a Volta à Espanha em bicicleta. Ontem foi a última etapa que marcou a consagração do ciclista espanhol da Movistar. A derradeira tirada foi ganha pelo norueguês Tobias Johansson. Para Henrique Mas foi a primeira conquista de uma grande volta de ciclismo. Em segundo lugar na Vuelta ficou o esloveno Primoz Roglic. Nota para João Almeida, que terminou no lugar 91, e Ivo Oliveira na posição 99.
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0: E nós olhamos o relógio, 6 horas mais, aliás, 6 horas, não, 9h41, estamos a caminhar juntos para finalizar a emissão de hoje. Estivemos com a voz da Jesus Brit, a voz de Brockton, um CD de 2026, CD Nostras. Voltaremos dentro de instantes com mais música.
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E nós ouvimos a dupla João Só neste dueto com o Tiago Nogueira, nesta ponta final, o lenço. É Franck Chaves que traz-nos o tema Mar de Gelo. Obrigado por estar aí desse lado nesta ponta final do C. Bom dia.

E pronto, meus amigos, nós ficamos por aqui na edição do Seu Bom Dia. Já em seguida, Jorge Moraes até às 14h, Daniela das 14h às 18h. E o regresso para o Free Play entre as 18h e 21h. Foi um gosto imenso estar consigo. Seja muito feliz e faça alguém feliz. Um abraço e bom dia.

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2: São 3 horas no continente e na Madeira, são 2 da tarde nos Açores. Olhamos para as notícias que marcam esta segunda-feira, João Vasco.
3: O Alto Comissário das Nações Unidas para os Direitos Humanos junta-se às vozes que manifestam preocupações com o rápido desenvolvimento da inteligência artificial. Volker Türk diz que a IA tem de ser regulada porque está a colocar em risco direitos fundamentais como a vida, a saúde e a segurança. As instituições palestinianas na Cisjordânia estão sujeitas a um verdadeiro cerco e a culpa é de Israel. A ideia foi passada hoje pelo Ministro dos Negócios Estrangeiros, Paulo Rangel. Vamos escutá-la neste jornal. Adiante, nesta edição às 3, vamos conhecer também a Mostra Espanha, uma iniciativa que leva dezenas de propostas do país vizinho a 21 municípios portugueses.
2: Edição das 3 com João Vasco.
3: O Alto Comissário da ONU para os Direitos Humanos alertou hoje que o rápido desenvolvimento da inteligência artificial está a colocar em risco direitos fundamentais, incluindo a vida, alimentação, privacidade, saúde e segurança. Em comunicado, Volker Türk avisa que a atual corrida para uma inteligência artificial cada vez mais potente representa um salto qualitativo em direção a maiores riscos existenciais para todos os aspectos das nossas vidas. O responsável da ONU destacou particularmente os riscos associados à chamada inteligência artificial agêntica, capaz de ir além dos sistemas convencionais e de tomar autonomamente decisões e executar planos para atingir um objetivo específico. Segundo Volker Türk, as falhas destes sistemas poderão paralisar serviços essenciais, romper comunicações, destabilizar infraestruturas críticas e atingir o próprio coração das instituições democráticas. O Alto Comissário alerta igualmente para as consequências da utilização desta tecnologia em conflitos, considerando que a IA está já a acelerar o ritmo das guerras, a alargar o alcance e a corroer as salvaguardas que se interpõem entre nós e o lançamento de armas de destruição maciça. Arlindo Oliveira, antigo presidente do Instituto Superior Técnico, admite que há alarmismo excessivo nos alertas que têm surgido sobre os perigos da inteligência artificial, mas o especialista nesta área admite que a IA pode vir a colocar infraestruturas críticas em risco se não forem tomadas medidas para garantir a segurança.
4: Quer dizer, nós não temos uma certeza absoluta de que as armas nucleares estejam devidamente salvaguardadas. Eu presumo que sim, mas ninguém realmente tem essa informação, pelo menos não é pública, não é? Então, de maneira, drones, em princípio, também podem ser infiltrados. Daí a um perigo, digamos, para a humanidade, vai um grande passo. Agora, que existam perigos pontuais para um abastecimento de água, ou um comboio, ou um avião que é infiltrado por terroristas, ou o que for, isso não é uma possibilidade assim tão remota. E acho que temos de ter muito cuidado, e aí temos de ter muita prudência em projetar sistemas e em limitar estes sistemas naquilo que podem fazer e em responsabilizar os seus donos daquilo que os agentes façam por instruções deles.
3: Arlindo Oliveira admite também que os alertas que têm sido deixados pelos diretores executivos de algumas empresas que desenvolvem modelos de inteligência artificial podem ser formas de marketing.
4: Vai ser necessário que essas empresas tenham avaliações muito, muito grandes, maiores do que as maiores empresas que existem hoje, para tudo isto ter sucesso. E, portanto, eu penso que há também aqui um bocadinho esta tal campanha de marketing para ganhar visibilidade e também para passar a ideia que estes modelos são ultra sofisticados, o que são, de facto, mas talvez não tenham assim um potencial transformador tão profundo e tão grande como eles gostariam que tivesse.
3: Arlindo Oliveira, antigo presidente do Instituto Superior Técnico, em declarações hoje à Antena 1 sobre as ameaças à humanidade da inteligência artificial. Nos últimos dias têm surgido alertas por causa dos avanços da IA. A discussão ganhou força este fim de semana quando Dário Amodei, presidente executivo de Anthropic, publicou um ensaio onde avisa que a inteligência artificial está a avançar demasiado depressa para que os investigadores consigam continuar a desenvolvê-la em segurança. A Comissão Comissão Europeia diz que os 27 estão na linha da frente na proteção dos cidadãos face aos riscos associados à tecnologia de inteligência artificial. Thomas Reynier, um dos porta-vozes da Comissão, frisou hoje que as salvaguardas de segurança e proteção adotadas a nível comunitário foram já adotadas em 2024, quando foi criado um Regulamento Europeu da Inteligência Artificial.
5: A União Europeia está definitivamente a desempenhar um papel nesta área e penso que podemos afirmar com bastante confiança que estamos na linha da frente. Obviamente, implementamos todas as medidas necessárias para garantir salvaguardas de segurança e proteção para os nossos cidadãos no que diz respeito ao desenvolvimento e à implementação da inteligência artificial na União Europeia, e é isso que estamos a fazer. É claro que todos somos a favor de ter modelos inovadores e de última geração, mas não abrimos mão dos nossos padrões de segurança. Por isso, a responsabilidade recai sobre as empresas. Cabe-lhes a elas provar que os serviços são seguros para serem usados pelos nossos cidadãos.
3: A posição de Bruxelas no momento de debate sobre a velocidade de desenvolvimento dos modelos de inteligência artificial mais avançados. O ministro português dos Negócios Estrangeiros anunciou hoje que o governo vai conceder um apoio financeiro à Palestina, anúncio feito no final da assinatura de um memorando de cooperação com a autoridade palestiniana. Paulo Rangel aproveitou a cerimónia para condenar de forma clara, Alexandre Sofia Costa, o comportamento de Israel, quer na Cisjordânia, quer em Gaza.
6: Paulo Rangel descreve uma situação na faixa de Gaza bastante dramática.
7: Não há resultados no terreno. A situação humanitária continua a ser problemática e difícil. A grande maioria da população, para não dizer a totalidade, está deslocada dentro do seu próprio território. Vai ter o terceiro inverno em tendas.
6: O ministro dos Negócios Estrangeiros português diz também que o plano de expansão dos colonatos de Israel é bastante pernicioso.
7: A economia não funciona, continuam os impostos que pertencem à Palestina e que eram arrecadados por Israel, continuam sem ser entregues. Isso está a criar uma enorme paralisia, significa 65% das receitas que a Palestina teria para cobrir as suas despesas e, portanto, é de facto um estrangulamento enorme. Estamos a falar de um verdadeiro cerco.
6: Qualquer país que defenda a situação dos dois Estados, diz Paulo Rangel, não pode estar a favor deste plano e, por isso, o apoio económico de Portugal.
7: Uma contribuição de 250 mil euros para o Horizon Fund.
6: O apoio económico. Neste memorando há também a criação de uma comissão conjunta para aprofundar vários setores entre os dois países, entre o agrícola e o do turismo. Já a ministra dos Negócios Estrangeiros palestiniana, Varsen Sharin, disse que não é tempo de organizar a ocupação, mas sim acabá-la. Mostrou satisfeita por Portugal ter feito parte de um conjunto de 12 países que se comprometeram a limitar o comércio com o governo israelita devido aos colonatos ilegais na Cisjordânia.
3: As críticas à atuação de Israel, quer na Cisjordânia, quer na faixa de Gaza. Um grupo de pais vai processar o Estado por não ter conseguido colocar os filhos na escola pública. Uma revelação feita à Antena 1 pelo porta-voz deste grupo, auto-intitulado Não Somos Bonecos, Rui Boa Vida.
8: A razão porque nós decidimos pôr este processo, e o nome disto tudo, é que não somos bonecos, ou seja, nós não podemos ser cidadãos e contribuintes e depois não ter acesso aos direitos básicos constitucionais que o Estado tem que cumprir. O nosso objetivo em termos individuais, ou seja, é sermos ressarcidos pelo Estado quando a lei não for cumprida, pelas despesas que tivemos com as escolas privadas, que acabaram por ser a única opção para alguns de nós, e eventualmente por compensação por danos que isto criou às crianças e às famílias. E decidimos aproveitar esta repercussão mediática para um objetivo de curto prazo, conseguir que todas as crianças do país que estão nesta situação tenham uma vaga.
3: A indignação do porta-voz deste grupo, Rui Boa Vida, grupo que vai intentar uma ação judicial contra o Estado. O ministro da Educação, Fernando Alexandre, assegura que nenhum aluno vai ficar sem colocação nas escolas do Estado, embora os alunos que ficaram sem vaga e que vão ser colocados esta semana possam ser colocados fora do local que desejavam.
9: O trabalho está a ser feito um a um e todos eles vão ter lugar na escola. Em alguns casos, em zonas de grande pressão demográfica, não é fácil arranjar o lugar na escola que eles desejavam. Agora, que eles vão ter lugar numa escola na região onde estão a trabalhar, isso é garantido, como é óbvio.
3: Fernando Alexandre a assegurar que estes alunos vão ser colocados no ensino público. Começou esta manhã a nona edição da Mostra Espanha, uma iniciativa que leva dezenas de propostas do país vizinho a 21 municípios portugueses. No arranque da iniciativa esteve o Ministro da Cultura espanhol. Num momento de polarização, Ernest Urtasun sublinhou a importância que a cultura tem na construção da democracia e liberdade das sociedades europeias. Sandy Gageiro.
10: A cultura derruba muros em vez de os construir e a Mostra Espanha disse exemplo, realçou esta manhã o Ministro da Cultura de Espanha à Rádio Pública e sublinha, a Europa foi construída com base na cultura.
11: Foi a cultura que permitiu a democracia e liberdade nas sociedades europeias atuais. E é verdade que numa altura em que é essencial defender a democracia da cultura, tão fundamental, fico feliz por poder continuar a trabalhar em conjunto com Portugal para reforçar esta cultura tão importante na Europa.
10: A mesma opinião tem a Ministra da Cultura de Portugal, Margarida Balseiro Lopes.
12: Tem precisamente essa grande vocação.
10: Que adiantou ainda que vão surgir mais parcerias culturais com Espanha, sem revelar pormenores. A mostra deste ano leva dezenas de propostas do país vizinho a 21 municípios portugueses, algo que está a ser trabalhado com a mostra portuguesa em Espanha, que tem acontecido só em Madrid. Amanhã começou no Museu do Chiado, depois Maxi CB, onde se revelaram dois trabalhos da pintora Maru Ramalho, da geração de 1927, pertencentes à Fundação Maria José Rové. A diretora Susana González fala da importância de resgatar o papel das mulheres na história de arte.
13: De reler a história de uma determinada forma e valorizá-las, porque elas têm realmente condições que refletem muito bem aquilo que poderíamos ambicionar. Uma mulher assertiva, poderíamos quase dizer ambientalista, uma mulher atenta às questões do presente.
14: Uma mulher que atende às preocupações totalmente do presente, não?
10: O lema da mostra este ano é a Espanha em Movimento, Diversidade e Futuros Sustentáveis. As propostas vão das artes visuais à dança, ao teatro e à música, à literatura e ao cinema, selecionadas de entre cerca de 400 candidaturas apresentadas.
3: Esta mostra decorre até ao mês de dezembro. Fechamos com o voleibol, com o europeu de voleibol que está a decorrer na Bulgária. Vamos espreitar o Portugal-Ucrânia, partida que a Seleção Nacional está a jogar desde as 14h. Já sabia que a tarefa da Seleção Nacional não era fácil, mas a situação da equipa de João José está cada vez mais complicada neste europeu. Paulo Vidal, Portugal perdeu os dois primeiros sets frente à Ucrânia.
15: Pelo mesmo parcial, 25-18, o primeiro demorou 24 minutos, o segundo 25 minutos. Nesta altura Portugal perde também no terceiro set por 13-12. Já esteve na frente com o parcial de 8-10, mas a Ucrânia com um serviço eficaz, um forte bloco a levar a melhor sobre Portugal e caminhando para uma vitória por 3-0. Ora, Portugal fechará as contas amanhã nesse derradeiro jogo perante a Macedónia do Norte, onde espreita a primeira vitória nesta fase de grupos, grupo B deste europeu de voleibol masculino. Portugal está praticamente arredado da competição.
3: A reportagem de Paulo Vidal desde Sófia, na Bulgária, depois de ter perdido com a Polónia, a Bulgária e Israel. Portugal também vai perdendo este jogo com a Ucrânia por 2-7-0.
2: Edição das 15h com João Vasco, num simultâneo com a RTP Antena 1 Açores e RTP Mundo. 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
18: Olá, viva, muito bom dia. E depois de uma manhã nublada, vamos ter um dia cheio de sol, a máxima à volta dos 76 graus. Céu limpo esta noite com a temperatura nos 50. Amanhã, um dia agradável, com sol, máxima à volta dos 70 graus, 74 para quarta, 78 na quinta e 78 na sexta-feira. São previsões a esta hora.
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18: Quanto ao dólar americano, vale 86 cêntimos na zona euro, 5 reais e 12 centavos no Brasil, 95 escudos e 53 centavos em Cabo Verde.
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18: 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Quanto às marés para hoje, a maré alta a partir das 11h53 da manhã e às 11h10 da noite, maré baixa às 4h23 da tarde, temperaturas do ar esta hora 69 graus em New Bedford, em Providence, em Boston, também em Fall River, ainda em Peabody, em Newark, New Jersey, 68 para Taunton e Hartford, Connecticut, 63 em Toronto, 57 em Quebec, 87 na zona de Orlando.
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18: E quando passam 18 minutos das 10, um olhar para a Bolsa, as ações norte-americanas caíram esta manhã à medida que os apelos dos líderes de grandes empresas de inteligência artificial para abrandar o desenvolvimento de tecnologia abalaram as ações do setor dos chips, enquanto a subida vertiginosa dos preços do petróleo aumentava a pressão sobre o mercado bolsista. O S&P 500 recuou 0,7%, o Nasdaq caiu 1,2% e o Dow encerrou a sessão com uma perda de 140 pontos, uma queda de 0,3%. Foi assim que abriu esta manhã a Bolsa de Nova York.
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Cá estamos na primeira hora de emissão, é segunda-feira, espero bem que tenham tido um bom fim de semana, depois da chuva teremos bom tempo, vamos até às 10, venha daí connosco.

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Young Fire, mais um grupo da diáspora, aqui com Horros del Amor e outros talentos da comunidade do Fresh Kids, Moving Dance, porque hoje é segunda-feira e é preciso mexer, e de que maneira? Toca acelerar, 97.3 W.

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O Swing do Cor, na voz de Daniela Mercury, e assim vai amanhã, desta segunda-feira. Hoje também é Dia Mundial da Dermatite Atópica e Dia da Ecologia. 97.3 On Air, online, on app. Obrigado pela sua companhia.

Remy Alamo, música com Edith Lefel, no dia de hoje, em 1638, portanto 1638, morria o clérigo John Harvard, que deu nome ao Harvard College, porque o saber nunca ocupou lugar. Nem vai ocupar, com certeza. E agora, para animar, aqui está o Vira-Vira dos Damas, continuação de um bom dia. Obrigado por estar connosco.

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Mendes e João Salles, tivemos Easy Special e daqui a poucas notícias da Antena 1. Na próxima hora vamos também estrear no trabalho de Rafa Rebelo. Para já, com Lepo Lepo até às 11.

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2: Olá, boa tarde. São 4 horas no continente e na Madeira, 3 nos Açores. É o programa da tarde de segunda-feira, o primeiro da semana, a começar agora. Eu sou a Karina Jorge, ela é a Rita Fernandes, bem-vinda.
3: Viva, boa tarde.
2: A esta hora, no topo da atualidade.
3: O Ministro da Educação garante que não vão ficar sem escola os alunos que até agora não foram colocados. Hoje é o primeiro dia de aulas para milhares de alunos, dia que pode ser de nervosismo para crianças e encarregados de educação e, por isso, há um conselho a dar às famílias que começam hoje o ano escolar. Vamos ouvir uma psicóloga. Portugal vai criar um grupo de trabalho com a Palestina. Paulo Rangel quer mais cooperação na saúde ou na área da educação. A produção de petróleo está a cair e o preço está no valor mais alto dos últimos meses.
2: A esta hora estão 27 graus no Porto e também no Funchal, 25 em Ponta Delgada, 32 em Coimbra, Lisboa e Faro. Notícias às 4 da tarde, na Antena 1, a edição é de Rita Fernandes.
3: O Ministro da Educação garante que os alunos que não foram até agora colocados não vão ficar sem escola pública, mas admite que alguns desses alunos podem ser colocados em escolas fora da zona em que seria mais natural estudarem. O Ministro Fernando Alexandre acompanhou a inauguração de duas escolas em Arganil, escolas que estiveram em obras, e foi lá que deu a garantia aos jornalistas.
4: O trabalho está a ser feito um a um e todos eles vão ter lugar na escola. Em alguns casos, em zonas de grande pressão demográfica, não é fácil arranjar o lugar na escola que eles desejavam. Agora, que eles vão ter lugar numa escola na região onde estão a trabalhar, isso é garantido, como é óbvio.
3: A garantia dada pelo Ministro da Educação, Fernando Alexandre, admite que o sistema educativo não tem capacidade para colocar todos os alunos nas escolas escolhidas pelos encarregados de educação. Há um grupo de pais que vai processar o Estado, pais de cerca de 50 alunos que não foram até agora colocados em escolas públicas. O porta-voz deste grupo de pais, Rui Boa Vida, diz à RTP Antena 1 que há pais que estão agora a colocar os filhos em colégios privados para garantir que os alunos têm aulas, e diz também que há pelo menos 50 crianças nesta situação.
5: No nosso grupo temos cerca de meia centena de famílias. Nem todas não têm colocação. Temos casos, por exemplo, de colocações a 60 km de distância de onde os pais moram porque não havia colocação ao pé de casa. E temos, portanto, a distribuição geográfica é mais ou menos uniforme pelo país inteiro. Temos Aveiro, Grande Porto, Algarve, Alentejo, Grande Lisboa. Há também casos particularmente preocupantes do grupo que nós temos, não é? Que tem necessidades educativas especiais, nomeadamente no espectro do autismo, que não têm qualquer colocação, e também há várias crianças no pré-escolar.
3: A denúncia feita por Rui Boa Vida, o porta-voz de um grupo de pais que decide avançar com um processo contra o Estado, consideram que o Estado deve ser responsabilizado pela situação em que estão estes alunos.
6: Não podemos deixar de atribuir esta questão também.
3: Queríamos ouvir Rui Boa Vida, o porta-voz do grupo de pais que representa um conjunto de alunos que até agora não foram colocados em escolas. Este grupo decidiu avançar com um processo contra o Estado por entender que o Estado deve ser responsabilizado pela situação em que se encontram estes alunos.
5: Nós não podemos ser cidadãos e contribuintes e depois não ter acesso aos direitos básicos constitucionais que o Estado tem que cumprir. O nosso objetivo em termos individuais, ou seja, é sermos ressarcidos pelo Estado quando a lei não for cumprida, pelas despesas que tivemos com as escolas privadas, que acabaram por ser a única opção para alguns de nós, e eventualmente por compensação por danos que isto criou às crianças e às famílias. E decidimos aproveitar esta repercussão mediática para um objetivo de curto prazo, conseguir que todas as crianças do país que estão nesta situação tenham uma vaga.
3: Essa reivindicação feita por um grupo de pais de cerca de 50 crianças com problemas na colocação neste início de ano escolar. São cerca de 50 alunos que não foram colocados em escolas ou então foram colocados em escolas a muitos quilómetros de distância do local em que vivem. O PCP acusa o Ministro da Educação de estar a desmantelar as estruturas do Ministério. O partido convocou uma conferência de imprensa para falar sobre o setor da saúde, mas acabou por falar também da educação, já que este é o primeiro dia de aulas para milhares de alunos pelo país. O PCP, na voz de Bernardino Soares, critica o Ministro da Educação pelas notícias que têm vindo a público sobre alunos sem vaga na escola pública.
6: Não podemos deixar de atribuir esta questão também ao desmantelamento que o Ministério da Educação sofreu nos últimos anos com a ação deste governo, que já deu os resultados que deu nos exames há poucas semanas atrás e que com certeza não será alheio à situação que se está a viver de descoordenação em relação à coordenação dos alunos. O Ministro não pode ter a resposta de sempre. É que sempre que há um problema, a resposta do Ministro é: a culpa não é minha, é de A, é de B, é de C, porque sempre houve alunos a transitarem de umas regiões para as outras, de uns agrupamentos para outros, do privado para o público, mas nunca tivemos nos últimos anos uma situação como esta que se está a viver. Portanto, o único fator que aqui se alterou de fundamental foi o desmantelamento das estruturas do Ministério da Educação.
3: A acusação de Bernardino Soares, do PCP, numa conferência de imprensa marcada pelo partido para falar sobre o setor da saúde, mas que acabou também por ser sobre a educação, já que este é o primeiro dia de aulas para milhares de alunos pelo país. Este regresso às aulas pode causar stress e alguma ansiedade, não só para os alunos, mas também para os encarregados de educação. Mas há formas de tornar esta mudança de rotina mais tranquila. É isso que nos ajuda a perceber Inês Guiomar, psicóloga, psicóloga da Ordem dos Psicólogos. Ela deixa alguns conselhos. É preciso retomar os horários do dia-a-dia de forma gradual e, mais importante que tudo, é preciso conversar. É isso que nos diz a psicóloga Ana Guiomar.
7: É muito importante que, independentemente do perfil individual de cada criança e de cada jovem que está nesta fase de transição, que haja sempre a oportunidade de haver uma estreita comunicação com a família, de que se comece numa fase, algum período antes, alguns dias, algumas semanas antes, a começar a preparar o cérebro e um pouco da vida em modo escola, não olhar só para o que vai mudar dentro do que é o horário e a estrutura direta da escola, porque normalmente isto também tem mudanças no resto da família, também representa o regresso ao trabalho dos pais, às vezes o regresso ou o ingresso em novas atividades, a extra-escola, e portanto a preparação disto o mais prévia possível também ajudará para que não sejam sentidas as mudanças todas em simultâneo e de forma muito abrupta, e portanto a pouco e pouco ir começando a fazer essa preparação.
3: São dicas úteis dadas por Inês Guiomar, psicóloga, dicas e conselhos que vamos ouvir ao longo da tarde neste que foi e está a ser ainda a esta hora o primeiro dia de aulas para milhares de alunos pelo país. É uma realidade que se sente todos os dias nas bombas de gasolina, mas agora a Agência Internacional de Energia confirma. O preço do petróleo está nos valores mais altos desde maio, nos últimos quatro meses, numa altura em que a produção mundial de petróleo está a cair. O alerta é deixado no novo relatório da Agência Internacional de Energia, que aponta para uma forte quebra da oferta este ano. O relatório foi lido pela jornalista Rosário Salgueiro. É um relatório que atribui esta forte perturbação no mercado petrolífero aos conflitos no Médio Oriente.
8: Os peritos da Agência Internacional de Energia exortam à resolução do conflito no Médio Oriente e da guerra na Ucrânia, e com urgência, admitindo que as reservas globais e o sistema de refinaria estão a atingir um limite preocupante. Os preços de referência do petróleo bruto dispararam para o nível mais alto desde maio. A produção global de petróleo caiu quase 2 milhões de barris por dia em agosto. A oferta total de petróleo deve cair 5,7 milhões de barris a cada 24 horas até ao final do ano. Se há menos produção, a procura global de petróleo não fica atrás. Registra também uma queda acentuada. Esperam os peritos da Agência Internacional de Energia que em 2026 haverá menos 2,5 milhões de barris encomendados a cada dia, uma queda de 940 mil barris por dia, maior do que aquela que estava prevista no relatório do mês passado, sinal de que a situação se agravou em 30 dias. Neste relatório de setembro, lê-se também que as exportações líquidas de gasóleo dos países do Golfo atingiram pouco mais de um quarto dos níveis de pré-guerra, visto que o fluxo pelo Estreito de Hormuz permaneceu severamente limitado. As interrupções no sistema de refinaria da Rússia e a quase paralisação das exportações de produtos após a intensificação dos ataques ucranianos agravaram essas perdas. Combinadas, as exportações líquidas de gasóleo do Golfo e da Rússia em agosto foram menos 1,6 milhões de barris dia do que em fevereiro, quando representavam quase 45% do comércio marítimo global.
3: A produção mundial de petróleo está a cair e o preço está no valor mais elevado dos últimos 4 meses. É o que mostra o novo relatório da Agência Internacional de Energia. Portugal vai criar um grupo de trabalho com a Palestina para abrir novas áreas de colaboração em setores como a educação, a saúde ou a agricultura. O anúncio foi feito pelo Ministro dos Negócios Estrangeiros, Paulo Rangel, que esteve reunido com a Ministra dos Negócios Estrangeiros da Palestina. Depois dessa reunião, já com os jornalistas e com a jornalista Alexandra Sofia Costa, da RTP Antena 1, o ministro Paulo Rangel fez críticas a Israel.
9: Paulo Rangel descreve uma situação na faixa de Gaza bastante dramática.
10: Não há resultados no terreno. A situação humanitária continua a ser problemática e difícil. A grande maioria da população, para não dizer a totalidade, está deslocada dentro do seu próprio território. Vai ter o terceiro inverno em tendas.
9: O ministro dos Negócios Estrangeiros português diz também que o plano de expansão dos colonatos de Israel é bastante pernicioso.
10: A economia não funciona, continuam os impostos que pertencem à Palestina e que eram arrecadados por Israel, continuam sem serem entregues. Isso está a criar uma enorme paralisia, significa 65% das receitas que a Palestina teria para cobrir as suas despesas. E, portanto, é de facto um estrangulamento enorme. Estamos a falar de um verdadeiro cerco.
9: Qualquer país que defenda a situação dos dois Estados, diz Paulo Rangel, não pode estar a favor deste plano e, por isso, o apoio económico de Portugal.
10: Uma contribuição de 250 mil euros para o Horizon Fund.
9: O apoio económico. Neste memorando há também a criação de uma comissão conjunta para aprofundar vários setores entre os dois países, entre o agrícola e o do turismo. Já a ministra dos Negócios Estrangeiros palestiniana, Varsen Sharin, disse que não é tempo de organizar a ocupação, mas sim acabá-la. Mostrou-se satisfeita por Portugal ter feito parte de um conjunto de 12 países que se comprometeram a limitar o comércio com o governo israelita devido aos colonatos ilegais na Cisjordânia.
3: A ministra palestiniana dos Negócios Estrangeiros, que esteve reunida com Paulo Rangel, o ministro português dos Negócios Estrangeiros, Portugal e Palestina, vão criar um grupo de trabalho para estreitar relações.
2: Informação Antena 1 às 4 da tarde com Rita Fernandes, também em simultâneo com a RTP Mundo. A informação está em permanência em noticias.rtp.pt. Basicamente, 14 minutos depois das 4 da tarde, numa segunda-feira de início oficial de aulas, de regresso às aulas, Paulo Galvão, olá, bem-vindo.
11: Olá, Carolina Jorge, boa tarde.
2: Tudo isto já se reflete nas estradas?
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1: Uma vez mais, bom dia. O tempo agora vai continuar soalhado depois de uma manhã nublada e da chuva de ontem. Temos uma semana com bom tempo à vista, prevê-se apenas chuva no próximo domingo, se tudo se mantiver dentro daquilo que está previsto a esta hora. Máxima para os 76, teremos amanhã 70 graus, 50 esta noite, a noite de amanhã com 52 na escala Fahrenheit.
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1: E o dólar americano está cotado na zona euro com 86 cêntimos, 5 reais e 12 centavos no Brasil, quanto a Cabo Verde, 95 escudos e 53 centavos.
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1: 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Esta hora temos Maria Alta, novamente às 11h10 da noite. Maria Baixa, esta tarde às 4h23. Temperaturas do ar neste momento, 71 para New Bedford, Fall River, Providence, Taunton, também Newark, New Jersey. Depois 70 em Boston, em Peabody e em Hartford, Connecticut, 69 em Lowell, 66 em Toronto, Quebec com 58, 89 em Orlando.
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Bem-vindos à segunda hora de emissão, nesta segunda-feira, em nome do amor, Fonzi, aqui a abrir esta etapa 2 deste 14 de setembro, Dia Mundial de Dermatite Atópica e também Dia de Ecologia, é também dia dedicado à exaltação de Santa Cruz. E como dissemos, vamos estrear um novo trabalho de Rafa Rebelo, o jovem continua imparável e a trabalhar muito. Aqui está o novo brinquedo do Rafa Rebelo. Bom dia, boa sintonia onde quer que viva.

0: novo brinquedo de Rafa Rebelo, Kuduro Mix. Faz-te conta que a sexta-feira precisa mexer à segunda, porque o resto da semana vem mesmo com muito mais rapidez ao som de 97.3. Hoje é segunda e não perca logo à noite, depois das 6, mais uma edição do Fair Play com Dionísio Garcia e João Gonçalves.
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É o santomense Juca no tema Cherry Vion e Si. Já passam 30 minutos, aliás 31 minutos das 11 da manhã. No dia de hoje, em 1991, o cineasta Manuel de Oliveira recebia o prémio especial de júri do Festival de Veneza pelo filme A Divina Comédia. E a música não para, 97.3 WJFD.

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Agrupamento Edge não acreditava, gestora pode acreditar, o trânsito está moderado nas estradas e autoestradas de Rhode Island e Massachusetts. A Escola Portuguesa de New Bedford anuncia que as matrículas estão abertas de segunda a quinta-feira, das 10 da manhã às 6 da tarde, e as aulas começam no dia 5 de outubro, às 5:30 da tarde. Estamos já a um pouco mais de 20 minutos do meio-dia. A segunda-feira com sol. Obrigado pela sintonia.

0: Adriana Lua, saudá mesmo você, e se hoje tenciona ir à praia, então fica a saber que a temperatura da água do mar aqui na Grande New Bedford vai estar muito perto dos 72 graus na escala Fahrenheit. 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

Fácil com Miquel Carreira e daqui a 15 minutos, informação atualizada, informação da região, é uma edição do Carlos Félix. Teremos também hoje Cozinho Meu com o chefe Nando e depois o Jornal do Desporto Antena 1 com José Pedro Pinto. Haverá também durante a hora de almoço o Cidadão e a Lei Portuguesa com a doutora Judite Teodoro, advogada em Portugal.

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Arlindo Andrade, és uma bomba e amanhã de segunda-feira já quase a dizer goodbye. Entretanto, próximas transmissões, futebol em direto que vamos ter aqui com a Antena 1. Já na quarta-feira, 3 da tarde, dia 16, para a Liga Europa, AC Milan Benfica. Para o campeonato, no sábado, dia 19, a jornada 7, Sporting Arouca às 3h30. E no domingo, dia 20, também às 3h30, o Futebol Clube do Porto, Sport Lisboa e Benfica. São os próximos jogos que vamos transmitir em cadeia com Antena 1. Daqui a pouco a informação da região com Carlos Silva Félix.

0: E com um dia de folga, gravação feita ao vivo em Fall River 2016, trabalho WGFD, Era Tóxica, a trazer-nos até ao meio-dia. É verdade, boa tarde, é meio-dia na costa leste dos Estados Unidos.
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3: O City Council de New Bedford aprovou um incentivo fiscal para converter a antiga escola primária Holy Family num novo complexo habitacional. O projeto, avaliado em 10 milhões de dólares, prevê a construção de 44 condomínios a preços de mercado no edifício localizado na Summer Street número 91. A empresa responsável pelas obras confirma já ter as licenças necessárias para iniciar a construção, segundo o jornal The Standard Times. O edifício foi construído por volta do ano 1900 e encerrado em 2022. Vai acolher maioritariamente apartamentos de um quarto, além de alguns estúdios e T2, com preços entre os 185 mil e os 327 mil dólares. Este incentivo fiscal de New Bedford foi aprovado a 25 de agosto pelo City Council e é válido por 10 anos, incide sobre as mais-valias criadas pelas obras. A obra deverá estar concluída no prazo de um ano. A polícia de Pibiri tem abertas as inscrições para a 22ª edição da Academia de Cidadãos. O programa, com a duração de 10 semanas, vai decorrer de 14 de outubro a 16 de dezembro. A iniciativa permite aos participantes aprender sobre o trabalho policial através de aulas teóricas e demonstrações práticas. O curso abrange temas como procedimentos de patrulha, terrorismo, processos legais, violência doméstica, investigações e policiamento comunitário. Os formandos vão assistir a demonstrações das unidades de drones e de cães polícia, além de participarem em sessões práticas sobre paragens de trânsito e manuseamento de armas de fogo. O programa inclui também uma visita guiada à nova sede do Departamento da Polícia de Pibiri, localizada atrás da atual esquadra. Ao longo das edições anteriores, mais de 400 residentes de Pibiri já concluíram este curso. As candidaturas estão disponíveis na página de internet da Polícia e em suporte de papel no próprio departamento. As inscrições devem ser feitas até 7 de outubro. 20 cidades e vilas de Massachusetts já proibiram os quiosques de criptomoedas devido ao aumento das fraudes financeiras na região. As autoridades alertam que estes terminais, instalados em postos de combustível e lojas de conveniência, estão a ser utilizados por burlões para convencer as vítimas a converterem dinheiro físico em moedas digitais, ou seja, criptomoedas, de forma irreversível. Entre as localidades que já aprovaram a proibição estão Avril, Gloucester, Waltham e Revere, enquanto outros municípios ponderam aplicar a mesma medida. Segundo dados do Gabinete Federal de Investigação, o FBI, os residentes de Massachusetts perderam mais de 6,8 milhões de dólares em esquemas associados a estes terminais de criptomoedas apenas no ano passado. A dimensão do problema levou também a Procuradora-Geral de Massachusetts, Andrea Campbell, a intentar uma ação judicial contra a operadora Bitcoin Depot. As investigações indicam que mais de 80% dos clientes que gastaram 10 mil dólares ou mais nestas máquinas eram vítimas de fraude. Todos os 14 sheriffs do estado de Massachusetts assinaram uma carta a exigir que estas máquinas de criptomoedas sejam totalmente banidas em Massachusetts. Estão em curso em Rhode Island as obras para a construção de novas rampas de ligação entre a Estrada 4 e a Autoestrada 95. O projeto de US$ 144 milhões visa eliminar o congestionamento diário e facilitar a circulação de cerca de 60 mil condutores na zona entre Warwick e East Greenwich. Segundo a Administração Federal de Estradas, a obra vai poupar cerca de 1 milhão de horas de trânsito por ano. A redução dos atrasos nas viagens diárias poderá ainda representar uma poupança económica de cerca de US$ 1 bilhão por ano. As novas acessibilidades vão também beneficiar um parque empresarial na área onde funcionam 225 empresas. Com um financiamento federal de US$ 84 milhões, o Departamento de Transportes de Rhode Island confirma que os trabalhos iniciados estão a decorrer dentro do previsto, com conclusão marcada para 2027.
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5: Partilho consigo mais uma receita simples e muito apreciada. Pimentos recheados com carne. Aqueça o forno a 375 graus Fahrenheit. Corte 4 pimentos ao meio e retire as sementes. Refogue 4 onças de cebola em 2 onças de azeite. Junte uma libra de carne picada e cozinhe até dourar. Acrescente 6 onças de tomate triturado, sal e pimenta. Recheie os pimentos e cubra com 4 onças de queijo ralado. Leve ao forno por cerca de 30 minutos. Uma refeição colorida, saborosa e fácil de preparar.
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3: Está na hora do Jornal de Desporto. 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
8: Mais um fim de semana negro para a arbitragem. Juízes entram em campo a ferver. Radiografia em semana de clássico no Dragão com José Neto. Sporting tropeça em Famalicão. Rui Borges volta a não querer saber do Campeonato dos Grandes e ignora Porto Benfica. A semana perfeita do Benfica antes de Milão e da Invicta. Diogo Costa eleito de goleada como melhor guarda-redes do mês na Liga. O imparável Santa Clara soma e segue. Ainda a seleção feminina de sub-20 que não se cansa de fazer história no Mundial. E a seleção masculina de voleibol à beira da despedida precoce no Europeu.
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8: Seja pela pressão do discurso crítico de clubes ou adeptos, seja pela forma como a temporada se iniciou com as escaldantes considerações de Pedro Proença divulgadas em áudios colocados na praça pública, o fim de semana que ontem se fechou trouxe de novo a arbitragem para o olho do furacão. Futebol Clube do Porto, Benfica e Sporting saíram dos respectivos jogos com queixas de juízes que, na sua grande maioria, continuam a entrar em cena a cada jornada que passa, já com as pulsações fora do normal. A propósito, a Antena 1 procurou, junto de uma referência da preparação física e psicológica do nosso país, que chegou a ter papel relevante junto da própria classe dos árbitros, uma radiografia que logo à partida aponta nesse sentido. Os árbitros estão cada vez mais pressionados, decreta aqui na rádio o professor José Neto.
10: Hoje os meios são de facto extraordinariamente de apoio à arbitragem, que nunca tal aconteceu. Centros de treino altamente qualificados, e eu sei do que estou a falar, quer em termos técnicos, quer em termos de metodologia, quer em termos de psicologia aplicada, avaliações físico-atléticas e psicológicas que estão ao nível da atenção, da concentração, do domínio de stress e da ansiedade, etc., em termos comportamentais, estão a ser objeto de aplicabilidade. Agora, este confronto de ideias, esta tentativa de justificar um resultado à luz da discórdia, muitas vezes acelerada, sem bases suficientemente claras, deixa os árbitros numa a ferver de pressão, é uma panela autêntica a ferver constantemente e, de facto, vão para o jogo já altamente condicionados.
8: Árbitros a ferver com uma pressão que continua a ser insustentável, pelo que fica o lamento partilhado por José Neto e reivindicado pela classe. Mais punição para quem fala de coisas estranhas ou de forma mais evidente visa os juízes para lá do limite do razoável.
10: Que se faça um grande jogo e que se faça uma grande arbitragem. Nós devemos ir para a tarefa de uma forma conciliada e positiva. Quando a gente vai para as coisas de uma forma positiva, o elemento positivo ajuda-nos a concentrar naquilo que queremos atingir e esquecer o que devemos evitar. Fomos para a tarefa de uma forma já com a faca entre dentes, provavelmente a tarefa torna-se mais azeda de circunstâncias e com critérios já de grande azedume. Temos duas grandes equipas a jogar bom futebol e a arbitragem, que a experiência e a competência, de certeza absoluta, vão acolher de forma substancial a razão.
8: Acabamos de escutar José Neto debruçando sobre o clássico Porto-Benfica no Dragão no próximo domingo, com as duas equipas separadas por 2 pontos e os votos de José Neto para que o árbitro seja suplantado no protagonismo pela qualidade de ambas as equipas. Agora sim, essa reivindicação de José Neto ao lado dos árbitros para que haja mais e maiores punições para quem critica os juízes.
10: Futebol, que é festa para alguns, mas tragédia para outros e muitas vezes é louco, louco, louco, louco nas palavras, agressivo, agressivo, quer nos atos de quem assiste ao jogo ou de quem orienta e, portanto, e até às vezes até num ambiente pré-histórico, nas ameaças que pareitam um conflito e ao fim de semana nós vemos casos que esse conflito é alimentado e justiça para essas questões devia ter mão pesada.
8: José Neto, metodólogo de treino e mestre em psicologia do desporto, entrevistado pelo jornalista José Carlos Lopes. Ora, sobre arbitragem, falou e ao mesmo tempo não falou Carlos Carvalhal após a polémica prestação de Luís Godinho e seus pares no Famalicão 1 Sporting 1.
11: Há tantos analistas de arbitragem. O que é que me adianta a mim estar a dizer alguma coisa? Vamos ouvir os especialistas, o que é que eles dizem. Eu também, às vezes, até me entretenho também um pouco com isso amanhã, a ver as situações de análise e pronto, e depois o que eles determinarem ou aquilo que eles disserem, pronto, normalmente se nós tivermos 10 analistas e 9 disserem uma coisa, se calhar está certo, né? Mas há sempre um que se calhar acha que não é assim, portanto eu não vou meter nessa empreitada, desculpa.
8: Carlos Carvalhal chuta para canto e Rui Borges, que não se pronunciou sobre a arbitragem, mantém a coerência e continua sem dar grande relevância ao Campeonato dos Grandes. São já 4 pontos perdidos pelos Leões na Liga em 6 jornadas. jogadas e o treinador foca-se no diagnóstico interno após consentir empate tardio no Minho com mais um autogolo de Gonçalo Inácio.
12: Um resultado que não queríamos e que não desejávamos para aquilo que é o nosso caminho e temos de estar preocupados só naquilo que nós temos que melhorar e naquilo que temos que crescer ainda mais para aquilo que será o próximo jogo com o Arouca em casa.
8: E o Sporting recebe o Arouca no sábado, véspera do Porto-Benfica, Leões a 4 pontos dos Dragões e a 2 das Águias. O Benfica sofreu para levar de vencido ao Gil Vicente, que esteve a vencer na Luz, mas que acabou derrotado por 3-1. Na conclusão de uma semana perfeita para Marco Silva, Marítimo, Moreirense e Gil Vicente caíram aos pés das Águias.
13: O que virá será no domingo, antes disso temos um jogo de Liga Europa também. E aqui neste momento o que me compete a mim e o que já estou a pensar é como é que vou recuperar os jogadores depois do grande esforço desta noite, como é que vou gerir a equipa e qual é que será o 11 e o plano para o jogo de quarta-feira e depois nós teremos tempo para falar sobre o clássico. Neste momento, muito, muito feliz pelos 9 pontos numa semana que era fundamental para nós.
8: Marco Silva sem intenção de começar já a pensar no clássico frente ao Foco do Porto, domingo à noite, isto após fixar diferença de 2 pontos face aos Dragões com contas certas no campeonato. Bilhetes esgotados para a Invicta para adeptos dos encarnados, mas até ver Foco das Águias agora para a Itália e a estreia na Liga Europa frente ao AC Milan de Ruben Amorim. Jogo às 8 da noite de quarta-feira em San Siro com o relato do enviado especial da Antena 1 Paulo Sérgio e já com árbitro nomeado pela UEFA. Trata-se do australiano há muito radicado em Inglaterra. Falamos de Jared Gillett, juiz de Premier League. No Futebol Clube do Porto, semana limpa de preparação para essa recepção às Águias. Hoje, dia de folga no Olival, mas trabalho de recuperação com enfoque em Froholt, que corre para voltar frente ao Benfica, sucedendo o mesmo com o polaco Oscar Pietrzewski. Zaidu e João Costa estão também entregues ao Departamento Clínico dos Azuis e Brancos. Duas notas adicionais dos campeões nacionais. Sem surpresa, Diogo Costa, eleito o melhor guarda-redes do mês pela 16ª vez na carreira, com quase 40% dos votos, esfumou a concorrência de Lucão do Gil Vicente e a Rua Barrena do Arouca. Quanto a Samu, que regressou ontem aos relvados e com um golo no triunfo 2-1 em jogo particular diante da Académica no Olival, esperança de que o espanhol possa voltar às escolhas de Francesco Farioli após um longo período de inatividade. Precisamos de falar do Santa Clara. Os açorianos somam e seguem. Bateram o Arouca fora por 2-1 e têm nesta altura estatuto europeu, partilhando o terceiro lugar com o Sporting. Ainda sem derrotas e na crista da onda, assim está a equipa comandada por Petit.
14: Foi uma vitória mais da primeira parte para aquilo que fizemos, mas justo a dar os parabéns aos nossos jogadores, agradecer aos nossos adeptos e estamos a crescer, estamos a evoluir como equipa, sente-se um espírito bom e estou satisfeito.
8: E hoje a jornada 6 da Liga encerra com 3 desafios, o último dos quais a partir das 8h45 da noite com o Braga de Carlos Vicente, ferido no orgulho após a derrota diante do Estrela e a receber esta noite o Estoril.
15: Uma resposta. A equipa está magoada e frustrada com o último jogo e tem que dar uma resposta positiva. A equipa tem plena consciência que não apresentou um desempenho à altura do que esperamos e que precisamos de uma reação sem perder a nossa identidade, mas de uma forma muito mais agressiva, muito mais focada em prejudicar o adversário, muito mais alinhada com aquilo que ambicionamos ser e com aquilo que já demonstramos várias vezes ser.
16: Muitas vezes que somos.
8: À espera justamente de guerreiros com faca no dente, Vasco Matos, técnico de um Estoril que ainda não venceu na Liga.
17: O resultado influencia pouco aquilo que é o jogo do Braga. Obviamente vem de uma derrota, querem reverter, mas olhamos muito para nós, para aquilo que tem sido o nosso trabalho e também queremos começar a transformar aquilo que temos produzido em campo em golos e em pontos. É isso que nós queremos muito fazer.
8: Braga Estoril para seguir aqui na rádio com informações de Ariana Azevedo. Antes às 8h15 da noite, Bruno Malveira Marques acompanha o Moreirense Marítimo. Os cónegos de Vasco Botelho da Costa passaram o cabo das tormentas após derrotas seguidas com Porto e Benfica.
18: Podemos respirar também, analisar aquilo que tínhamos a analisar e preparar ao máximo a cabeça e o corpo para encarar este jogo com o Marítimo. Vai ser difícil. Essas equipas que vêm da segunda liga vêm com uma dinâmica de vitória e isso é algo que conta bastante. Agora é o momento de nós também olharmos mais para nós e para aquilo que precisamos efetivamente melhorar. E isso é o nosso jogo ofensivo.
8: Solidário com o estado de alma do Moreirense e conhecedor com causa própria do treinador do Moreirense, Michel van der Gaak, técnico do Marítimo.
19: Jogou contra Benfica, mas também jogou contra Porto. E eu, pela experiência, também sei que jogar contra duas equipas grandes durante pouco tempo é difícil. É um campo difícil para jogar. Tem um bom plantel, tem um bom treinador, que foi treinador do meio-fio, por isso conhece bem. E por isso também vai ser mais uma vez um jogo difícil para nós, fora da casa.
8: Para abrir o dia, Rio Ave Estrela, às 6h45 da tarde, Vila Condenses de Sotiris e Leidopolos vêm de dois desaios consecutivos.
16: It's an important game for us.
15: É um jogo importante para nós. O Estrela da Amadora é uma equipa que começou muito bem. Está numa boa fase, vem de um grande resultado frente ao Braga. É uma equipa que está a mostrar muita mobilidade e dinâmica, com três jogadores do ataque em grande forma. Precisamos, no entanto, de agir, não de reagir.
8: A Norte, Pepa e o Estrela tentam dar sequência ao melhor arranque de sempre do tricolor da Amadora no campeonato.
20: É sempre bom começarmos melhor do que pior, porque isto é uma maratona, isto é feito de pontos, vai chegar a altura que vai entrar água no barco, vamos apanhar tempestades, vamos apanhar situações muito difíceis, e quanto mais coesos e quanto mais pontos nós conseguirmos ir amelhando, para também depois termos a capacidade de não tremer, nem abanar, nem nos desviarmos do nosso caminho.
8: Rio Ave Estrela, partida com informações de Ricardo Pinheiro aqui na rádio. A seleção feminina de sub-20 continua a fazer história. Portugal apurou-se pela primeira vez para os oitavos de final de um Mundial da categoria, marcando o encontro com a Espanha, depois de bater a Costa Rica por 3-0 e de aproveitar derrota de igual desfecho da Colômbia diante da Coreia do Norte para passar à próxima fase no segundo lugar do grupo. Missão cumprida, decreta a selecionadora Marisa Gomes.
21: É um grande objetivo, porque conseguimos demonstrar que somos uma equipa que consegue ser competitiva e consegue jogar contra equipas de pote 1, pote 2 e da mesma maneira. O jogo foi um bocadinho diferente, como nós já estaríamos à espera, mas penso que tivemos uma entrada muito dominante, muito forte, e a equipa esteve muito bem naquilo que tinha que conseguir cumprir para dominar o jogo de primeiro ao último minuto, e estão de parabéns por isso.
8: O Portugal-Espanha, de acesso aos quartos de final do Mundial que decorre na Polónia, está marcado para quarta-feira. Ainda no feminino, a Primeira Liga 26-27 abriu este fim de semana com as favoritas à parte cimeira da tabela a abrir a prova com triunfos. Hoje, dia aberto na Cidade do Futebol para escutar as protagonistas, numa manhã marcada pela presença de Sporting e Torriense, que na próxima semana tentam a entrada na Taça da Europa. Brenda Pérez, uma das mais credenciadas das Leoas, falou aos jornalistas.
22: Temos de focar-nos, obviamente, no dia a dia. Nós estamos a trabalhar no dia a dia para que aconteçam as coisas como devem de acontecer, mas vamos jogo a jogo. Obviamente, gostávamos de chegar o mais longe possível, mas isso vamos ver porque ainda falta muito.
8: Quanto à formação do Oeste, escutamos a capitã do Torriense, Raquel Ferreira, a abordar a teoria de terreno desconhecido.
23: É um sentimento de orgulho. Se me dissessem há uns anos que isto ia acontecer assim, então diríamos repentino, diria que era muito complicado, mas é um orgulho e sou uma sortuda por poder fazer parte deste projeto e de representar a minha equipa, o meu clube, a minha região. É um sentimento de uma felicidade gigante.
8: O Torriense, pela primeira vez a tentar esse acesso a uma fase regular das provas da UEFA em termos femininos e também em masculinos, com a formação do Oeste a disputar a fase regular da Liga Europa já esta semana, frente ao Lillestrøm, no norte da Europa. Com um pé e, porventura, algo mais fora do europeu, a seleção masculina de voleibol joga daqui a pouco mais de uma hora a última cartada na busca da passagem à próxima fase. Reporta a partir da Bulgária o enviado especial da Antena 1, Paulo Vidal.
24: A matemática complicou-se e Portugal já não depende apenas de si para alcançar o apuramento para os oitavos de final do europeu de voleibol masculino. Depois da inesperada derrota por 3-2 com Israel, a seleção lusa defronta esta segunda-feira a congénere da Ucrânia, uma das candidatas ao título. O selecionador João José espera uma reação dos seus atletas.
25: Nesta fase já não estamos só dependentes de nós, a verdade é essa, ok? Mas temos que conseguir reagir ao dia de hoje, não é? Porque isto do desporto é mesmo assim. Amanhã temos um jogo difícil com a Ucrânia, vamos agora tentar recuperar daquilo que foi o jogo de hoje, prepararmos para amanhã. Não podemos levar o desfecho de hoje para o jogo da amanhã. Temos que levar aquilo que trabalhamos bem hoje e temos vindo a trabalhar ao longo destes três jogos para o dia da amanhã, para de alguma forma conseguirmos ter a oportunidade ainda de lutar para o objetivo.
24: O livro Gonçalo Sousa acredita que é possível vencer, apesar do favoritismo dos ucranianos.
26: Acho que temos possibilidade de reagir e acho que já o provamos noutras alturas que ganhamos as seleções muito, muito superiores a nós na teoria. Aí nós conseguimos surpreender dessa forma e temos que nos agarrar um bocadinho a isso, porque senão não temos mais nada para nos agarrar. Vamos preparar o jogo e sabendo das dificuldades que vamos ter, vamos tentar ganhá-lo.
24: Portugal praticamente eliminado do europeu de voleibol masculino. A seleção das esquinas soma apenas um ponto no grupo B e já não depende apenas de si para alcançar o objetivo.
8: Paulo Vidal a acompanhar uma seleção masculina de voleibol que tem verdadeiramente a corda na garganta. No handball, o Sporting venceu em casa o ABC no fecho da terceira jornada da Liga. Os tricampeões nacionais bateram o conjunto Minhoto por 43-32 na última noite e mantêm a liderança com os mesmos pontos do Marítimo. No basquetebol e antes do arranque da Liga, o Futebol Clube do Porto conquistou o torneio internacional de Luanda ao bater o Sporting na final por 88-77. Primeira edição da prova angolana, ainda em ritmo de pré-temporada, marcada por um esquentado final, com jogadores e equipas técnicas a travarem-se de razões. Da atualidade, vêm ainda outros dois títulos. No ciclismo e para Henrique Mas, a vitória na Vuelta representou o primeiro triunfo de um anfitrião desde Alberto Contador em 2014.
0: Simplesmente especial.
1: É simplesmente muito especial. Foi um dia para recordar, uma Vuelta especial e tudo foi maravilhoso. Nestes dias há sempre alguma tensão pela incerteza do que pode acontecer. Mas não aconteceu nada. Estamos muito contentes e aproveitámos cada quilómetro nesta última etapa.
0: De cada quilómetro do dia de hoje.
8: Nos portugueses, João Almeida dentro do top 100, mas a mais de 3 horas e meia de Henrique Mas, e Ivo Oliveira fechou a Vuelta igualmente dentro dos 100 primeiros. No ténis, ano dourado para Alexander Zverev. Depois de vencer em Roland Garros, conquistou o US Open pela primeira vez na carreira e foi questionado sobre se nesta altura é ele o melhor do mundo.
2: You have to take everything into consideration.
1: Temos de ter tudo em consideração. Com o Yannick Sinner lesionado e com o Carlos Alcaraz a regressar após 4 meses, talvez sim, seja o melhor do mundo. Mas com ambos saudáveis e no topo do seu jogo, não. Se dissermos exatamente neste momento, sim, devo ser o melhor tenista do mundo. Há 4 ou 5 meses, quando eles estavam os dois em forma, eu estava sempre a perder para o Yannick Sinner. Então, se todos estiverem bem, o Yannick ainda está à frente. É simples.
8: Zverev, após a vitória na final do Grand Slam norte-americano, diante do anfitrião Ben Shelton, o germânico cimenta o segundo lugar do ranking ATP, atrás de Yannick Sinner, ao passo que Nuno Borges cai 7 lugares e é agora 48º de hierarquia mundial. Jaime Faria subiu 2 lugares e é agora o número 70. Entretanto, em curso, torneios com protagonistas lusos, Tiago Pereira venceu em 3 sets frente ao alemão Rudolf Moleker e carimbou acesso ao quadro principal do Challenger de Stettin. Já no Caldas da Rainha Ladies Open, Angelina Volochuk bateu a canadiana Ariana Arsenault em 2 sets e também avança para o quadro principal.
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0: E a recordar o saudoso Pedro Barroso no tema Bonita. Olá, boa tarde, também bonita desta tarde de segunda-feira, com sol. Esta hora aqui em New Bedford com 73 graus, umidade relativa do ar 57%. Hoje a temperatura da água de mar aqui na grande cidade de Baleira vai andar à volta dos 72 graus. Boa tarde, bom almoço se for o caso, ou se for também uma tarde de praia, aproveite da melhor maneira.
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2: Sejam bem-vindos ao nosso programa O Cidadão e a Lei Portuguesa. Hoje vamos falar de um tema que é muito recorrente no nosso escritório, contas bancárias dos nossos pais, nas quais um dos filhos é titular. Fabiana, seja bem-vinda ao nosso programa. É muito frequente, chegado ao momento da partilha, verificarmos que faz parte da herança, não apenas património, no sentido de imóveis, como também contas bancárias.
3: Exatamente, contas bancárias que eram titulares os falecidos e muitas vezes o falecido, como tem algumas limitações, coloca um dos filhos mais próximo para ir ajudando nos pagamentos referentes ao ator de herança, outro tipo de despesas, e ele fica como titular só para esse tipo de situações.
2: Mas isso significa que, sendo titular, digamos assim, figurativo, para poder movimentar a conta, significa que ele é dono dos fundos que estão nessa conta?
3: Não. Não significa que ele é dono, e podemos provar isso através de ver a proveniência dos fundos depositados nessa conta, que muitas das vezes são as reformas, os apuramentos que esse senhor, o autor da herança, tinha antes de falecer, e aí prova-se que a origem do dinheiro é dos titulares e autores da herança que está-se a fazer no momento da partilha.
2: Ou seja, atualmente nós podemos pedir extratos bancários para ver a proveniência dos fundos, para indicar que aquele valor pertence à herança e não a um dos herdeiros.
3: Exatamente.
2: Que figura na conta.
3: E sendo assim, todos os herdeiros têm direito àquele valor depositado em conta bancária e é dividido conforme os seus cunhões.
2: Mas nós sabemos que na prática nem sempre é assim. Existem, Catarina, herdeiros que, aproveitando-se da circunstância de o nome estar na conta, movimentam o dinheiro todo e consideram que são donos.
4: Sim, até há pessoas que tiram tudo o dinheiro da conta e não prestam nem declaram que dinheiro é que tinham naquela conta.
2: E quando os herdeiros vão solicitar os saldos da conta à data da morte e também os movimentos dos últimos 60 dias que precederam a morte, verificam que a conta está
4: a zeros.
2: Está a zeros.
4: Tem menos valores do que aquilo que estavam à espera.
2: Como reagir?
4: Aqui deverão reclamar, pedir a que seja declarado esses valores. Por exemplo, se for num processo de inventário, deverão exigir ou reclamar da relação de bens, se essa já foi apresentada, e pedir que declarem esses valores que estavam na conta.
2: Muitas vezes também acontece que os herdeiros que se intitulam, que fazem parte da conta, e apesar de ser reclamado esse valor na herança, continuam a insistir que esses valores são seus. Numa situação desta natureza, o juiz marca uma audiência.
3: Sim, é marcada uma audiência em que é confrontado com tanto os herdeiros titular como os outros, e é prestado esclarecimentos quanto a isso e confrontado com os extratos, a documentação física, mas também como toda a situação, o que foi alegado em inventário nas peças processuais por cada uma das partes.
2: Mas, apesar da atitude do herdeiro dizer o dinheiro é meu, o dinheiro é meu, e se o juiz considerar que o dinheiro é da herança, mas se entretanto o herdeiro tiver gasto o dinheiro, esse dinheiro fica perdido?
3: Não. Esse herdeiro terá que acertar contas depois que a herança. Por exemplo, se vender um imóvel e se o herdeiro tiver direito, por exemplo, a 50 mil, se ficou com os 20 mil, temos que fazer um acerto de contas com o cunhão dele, Nesse caso, ele não vai dar os 20 mil na totalidade. Ele era dono, se foram 5 herdeiros, dos 20 mil que ele era dono na conta, tem direito a 1/5. Logo, também na herança, se vender casa por 100 mil, tem direito a 1/5. Ou seja, é feita a diferença entre um e o outro valor da venda e ele devolve à herança exatamente o que levou a mais da conta bancária. Nada está perdido.
2: Por isso, quando chega o momento da partilha por morte dos pais, o nosso conselho vai no sentido de se fazer o apuramento de todo o património, não apenas imóveis, como também contas bancárias, e qualquer herdeiro tem legitimidade para solicitar ao banco ou até mesmo ao Banco de Portugal para saber, junto de todos os bancos que operam no território português, se o pai era titular de contas e a mãe e quais os saldos à data da morte e os últimos movimentos de 60 dias que precederam à morte destes. Já sabe que deverá sempre consultar um advogado e ficará descansado. Conte connosco já na próxima semana.
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Inês apenas e tenho mais 5, é do Zeca Afonso. Daqui a poucas notícias, para hoje ainda há tempo de ouvirmos o pólen e uma razão natural. Ouça isto.

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3: Muito boa tarde, é uma hora na costa leste dos Estados Unidos.
4: 6 horas no continente e na Madeira, 5 nos Açores. Principais títulos a esta hora, Rita.
5: Foram apreendidos 100 jerrycans de combustível na praia da Falésia, em Albufeira. Foram também detidas 9 pessoas. O PS quer levar os problemas de educação ao Parlamento e pondera avançar com uma comissão parlamentar de inquérito. José Luís Carneiro quer esclarecer questões como a dos alunos que ainda não foram colocados em escolas. Os Oasis vão fazer uma nova digressão no próximo ano. Têm concertos marcados para a Europa e também para os Estados Unidos.
4: Estão 26 graus a esta altura no Porto e também no Funchal, 24 em Ponta Delgada e 30 em Coimbra, Lisboa e Faro. Notícias às 6 da tarde, a edição é de Rita Fernandes.
5: A GNR apreendeu 100 jerrycans de combustível em Albufeira. Foram também detidas 9 pessoas por ajuda no tráfico de estupefacientes. Os jerrycans com combustível estavam no areal da Praia da Falésia, em Albufeira. Foram apreendidos pela Polícia Marítima num trabalho em conjunto com a GNR. É isso que explica o porta-voz, João Gaspar. A apreensão dos jerrycans foi feita depois de uma denúncia.
6: Esta ação decorreu fruto de uma denúncia. A Polícia Marítima e a GNR rapidamente deslocaram meios para o local, no concelho de Albufeira, nas proximidades da Praia da Falésia, e no decorrer da ação, os militares da GNR procederam à detenção destes 9 indivíduos, com idades compreendidas entre os 17 anos e os 29 anos, por auxílio ao tráfico de estupefacientes, bem como também acabaram por apreender uma viatura, 5 certificados de matrícula, 3 chaves pertencentes a diferentes viaturas, um drone e 5 telemóveis. No decorrer desta ação, foram também encontrados 100 jerrycans contendo combustível, que se encontravam no areal e que foram apreendidos pela Polícia Marítima.
5: João Gaspar, o porta-voz da GNR, que confirma à RTP Antena 1 a apreensão de 100 jerrycans de combustível em Albufeira. Explica também que foram detidas 9 pessoas por ajuda ao tráfico de estupefacientes. Os jerrycans com combustível estavam no areal da Praia da Falésia, em Albufeira. O PS está a pensar avançar com uma comissão parlamentar de inquérito para discutir os problemas no setor da educação, problemas de que temos ouvido falar nos últimos dias, a falta de professores ou também o caso de alunos que ainda não foram colocados nas escolas. O secretário-geral do PS, José Luís Carneiro, diz que está agora a analisar algumas respostas que obteve por parte do governo e vai decidir de que forma é que vai avançar.
7: Fizemos um conjunto de perguntas ao governo. Entre elas estava também essa questão que tinha a ver com o desmantelamento de várias estruturas do Ministério da Educação, entre as quais a Direção-Geral da Educação, e essas respostas chegaram-nos. Estão a ser analisadas para verificar se avançamos ou não com a comissão de inquérito, tal qual assumi em julho.
5: Essa é uma hipótese que está a ser ponderada pelo PS e é também com acusações de desmantelamento das estruturas do Ministério da Educação que o PCP critica o governo. Numa conferência de imprensa, Bernardino Soares, do PCP, criticou o Ministro da Educação, nomeadamente pelas notícias que estão hoje na ordem do dia e que dão conta de um grupo de alunos que ainda não têm vaga na escola pública.
8: Não podemos deixar de atribuir esta questão também ao desmantelamento que o Ministério da Educação sofreu nos últimos anos com a ação deste governo, que já deu os resultados que deu nos exames há poucas semanas atrás e que com certeza não será alheio à situação que se está a viver de descoordenação em relação à coordenação dos alunos. O ministro não pode ter a resposta de sempre. É que sempre que há um problema, a resposta do ministro é: a culpa não é minha, é de A, é de B, é de si, porque sempre houve alunos a transitarem de umas regiões para as outras, de uns agrupamentos para outros, do privado para o público, mas nunca tivemos nos últimos anos uma situação como esta que se está a viver. Portanto, o único fator que aqui se alterou de fundamental foi o desmantelamento das estruturas do Ministério da Educação.
5: É a análise de Bernardino Soares, do PCP. O partido acusa o Ministro da Educação de estar a desmantelar as estruturas do Ministério. Fernando Alexandre, o Ministro da Educação, garante que os alunos que não foram colocados não vão ficar sem escola, mas admite que alguns desses alunos podem ser colocados em escolas fora da zona em que seria mais natural estudarem. O Ministro acompanhou a inauguração de duas escolas em Erganil, no concelho, na região de Coimbra, escolas que estiveram em obras, e foi lá que deu a garantia aos jornalistas de que os alunos que ainda não foram colocados não vão ficar sem escola.
9: O trabalho está a ser feito um a um e todos eles vão ter lugar na escola. Em alguns casos, em zonas de grande pressão demográfica, não é fácil arranjar o lugar na escola que eles desejavam. Agora, que eles vão ter lugar numa escola na região onde estão a trabalhar, isso é garantido. Não é óbvio.
5: A garantia do Ministro da Educação, Fernando Alexandre, garante que os alunos que ainda não foram colocados não vão ficar sem escola. Ainda hoje, um grupo de pais anunciou que vai avançar com um processo contra o Estado. É um grupo de pais que representa pelo menos 50 alunos que ainda não foram colocados em escolas ou que foram colocados em escolas a muitos quilómetros de distância do sítio em que moram. O grupo de pais decidiu avançar com um processo contra o Estado. Entende que o Estado deve ser responsabilizado pela situação desses alunos. Este grupo de pais diz que há cerca de 50 alunos que não foram ainda colocados em escolas. Explica também que há pais que estão a colocar os alunos em colégios privados para garantir que estes alunos tenham aulas. Hoje é o dia de regresso às aulas para milhares de alunos, um dia e também uma semana que pode causar uma maior ansiedade, tanto para os alunos como para os encarregados de educação, mas há formas de tornar esta mudança de rotina mais tranquila. A jornalista Inês Martins conversou com a psicóloga Inês Guiomar, que deixa alguns conselhos. É preciso retomar os horários do dia-a-dia de forma gradual, mas, mais importante que tudo, é preciso conversar com as crianças.
10: No regresso às aulas, a palavra-chave é comunicação, diz a psicóloga Inês Guiomar.
11: É muito importante que, independentemente do perfil individual de cada criança e de cada jovem que está nesta fase de transição, que haja sempre a oportunidade de haver uma estreita comunicação com a família, de que se comece numa fase, algum período antes, alguns dias, algumas semanas antes, a começar a preparar o cérebro e um pouco da vida em modo escola.
10: Outra dica para preparar a rotina é a organização do espaço e dos materiais escolares.
11: Preparar as coisas com antecedência, materiais, roupas, ir perceber qual o horário, o novo horário do ano que se avizinha, os manuais, portanto, isto ser feito com alguma antecedência também faz com que não exista aqui um pico de stress potencialmente tão grande. Algumas coisas relacionadas com a própria estrutura e organização da vida, com o espaço do quarto, o espaço de trabalho.
10: Inês Guiomar, da direção da delegação do Centro da Ordem dos Psicólogos, diz que também ajuda a planear as mudanças gradualmente.
11: Não olhar só para o que vai mudar dentro do que é o horário e a estrutura direta da escola, porque normalmente isto também tem mudanças no resto da família, também representa o regresso ao trabalho dos pais, às vezes o regresso ou o ingresso em novas atividades, esta escola, e portanto a preparação disto o mais prévia possível também ajudará para que não se sejam sentidas as mudanças todas em simultâneo e de forma muito abrupta, e portanto a pouco e pouco ir começando a fazer essa preparação.
10: Dicas para uma fase que é não só período de adaptação para alunos, mas também para encarregados de educação.
5: Hoje é o primeiro dia de aulas para milhares de alunos pelo país. A esta hora, muitos deles devem estar a regressar a casa, mas é uma semana de estreia para milhares de alunos que entram hoje no primeiro ano de escolaridade. Já a seguir este noticiário, ouvimos e acompanhamos um aluno e uma família que entram nesta nova etapa escolar. É uma realidade que se sente todos os dias nas bombas de gasolina, mas agora a Agência Internacional de Energia confirma que o preço do petróleo está nos valores mais altos dos últimos 4 meses. O alerta é deixado no novo relatório da Agência Internacional de Energia, um relatório lido pela jornalista Rosário Salgueiro. Estes novos dados atribuem a forte perturbação no mercado petrolífero aos conflitos no Médio Oriente.
12: Os peritos da Agência Internacional de Energia exortam à resolução do conflito no Médio Oriente e da guerra na Ucrânia. E com urgência, admitindo que as reservas globais e o sistema de refinaria estão a atingir um limite preocupante. Os preços de referência do petróleo bruto dispararam para o nível mais alto desde maio. A produção global de petróleo caiu quase 2 milhões de barris por dia em agosto. A oferta total de petróleo deve cair 5,7 milhões de barris a cada 24 horas até ao final do ano. Se há menos produção, a procura global de petróleo não fica atrás. Registra também uma queda acentuada. Esperam os peritos da Agência Internacional de Energia que em 2026 haverá menos 2,5 milhões de barris encomendados a cada dia, uma queda de 940 mil barris por dia, maior do que aquela que estava prevista no relatório do mês passado, sinal de que a situação se agravou em 30 dias. Neste relatório de setembro, lê-se também que as exportações líquidas de gasóleo dos países do Golfo atingiram pouco mais de um quarto dos níveis de pré-guerra, visto que o fluxo pelo Estreito de Hormuz permaneceu severamente limitado. As interrupções no sistema de refinaria da Rússia e a quase paralisação das exportações de produtos após a intensificação dos ataques ucranianos agravaram essas perdas. Combinadas, as exportações líquidas de gasóleo do Golfo e da Rússia em agosto foram menos 1,6 milhões de barris dia do que em fevereiro, quando representavam quase 45% do comércio marítimo global.
5: É a análise mais recente da Agência Internacional de Energia. Os Oasis vão fazer uma nova digressão no próximo ano, têm concertos marcados para a Europa e também para os Estados Unidos. Estão previstos 38 concertos da banda britânica. Esta nova digressão dos Oasis começa dia 21 de maio do próximo ano em Glasgow, na Escócia.
4: Rita Fernandes, na edição das 6, na Antena 1, também na RTP Antena 1 Açores e RTP Mundo, e em permanência em noticias.rtp.pt.
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4: 6 horas, 12 minutos, mais uma moedinha, mais uma voltinha pelo trânsito com Paulo Galvão.
13: A voltinha começa em Lisboa. Temos na A5 uma ocorrência no sentido Lisboa-Cascais, antes da saída para Carnaxide, a afetar o acesso da Cril.
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3: Passam 14 minutos de uma. Olá, boa tarde. A tarde vai continuar soleira e bonita, quentinha também. Esta hora temos uma média de 79 graus aqui em New Bedford. Juntando a umidade relativa do ar à temperatura de 73 graus, dá exatamente 79. Para esta noite, céu limpo, temperatura nos 50 graus, se calhar dá mesmo para abrir a janela. Para amanhã, mais um dia com sol muito agradável, temperatura nos 70, prevê 73 para quarta-feira, 77 na quinta e 80 graus para sexta-feira, sempre com muito sol, 70 no sábado e no domingo há possibilidade de chuva, com uma temperatura nos 71, caso queira programar a sua semana.
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3: E o dólar americano vale 86 cêntimos na zona euro, 5 reais e 12 centavos no Brasil, 95 escudos e 53 centavos em Cabo Verde.
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3: 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Muito bem, quanto a marés, a maré baixa a partir das 4h23 da tarde, maré alta às 11h10 da noite, 73 graus neste momento em New Bedford, em Fall River, em Providence, também em Newark, New Jersey. Depois temos 72 em Taunton, 71 em Boston, em Peabody e em Hartford, Connecticut, zona de Lowell com 70, 61 em Quebec, Toronto 68, 91 em Orlando.
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Só por ti, Banda Eva, abrir esta quarta e última hora de emissão nesta segunda-feira, dia 14 de setembro. Entretanto, esta tarde ficará completa a jornada 7 da Primeira Liga, a partir de 1h45, e os jogos para acompanhar aqui ao longo da tarde com relógio e marcadores, em Vila do Conde, Rio Ave, Tondela, depois em Moreira de Cónegues, às 3h15, jogam Moreirense e Marítimo, e às 3h45, em Braga, o Sporting local, frente ao Estoril. Mantenha-se em sintonia 97.3, sempre em cima do acontecimento.

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Quem me dera, de Edmundo Inácio. Assim vai a tarde desta segunda-feira. Quase, quase 1:30 aqui na Costa Leste. E outubro também não tarda. 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

A nossa amada grupo Starlight. Tony Mello e a sua banda estiveram no sábado à noite com uma grande multidão nos Amigos da Terceira na festa São Vicente Paulo, que desde quinta-feira correu da melhor maneira. Boa animação dos Hardwire, também Emily, Pedro Vieira e Starlight, bem como Rancho de Santo António de Pawtucket e a banda do Clube Juventude Lusitana fizeram parte do entretenimento. Muito sucesso, uma grande festa, parabéns a todos.

E do Brockton, com a voz da Luchinha em reanima, depois das duas a Diana vai animar a tarde e depois das seis bola e antena com o Fair Play de Dionísio Garcia e João Gonçalves. Vão estar aqui para falar da Jornada 7 e não só. Jornada 7 que tem mais três jogos para disputar esta tarde. Mantenha-se em sintonia. Vamos também ao longo da tarde acompanhar a Relógio Marcador das três partidas que faltam para completar a Jornada 7.

Mais um clássico de Rei Roberto, portanto está a começar o Rio Ave Tondela, às 3h15 arranca o Moreirense Marítimo e 3h45 o Braga Estoril. São jogos para fechar a jornada 6 e não a 7, como disse por engano há pouco. Portanto, jornada 6 fica concluída esta tarde com 3 jogos e vamos estar com o olho no relógio e no marcador.

0: A recordar o Zab, Take a Chance on Me, entretanto já rola a bola em Vila do Conde, 0-0 no Rio Ave Estrela de Amadora.
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As cantigas com o humor do Carlos Peão. Estamos no final da emissão, Rime a Verdade. Eu volto amanhã à mesma hora com muito gosto. Daqui a pouco a Diana e a Antena para animar a sua tarde. Obrigado pela companhia. Aquele abraço e até amanhã, se Deus quiser.

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2: Já são 7 horas no continente e na Madeira, 6 nos Açores. Voltamos à informação. Rita Fernandes, títulos a esta hora.
3: O Ministério Público está a investigar o diretor da Polícia Judiciária. Em causa estão suspeitas de abuso de poder e falsas declarações em tribunal no julgamento do hacker Rui Pinto. Foram apreendidos 100 jerrycans de combustível em Albufeira e detidas 9 pessoas por suspeita de tráfico de droga. Os partidos apontam o dedo ao Ministro da Educação, acusam Fernando Alexandre do desmantelamento das estruturas e, por isso, acusam também o ministro de ter causado os problemas no arranque do início escolar.
2: Estão 25 graus no Porto e também no Funchal, 23 em Ponta Delgada, 30 em Coimbra, Lisboa e Faro. Edição das 7 na Antena 1 com Rita Fernandes.
3: O Ministério Público está a investigar o diretor da Polícia Judiciária por suspeitas de abuso de poder e falsas declarações. Em causa estão suspeitas relacionadas com o julgamento do hacker Rui Pinto no processo Futebol X. O Ministério Público já confirmou à RTP Antena 1 que está a investigar Carlos Cabreiro. São pormenores que desenvolvemos com a jornalista Isabel Cunha.
4: Antes de ser diretor da PJ, Carlos Cabreiro liderou a Unidade Nacional de Combate ao Cibercrime e à Criminalidade Tecnológica. Nesta qualidade, terá ordenado escutas ao advogado de Rui Pinto, Aníbal Pinto, num encontro que este teve numa estação de serviço em Oeiras e que terá sido decisivo para identificar o hacker que acabou, juntamente com o advogado, por ser condenado em tribunal. De acordo com o Jornal Expresso, estas escutas foram proibidas pelo Ministério Público. A denúncia surge pela mão de David Freitas, coordenador da PJ com mais de 30 anos de experiência, que fazia investigação na Unidade de Prevenção e Apoio Tecnológico e que trabalhou com o atual diretor da Polícia Judiciária, Carlos Cabreiro, agora na mira do Ministério Público. Durante o julgamento de Rui Pinto e Aníbal Pinto, os elementos da PJ, ouvidos como testemunhas, negaram as escutas e garantiram que a informação tinha sido recolhida por inspectores que ouviram a conversa. David Freitas, que faz a denúncia ao Ministério Público, diz na participação que há uma notória divergência entre os elementos documentais e o teor dos depoimentos prestados em tribunal. O Ministério Público abriu um inquérito.
3: Inquérito a Carlos Cabreiro, diretor da Polícia Judiciária. O Ministério Público está a investigar Carlos Cabreiro por suspeitas de abuso de poder e falsas declarações em tribunal no julgamento do hacker Rui Pinto. A GNR apreendeu 100 jerrycans de combustível em Albufeira. Foram também detidas 9 pessoas por suspeita de tráfico de estupefacientes. Os jerrycans com combustível estavam no areal da Praia da Falésia, em Albufeira. Foram apreendidos pela Polícia Marítima num trabalho em conjunto com a GNR. É isso que explica o porta-voz, João Gaspar. A apreensão dos jerrycans foi feita depois de uma denúncia.
5: Esta ação decorreu fruto de uma denúncia. A Polícia Marítima e a GNR rapidamente deslocaram meios para o local, no concelho de Albufeira, nas proximidades da Praia da Falésia, e no decorrer da ação, os militares da GNR procederam à detenção destes 9 indivíduos, com idades compreendidas entre os 17 anos e os 29 anos, por auxílio ao tráfico de estupefacientes, bem como também acabaram por apreender uma viatura, 5 certificados de matrícula, 3 chaves pertencentes a diferentes viaturas, um drone e 5 telemóveis. No decorrer desta ação, foram também encontrados 100 jerrycans contendo combustível, que se encontravam no areal e que foram apreendidos pela Polícia Marítima.
3: Uma apreensão de 100 jerrycans de combustível feita depois de uma denúncia. É o que explica João Gaspar, o porta-voz da GNR. Estes jerrycans de combustível estavam no areal da Praia da Falésia, em Albufeira. O PS admite avançar com uma comissão parlamentar de inquérito, quer discutir no Parlamento os problemas no setor da saúde, problemas que hoje ficam marcados por vários alunos que ainda não conseguiram colocação em escolas públicas. O secretário-geral do PS, José Luís Carneiro, diz que, por enquanto, ainda está a analisar algumas respostas que pediu ao Governo e vai depois decidir de que forma é que vai avançar.
6: Fizemos um conjunto de perguntas ao Governo. Entre elas estava também essa questão que tinha a ver com o desmantelamento de várias estruturas do Ministério da Educação, entre as quais a Direção-Geral da Educação, e essas respostas chegaram-nos. Estão a ser analisadas para verificar se avançamos ou não com a Comissão de Inquérito, tal qual assumi em julho.
3: Essa é a hipótese que está em cima da mesa, é o que explica José Luís Carneiro, que pondera avançar com uma comissão parlamentar de inquérito para discutir no Parlamento os problemas no setor da saúde. Ora, Mariana Leitão, a líder da Iniciativa Liberal, considera para já prematuro avançar para uma comissão parlamentar de inquérito para discutir os problemas da saúde, da educação, aliás, no Parlamento.
7: Nós fizemos uma grande, na altura da questão dos exames nacionais, tivemos sempre muito atentos, fizemos vários pedidos de informação, vários esclarecimentos, temos ainda requerimentos colocados para ouvir um conjunto de entidades associadas a esse mesmo caso e enquanto isso não acontecer, não vamos estar a posicionar-nos sobre quaisquer outros passos. Queremos ouvir com ainda maior detalhe o que se passou relativamente aos exames nacionais e só depois disso tomaremos decisões.
3: Mariana Leitão, a líder da Iniciativa Liberal. Ao longo da tarde têm sido várias as acusações por parte dos partidos de desmantelamento das estruturas do Ministério da Educação, acusações dirigidas ao Ministro da Educação, Fernando Alexandre. Também o Bloco de Esquerda quer mais explicações por parte do Governo sobre os alunos que ainda não têm escola. A deputada do Bloco de Esquerda, Andreia Galvão, acusa o Governo de estar a resolver os problemas do setor com medidas avulsas em vez de soluções de fundo.
8: Achamos que uma forma de resolver isto com remendos não vai ter uma possibilidade significativa de dar a volta à situação na educação pública, que não tem em consideração a necessidade de responder às reivindicações dos professores e a necessidade de garantir que há um investimento significativo que permite a colocação antecipada de professores, o número necessário de profissionais, e nós estamos a ver que isso tem problemas depois nas capacidades pedagógicas e na retenção dos próprios alunos. O relatório do PISA foi só uma expressão disso, mas é uma percepção que os pais vão tendo e que as famílias também vão tendo em consideração.
3: A deputada do Bloco de Esquerda, Andreia Galvão, o Bloco de Esquerda quer saber quantos alunos ainda não têm escola atribuída. Acusa também o Ministério da Educação de estar a tratar a área da educação com medidas avulsas em vez de soluções de fundo. Ao longo do dia fomos também ouvindo um grupo de pais que avançou ou admite que vai avançar com um processo contra o Estado. São pais que representam pelo menos 50 alunos que foram colocados em escolas a vários quilómetros de casa ou alunos que não foram colocados de todo. São pelo menos 50 crianças que estão nesta situação e por isso este grupo de pais decidiu avançar com um processo contra o Estado. Entende que o Estado deve ser responsabilizado por esta situação. Ao longo do dia os partidos foram pedindo mais explicações ao Governo, acusaram também Fernando Alexandre, o Ministro da Educação, de desmantelamento das estruturas do Ministério ao longo dos últimos anos. A deputada do LIVRE, Filipa Pinto, dá também essa declaração à RTP Antena 1, acusa também o Ministério de desmantelamento das estruturas do Ministério da Educação.
9: Este ministro conseguiu a proeza de, além de não resolver o problema dos alunos sem aulas, agora termos a novidade, coisa que nunca antes vista, de termos alunos na escolaridade obrigatória que não tem sequer uma vaga na escola pública. E o ministro está a desmantelar o Ministério da Educação, nós já temos alertado para isto, porque eliminou estruturas como a DGEST e o IGF, que são estruturas intermédias, que respondiam diretamente às pessoas, que é a Direção-Geral da Administração Escolar, por exemplo, e a Direção-Geral dos Estabelecimentos Escolares, e criou uma agência que é um instituto público, que não responde a ninguém. E, portanto, não responde aos pais, não responde aos encarregados de educação, não responde aos diretores, e, portanto, não responde a ninguém.
3: A deputada do Livre, Filipa Pinto, ouvida pela RTP Antena 1, ela que defende que os dados que estão a ser disponibilizados e aos quais têm acesso no partido mostram que não são só casos pontuais, os casos de alunos que ainda não foram colocados em escolas, o problema é bem maior, é isso que considera o Livre. Esta hora joga-se o Rio Ave Estrela da Amadora, jogo da sexta jornada da Primeira Liga de Futebol Masculino. Este jogo está a ser acompanhado pelo Ricardo Pinheiro. Ricardo, resultado a esta hora?
10: O resultado nesta altura já foi alterado. A formação do Estrela da Amadora está na frente. A equipa visitante aqui em Vila do Conde, diante do Rio Ave. E por isso olhamos para o marcador que nos mostra Rio Ave 0, Estrela da Amadora 1, com 23 minutos de jogo corrido. O golo foi marcado há precisamente 2 minutos atrás, quando Antonetti lançou a Yanis Stoica, o romena, na profundidade pelo corredor esquerdo. E este, a conseguir virar para dentro, tirou o adversário do caminho e colocou um belo remate rasteiro no fundo das redes do Rio Ave, colocando então o Estrela da Amadora a vencer na partida. 2 minutos atrás, o Estrela da Amadora já tinha ameaçado através de um lance muito rápido, com Blessa a comprometer. Depois foi Petraço que salvou em cima da linha de golo. Ora, tudo isto numa partida que começou até com o Rio Ave melhor. O Estrela da Amadora conseguiu igualar, mas a equipa Lisboeta teve dificuldades em conseguir transformar a posse de golo, de posse de bola, em oportunidades de perigo. Conseguiu materializar então a passagem do minuto 20. Agora controla a seu belo prazer a partida. O Estrela Amadora, que vem de um bom momento, venceu o Braga até na jornada anterior. Ora, este Rio Ave está nos últimos lugares e que perdeu as duas últimas partidas por 4-0. Agrava aqui o momento neste arranque de campeonato. Por isso, estamos sensivelmente a meio do primeiro tempo, 25 minutos de jogo, 0 para o Rio Ave, 1 para o Estrela da Amadora.
3: Ricardo Pinheiro, que acompanha este jogo, sexta jornada, Rio Ave, Estrela da Amadora, jogo que continuamos a acompanhar aqui na RTP Antena 1.
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13: Olá, muito boa tarde. Estamos com 2 horas e 14 minutos. Seja muito bem-vindo à WGFT, à hora de ponta de hoje, segunda-feira, 14 de setembro. Espero que tenha tido um ótimo fim de semana e desejo desde já uma semana muito, muito boa na nossa companhia. Para esta tarde vamos continuar com o sol, para a noite céu limpo, temperatura mínima nos 50 graus. Para amanhã a previsão é de sol e também a temperatura máxima prevista de 70 graus. Para a noite, céu geralmente limpo, temperatura mínima a rondar os 52 graus.
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13: O dólar americano vale na zona euro 86 cêntimos, no Brasil 5 reais e 12 centavos e em Cabo Verde 95 escudos e 53 centavos.
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13: Em New Bedford, a maré baixa será às 4 horas e 23 minutos da tarde. Maré alta irá ocorrer às 11 e 10 da noite. Esta hora, Toronto está com 69 graus, 61 em Quebec, 92 graus em Orlando, Providence e Fall River, 73 graus, 72 em Taunton, Hartford, Peabody, Boston. New Bedford está com 74 graus. E com a umidade relativa do ar nos 52%.
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Eu não te peço a lua, foi Ricardo Saavedra a iniciar na música a nossa hora de ponta de hoje. Já estamos com os sons de Vítor Rodrigues, hoje eu vou.

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2:33. E lá, gente, para tudo é o Anakin. Entretanto, na 93 Sul, o trânsito a esta hora já está mesmo muito, muito lento na zona de Boston. Tenha uma boa viagem com a sua WJFD.

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Há gente que prefere outras formas de investir.

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Feijões Ferreira com olhos risonhos. 2 horas e 44 minutos, esta hora na 93 Norte. Trânsito muito lento na zona de Quincy. Boa viagem com a WGFD. Agora com José Malhoa, Amor de Verão.

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Já na segunda parte, agora aos 48 minutos, Rio Ave 1, Estrela da Amadora também 1. Depois de Bomba Latina com Ana Malhoa, é Nuno Capataz, Como Consegues Ser Tão Bom, a terminar a nossa primeira hora da Hora de Ponta de hoje. Logo após, notícias locais com Carlos Félix.

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3: O City Council de New Bedford aprovou um incentivo fiscal para converter a antiga escola primária Holy Family num novo complexo habitacional. O projeto, avaliado em 10 milhões de dólares, prevê a construção de 44 condomínios a preços de mercado no edifício localizado na Summer Street número 91. A empresa responsável pelas obras confirma já ter as licenças necessárias para iniciar a construção, segundo o jornal The Standard Times. O edifício foi construído por volta do ano 1900 e encerrado em 2022. Vai acolher maioritariamente apartamentos de um quarto, além de alguns estúdios e T2, com preços entre os 185 mil e os 327 mil dólares. Este incentivo fiscal de New Bedford foi aprovado a 25 de agosto pelo City Council e é válido por 10 anos, incide sobre as mais-valias criadas pelas obras. A obra deverá estar concluída no prazo de um ano. A polícia de Pibiri tem abertas as inscrições para a 22ª edição da Academia de Cidadãos. O programa, com a duração de 10 semanas, vai decorrer de 14 de outubro a 16 de dezembro. A iniciativa permite aos participantes aprender sobre o trabalho policial através de aulas teóricas e demonstrações práticas. O curso abrange temas como procedimentos de patrulha, terrorismo, processos legais, violência doméstica, investigações e policiamento comunitário. Os formandos vão assistir a demonstrações das unidades de drones e de cães polícia, além de participarem em sessões práticas sobre paragens de trânsito e manuseamento de armas de fogo. O programa inclui também uma visita guiada à nova sede do Departamento da Polícia de Pibiri, localizada atrás da atual esquadra. Ao longo das edições anteriores, mais de 400 residentes de Pibiri já concluíram este curso. As candidaturas estão disponíveis na página de internet da Polícia e em suporte de papel no próprio departamento. As inscrições devem ser feitas até 7 de outubro. 20 cidades e vilas de Massachusetts já proibiram os quiosques de criptomoedas devido ao aumento das fraudes financeiras na região. As autoridades alertam que estes terminais, instalados em postos de combustível e lojas de conveniência, estão a ser utilizados por burlões para convencer as vítimas a converterem dinheiro físico em moedas digitais, ou seja, criptomoedas, de forma irreversível. Entre as localidades que já aprovaram a proibição estão Avril, Gloucester, Waltham e Revere, enquanto outros municípios ponderam aplicar a mesma medida. Segundo dados do Gabinete Federal de Investigação, o FBI, os residentes de Massachusetts perderam mais de 6,8 milhões de dólares em esquemas associados a estes terminais de criptomoedas apenas no ano passado. A dimensão do problema levou também a Procuradora-Geral de Massachusetts, Andrea Campbell, a intentar uma ação judicial contra a operadora Bitcoin Depot. As investigações indicam que mais de 80% dos clientes que gastaram 10 mil dólares ou mais nestas máquinas eram vítimas de fraude. Todos os 14 sheriffs do estado de Massachusetts assinaram uma carta a exigir que estas máquinas de criptomoedas sejam totalmente banidas em Massachusetts. Estão em curso em Rhode Island as obras para a construção de novas rampas de ligação entre a Estrada 4 e a Autoestrada 95. O projeto de 144 milhões de dólares visa eliminar o congestionamento diário e facilitar a circulação de cerca de 60 mil condutores na zona entre Warwick e East Greenwich. Segundo a Administração Federal de Estradas, a obra vai poupar cerca de 1 milhão de horas de trânsito por ano. A redução dos atrasos nas viagens diárias poderá ainda representar uma poupança económica de cerca de 1 bilhão de dólares por ano. As novas acessibilidades vão também beneficiar um parque empresarial na área onde funcionam 225 empresas. Com um financiamento federal de 84 milhões de dólares, o Departamento de Transportes de Rhode Island confirma que os trabalhos iniciados estão a decorrer dentro do previsto, com conclusão marcada para 2027.
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4: Partilho consigo mais uma receita simples e muito apreciada. Pimentos recheados com carne. Aqueça o forno a 375 graus Fahrenheit. Corte 4 pimentos ao meio e retire as sementes. Refogue 4 onças de cebola em 2 onças de azeite. Junte 1 libra de carne picada e cozinhe até dourar. Acrescente 6 onças de tomate triturado, sal e pimenta. Recheie os pimentos e cubra com 4 onças de queijo ralado. Leve ao forno por cerca de 30 minutos. Uma refeição colorida, saborosa e fácil de preparar.
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6: A palavra do dia é sigilo. E fala-se em sigilo perante o que não pode ou não deve ser revelado, o que é segredo, mas também o que exige reserva, discrição. A palavra sigilo vem do latim e remete para selo, selo de cera ou de outra substância. Os documentos e as cartas eram selados com cera, lacrados com sinete e assim, caso o selo, o lacre, fosse quebrado, e se revelava que tinham sido abertos os documentos lidos e que o segredo que continham, o sigilo, tinha sido revelado. Sigilo vem de selo de cera.
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7: A voz que o acompanha, agora na rádio, Diana Garcia.

0: 3 horas e 14 minutos, uma vez mais, muito boa tarde. Depois de ouvirmos os The Originals a iniciar a nossa segunda hora, altura para sabermos como está o trânsito. Na 93 Sul está já muito lento, na zona de Boston, lento desde Freeport Street até a saída para a 24 Sul. Na 93 Norte, muito lento em Quincy e lento entre Cambridge Street e Salem Street. Quanto à 24 Sul, lento entre a ligação com a Estrada 44 e a saída para a 140 Sul. Passando a Providence, 95 Sul, trânsito lento entre a saída para a 126 e a saída para a 195 Este. Na 95 Norte, trânsito lento entre Jefferson Boulevard e a saída para a 195 Oeste. Na 195 Oeste, a esta hora, o trânsito está com alguma lentidão entre a saída da 114 Sul até Gaynor Street. Tenha uma boa viagem com a WJFD.
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Telefone estragado, a voz de Nena. Jorge Silva, agora a cantar-nos Essa Mulher é um Amor. 3 horas e 28 minutos está a trabalhar. Obrigada pela sintonia. Bom trabalho com a WJFD.

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Sunshine, recordamos o saudoso Manel Luan Santana, agora com Aqui é o Seu Lugar, exatamente aqui a ouvir a WJFD.

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4: Terminou empatado a 3 golos o jogo entre Rio Ave e Estrela da Amadora. O Moreirense Marítimo está a decorrer há 35 minutos, portanto ainda está na primeira parte. Moreirense 2, Marítimo 0. Quanto ao Braga e Estoril, também já começou há 3 minutos e está empatado a 0 golos. Continuamos com David Carreira. Não vás embora, não. Não vou embora, não. Só vou às 6. Vamos então ouvir David Carreira. Não vás embora.

Inácio, com quem será? Chegamos ao final de mais uma hora, esta segunda de quatro que estamos aqui juntos. Terminamos com Roupa Nova, show de rock and roll. Logo após, Jornal de Desporto.

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3: Jornal de Desporto, títulos desta edição, Walter.
4: Portugal convida muito difícil no Europeu de Voleibol Masculino. A Fórmula 1 está de regresso ao Algarve. Antecipamos a participação do Boavista na volta ao Luxemburgo em bicicleta. Luís Castro deixa Grêmio, mas também sai com recados aos críticos.
3: Jornal de Desporto de segunda-feira, edição de Walter Madureira.
4: A Fórmula 1 está de regresso a Portugal. O Campeonato do Mundo vai regressar ao Algarve em 2027. Mais do que um regresso pontual, desta vez Portugal volta ao calendário com um acordo por duas temporadas consecutivas, 2027 e também 2028. Há já um compromisso firmado que envolve o governo português, o turismo do Algarve e também a entidade que é responsável pelo circuito algarvio. Também a marcar a atualidade a participação de Portugal no Campeonato da Europa de Voleibol Masculino. Portugal está na Pool B, sofreu hoje a quarta derrota consecutiva nesta competição que decorre na Bulgária. O jogo foi frente à Ucrânia com derrota por 3-0, parciais de 18-25, 18-25 e 19-25. Portugal vai ainda fazer um jogo no dia de amanhã frente à Macedónia, com contas muito complicadas para seguir em frente. Já lá vamos, primeiras declarações do selecionador João José, que diz que o objetivo é fugir do último lugar.
5: Agora é tentar pelo menos fugir ali àquilo que é o último lugar, ou seja, tentar que o objetivo desportivo pelo menos permaneça ali um bocadinho vivo, não é? E depois também conseguir uma vitória na competição.
4: Neste jogo frente à Bulgária, hoje faltou discernimento à equipa portuguesa.
5: Sim, foi um dia diferente dos outros, ou seja, hoje a equipa já estava um pouco mais carregada, o que é normal. E então houve menos discernimento ali para algumas coisas que eram precisas ter acontecido de uma forma melhor. De qualquer maneira, pronto, estamos a pensar agora naquilo que é o jogo da manhã. Ainda nos resta aqui, ou seja, ainda dependemos dos outros, da mesma forma. Tentar agora continuar a transportar aquilo que temos feito melhor para o jogo da manhã, que tem acontecido coisas boas.
4: E ao microfone do repórter Paulo Vidal, o jogador Alexandre Ferreira reconheceu que as derrotas começam a pesar na equipa.
6: É pesado por ser outra derrota. E, portanto, já começa a acumular várias derrotas, é sempre difícil, mas eu acho que, acima de tudo, acho que conseguimos dar uma boa resposta relativamente ao jogo de ontem. Ontem foi um jogo a 3-2, onde nós demos tudo. O segundo jogo agora consecutivo, seja que só tivemos até um dia de descanso até agora, o cansaço está acumulado e mesmo assim tentámos de dar o máximo.
4: As palavras de Alexandre Ferreira, o jogador da equipa portuguesa, após a derrota de hoje frente à Bulgária. Nesta altura, a Bulgária joga com Israel e é, Paulo Vidal, um jogo importante também para as contas portuguesas.
7: Nesta altura, a Bulgária está a ganhar por 2-1, perdeu o primeiro set deste encontro, mas já deu a volta e está em vantagem no jogo. Começou agora o quarto set desta partida, que é importante para Portugal, porque em caso de vitória de Israel, Portugal fica já hoje matematicamente afastado do acesso aos oitavos de final, mas é provável que a Bulgária, a jogar em casa com o pavilhão cheio, consiga uma vitória que adie essas contas portuguesas primeiro para o dia de amanhã, porque Portugal terá que forçosamente ganhar à Macedónia do Norte, não há outro resultado possível, e depois terá que esperar em terras de Sófia pelo jogo de quarta-feira entre Israel e a Macedónia. Esse jogo é determinante, porque se Israel vencer faz duas vitórias e Portugal fica matematicamente afastado do acesso aos oitavos de final. Portugal ainda agarrado à máquina calculadora nesta altura, Bulgária a vencer então o jogo por 2-1 diante de Israel, está a 1-7 de fechar a partida. Ora, a derrota de Israel adia tudo para amanhã e também para a próxima quarta-feira.
4: Reportagem do Paulo Vidal a acompanhar este europeu de voleibol masculino. Portugal com uma situação muito complicada para seguir em frente. O próximo jogo é amanhã às 14h. Luís Castro, que no domingo deixou o comando técnico do Grêmio depois de ter perdido frente ao Vasco da Gama de Pedro Emanuel, desejou tudo de bom ao clube na saída do centro de treinos, mas deixou também alguns recados.
8: Muitas felicidades para o Grêmio. Tudo bom. Foi um prazer ganhar o Gauchão. Foi um prazer eliminar o nosso grande rival na arena e passar à meia à Copa, à semifinal da Copa. E foi um prazer promover meninos da nossa academia e projetá-los para o mundo do futebol. Um abraço para todos. Muitas felicidades.
4: Os recados que deixou Luís Castro após sair do centro de treinos do Grêmio de Porto Alegre. A Primeira Liga de Futebol Feminino 26-27 já abriu este fim de semana. As favoritas à parte cimeira da tabela conseguiram triunfos. Hoje o dia foi aberto na Cidade do Futebol para escutar protagonistas, numa manhã marcada pela presença de Sporting e Torriense, que na próxima semana tentam entrada na Taça da Europa. À tarde o destaque recaiu para as campeãs nacionais Benfica. Pauleta mostrou ambição para a conquista de mais títulos este ano.
9: Nós brincamos a dizer que nunca são suficientes, né? Eu acho que qualquer jogadora que está no Benfica tem essa ambição, tem essa fome. Se não quiséssemos ganhar e vencer o campeonato, não estávamos aqui a fazer nada. A realidade é que ser atleta não é fácil e eu estarei para dentro do campo sem todos os dias a treinar, sem essa ambição, sem essa vontade de depois chegar ao fim de semana e vencer e mais 3 pontos e mais 3 pontos e depois chegar ao final de maio ou abril e perceber que estamos nessa luta, que estamos a ter o nosso objetivo concluído, não estávamos aqui a fazer nada e não estávamos a fazer os sacrifícios todos que nós fazemos.
4: Palavras da jogadora do Benfica, Pauleta. Eu recordo que o clube encarnado ganhou os últimos 6 campeonatos e quer mais na Liga dos Campeões. Pela frente, 3 jogos em casa e outros tantos fora, com o objetivo de tentar chegar à fase a eliminar.
9: Às vezes os pontos e os resultados nem mostram aquilo que é a evolução e aquilo que é que o clube está a fazer, que é um processo que tem de ser visto mais de uma forma abrangente do que literalmente este ano ou aquele ano, que o ponto onde nós começámos e o ponto onde estamos agora cresceu imenso. Também temos as equipas que estão ao nosso lado a competir também estão a crescer, mas nós não fugimos a essa ambição de fazer melhor este ano, de conseguir mais pontos este ano, de conseguir uma vitória que a época passada não aconteceu. Trabalhamos nesse sentido, mas eu acho que todos os processos são assim, têm altos e baixos, e se olharmos de forma abrangente e de forma mais aberta para todo o percurso nestes últimos anos do Benfica na Liga dos Campeões, é de facto um percurso em crescendo, e é isso que nos interessa.
4: O Benfica faz a 22 de setembro o primeiro jogo, fora frente à Juventus. A equipa de ciclismo do Boa Vista participa de 16 a 20 de setembro numa das mais importantes provas do calendário UCI Pro Series. São 5 dias com um percurso de 710 km, distribuídos por 5 etapas na volta ao Luxemburgo. Pedro Silva confessa que individualmente os corredores do Boa Vista estão prontos.
10: É uma excelente oportunidade e também nos ajuda a prolongar um pouco mais o nosso calendário para não estarmos tantos meses sem competir, e penso que estamos todos em boa forma poder participar numa corrida como a Volta ao Luxemburgo. Acho que é um orgulho para todos os ciclistas da Feira dos Faz Boa Vista.
4: Apesar de não apresentar alta montanha, a primeira jornada acumula cerca de 2.400 metros de desnível positivo e deverá oferecer desde logo um primeiro teste à capacidade de resistência do pelotão. E Pedro Silva está bem para estas dificuldades.
10: Parte para esta corrida com o objetivo de fazer top 10 ou top 15 em algumas etapas, especialmente nas etapas mais duras.
4: A Antena 1, Fábio Costa, apontou também a tentativa de lutar pelos primeiros lugares, pela vitória junto dos trepadores.
11: Sendo realista, seria bom para a nossa equipa ganhar uma classificação secundária, como a da montanha. A corrida tem subidas que podem se enquadrar nas minhas características e é uma possibilidade de ganhar essa, ou disputar essa classificação.
4: E por ser a primeira prova internacional com a camisola do Boa Vista, há maior responsabilidade.
11: Será certamente uma prova que me irá marcar enquanto atleta. Não só por ser uma prova internacional, de alto nível, mas também por estar a representar esta equipa que já tinha historial nesta prova. Será certamente um sentimento de responsabilidade e isso é algo que me agrada.
4: Mas é preciso também estar alerta para todos os detalhes, sublinha Fábio Costa.
11: Cuida com bastante solidez e o tipo de estradas são estradas também bastante sinuosas, o que a colocação faz bastante diferença neste tipo de percursos.
4: Para acompanhar dia a dia a participação também da equipa portuguesa do Boa Vista de 16 a 20 de setembro na volta ao Luxemburgo em bicicleta.
3: Walter Madureira nesta edição do Jornal de Desporto simultâneo com a RTP Antena 1 Açores, África e RTP Mundo em permanência em desporto.rtp.pt.
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0: Estamos com 4 horas e 16 minutos, entramos na nossa terceira hora com Irão Costa e Malandrinha. Altura para atualizarmos o trânsito na 93 Sul. Continua muito lento na zona de Boston, lento desde Frontage Road até a saída para a 24 Sul. Quanto à 93 Norte, continua lento em Quincy, aliás, muito lento na zona de Quincy, assim é que é, e lento a partir da saída para a 90 Este. Na 24 Sul, lento na ligação com a estrada 44, já em Providence, 95 Sul, trânsito lento entre a saída da 114 Sul e a saída para a 125 Este. Na 95 Norte, trânsito lento entre a saída da 10 Sul e a saída para a 125 Este. 195 Oeste, o trânsito está lento desde a saída da Fall River Ave até Gaynor Street. Tenha uma boa viagem com a WJFD.
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Tudo o que parece não é a voz de Tony Henriques. Informamos que Oliveira Shipping está a receber carga para o Natal, para os Açores, até o dia 30 de setembro. A música agora a cargo de Gilberto Gil, Fé na Festa.

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Emblemática banda de Cascais, os Delfins, sou como o rio. Mónica Sintra, agora a cantar-nos Caviar.

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Ivete Sangalo e Luan Santana, Química do Amor. Estamos a 3 minutos das 5 da tarde. Chegamos ao final de mais uma hora, esta terceira do nosso programa de hoje. Terminamos com Nuxa, Anda Que Eu Vou Ficar à Janela. E é assim que nós vamos até às notícias da Antena 1, que acontecem à hora certa.

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2: 22 horas, 21 nos Açores.
3: No dia em que arranca o ano letivo em muitas escolas, o Livre e o Bloco querem saber como começa sem que todos os alunos tenham vagas. Há centenas de casos de alunos que não podem ir para a escola, de acordo com a FENPROF. Para uma comissão parlamentar de inquérito, para falar sobre os problemas na educação, o PS admite avançar. A Iniciativa Liberal diz que é ainda prematuro. O Ministério Público avança com uma investigação ao diretor da Polícia Judiciária em causa suspeitas de abuso de poder e falsas declarações no julgamento do Écar Rui Pinto.
2: Camila Vidal na edição a esta hora.
3: No dia em que arranca o ano letivo para a maioria dos alunos em Portugal, há centenas de alunos sem terem vaga nas escolas públicas. O Livre considera inaceitável que no arranque do ano letivo existam alunos nesta situação e acusa Fernando Alexandre de desmantelar o Ministério da Educação com a extinção de várias estruturas intermédias. São preocupações levantadas pelo Partido Livre numa pergunta dirigida ao Ministro da Educação. Ouvida pela Antena 1, Filipa Pinto, deputada, defende que os dados disponibilizados por outras vias que não o Ministério, contrariam a leitura de que estes casos são pontuais e aponta o dedo a Fernando Alexandre.
4: Este ministro conseguiu a proeza de, além de não resolver o problema dos alunos sem aulas, agora termos a novidade, coisa que nunca antes vista, de termos alunos na escolaridade obrigatória que não tem sequer uma vaga na escola pública. E o ministro está a desmantelar o Ministério da Educação, nós já temos alertado para isto, porque eliminou estruturas como a DGEST e o IGF, que são estruturas intermédias, que respondiam diretamente às pessoas, que é a Direção-Geral da Administração Escolar, por exemplo, e a Direção-Geral dos Estabelecimentos Escolares, e criou uma agência que é um instituto público, que não responde a ninguém. E, portanto, não responde aos pais, não responde aos encarregados de educação, não responde aos diretores, e, portanto, não responde a ninguém.
3: O Livre quer saber, por exemplo, se neste ano letivo foram realizadas as reuniões conselheiras de apuramento de vagas que antes cabiam às estruturas regionais da agora extinta DGEST e que canais de atendimento disponibiliza a nova agência às famílias e direções escolares que se encontram nesta situação. No final da semana passada foi notícia as queixas das famílias relativamente à nova agência que substituiu a DGEST. Em declarações à Rádio Pública, Filipa Pinto fala numa situação que ultrapassou todos os limites. Questiona também os efeitos práticos da investigação já anunciada pelo ministro.
4: Pedir à Inspeção da Educação que faça uma investigação ou até pedir uma averiguação das causas. Isto é absolutamente ridículo e só prova mais uma vez que aquilo que é pregoado, que este ministro é um Cristiano Ronaldo da educação, não nos parece, de forma alguma. Por um lado, criou aquele caos todo nos exames, que agora diz que está resolvido, e nós sabemos que há centenas de casos que ainda não estão resolvidos. Quando se diz para o ar que também isto vai ser resolvido com mais uma investigação, quer dizer, quantos episódios mais nós vamos ter até que a escola pública tenha sossego?
3: O Bloco de Esquerda pede também explicações ao Governo sobre os alunos sem escola. A deputada Andréa Galvão acusa o Ministério de Fernando Alexandre de estar a resolver os problemas da educação com medidas avulsas em vez de soluções de fundo.
5: Achamos que uma forma de resolver isto com remendos não vai ter uma possibilidade significativa de dar a volta à situação na educação pública, que não tem em consideração a necessidade de responder às reivindicações dos professores e a necessidade de garantir que há um investimento significativo que permite a colocação antecipada de professores, o número necessário de profissionais, e nós estamos a ver que isso tem problemas depois nas capacidades pedagógicas e na retenção dos próprios alunos. O relatório do PISA foi só uma expressão disso, mas é uma percepção que os pais vão tendo e que as famílias também vão tendo em consideração.
3: O Bloco de Esquerda quer saber quantos alunos ainda não têm escola atribuída. É uma pergunta que já foi feita pela Agência Luz ao Ministério da Educação, Ciência e Inovação, mas que ainda não tem resposta. No dia em que começa o ano letivo, para muitos alunos, já que o dissemos, já quem não tenha vaga na escola, o Ministro prometeu, entretanto, resolver a situação e disse que nenhum aluno ficará sem frequentar o ensino obrigatório. A Iniciativa Liberal quer saber o que se passa, mas não avança para já com uma Comissão Parlamentar de Inquérito. Querido, diz Mariana Leitão.
6: Nós fizemos uma grande, na altura da questão dos exames nacionais, tivemos sempre muito atentos, fizemos vários pedidos de informação, vários esclarecimentos, temos ainda requerimentos colocados para ouvir um conjunto de entidades associadas a esse mesmo caso e enquanto isso não acontecer, não vamos estar a posicionar-nos sobre quaisquer outros passos. Queremos ouvir com ainda maior detalhe o que se passou relativamente aos exames nacionais e só depois disso tomaremos decisões.
3: Também o secretário-geral do Partido Socialista, José Luís Carneiro, está a avaliar as respostas recebidas pelo Ministério da Educação às perguntas feitas pelo PS para decidir se avança ou não com essa Comissão Parlamentar de Inquérito.
7: Fizemos um conjunto de perguntas ao Governo. Entre elas estava também essa questão que tinha a ver com o desmantelamento de várias estruturas do Ministério da Educação, entre as quais a Direção-Geral da Educação. E essas respostas chegaram-nos. Estão a ser analisadas para verificar se avançamos ou não com a comissão de inquérito, tal qual assumi em julho.
3: Já dizia em julho José Luís Carneiro, essa possibilidade de haver uma comissão parlamentar de inquérito que vai sentar o ministro Fernando Alexandre no Parlamento para dar esclarecimentos sobre o que está a correr mal na educação, desde a correção dos exames até à situação atual da falta de vagas nas escolas. Na sexta-feira, um grupo de pais anunciou que vai avançar com uma ação contra o Estado português devido à falta de lugar para os filhos na escola pública em todos os ciclos até ao pré-escolar. O grupo recebeu dezenas de mensagens de famílias, incluindo pessoas que tiveram de mudar de cidade para ter escola para os filhos. A Lusa questionou o Ministério da Educação sobre quantos alunos estão sem escola atribuída, ainda sem resposta. De acordo com o levantamento da FENPROF, só no Conselho de Sintra há 744 alunos sem escola. No de Lisboa são 550. O Ministério da Educação já prometeu ter respostas prontas para que estes alunos não percam o ano letivo e assume uma possibilidade a criação de mais turmas. O Ministério Público está a investigar o diretor da Polícia Judiciária, Carlos Cabreiro, por suspeitas de abuso de poder e falsas declarações em tribunal. Em causa, o hacker Rui Pinto e o processo Futebol Leaks. No julgamento, a PJ negou escutas, que afinal aconteceram mesmo. Isabel Cunha.
8: Antes de ser diretor da PJ, Carlos Cabreiro liderou a Unidade Nacional de Combate ao Cibercrime e à Criminalidade Tecnológica. Nesta qualidade, terá ordenado escutas ao advogado de Rui Pinto, Aníbal Pinto, num encontro que este teve numa estação de serviço em Oeiras e que terá sido decisivo para identificar o hacker que acabou, juntamente com o advogado, por ser condenado em tribunal. De acordo com o Jornal Expresso, estas escutas foram proibidas pelo Ministério Público. A denúncia surge pela de David Freitas, coordenador da PJ com mais de 30 anos de experiência, que fazia investigação na Unidade de Prevenção e Apoio Tecnológico e que trabalhou com o atual diretor da Polícia Judiciária, Carlos Cabreiro, agora na mira do Ministério Público. Durante o julgamento de Rui Pinto e Aníbal Pinto, os elementos da PJ, ouvidos como testemunhas, negaram as escutas e garantiram que a informação tinha sido recolhida por inspectores que ouviram a conversa. David Freitas, que faz a denúncia ao Ministério E o Público, diz na participação que há uma notória divergência entre os elementos documentais e o teor dos depoimentos prestados em tribunal. O Ministério Público abriu um inquérito a Carlos Cabreiro por alegada prática dos crimes de falsas declarações e abuso de poder.
3: É um caso a envolver o hacker Rui Pinto e as suspeitas recaem sobre Carlos Cabreiro, atual diretor nacional da Polícia Judiciária. O incêndio que começou em Alvito da Beira, Proença Nova, mobiliza mais de 500 bombeiros a esta hora. O incêndio continua ativo numa zona de povoamento florestal. Há 170 carros a ajudar no combate. O alerta para este fogo foi dado pelas 4 da tarde. De acordo com a Proteção Civil da Beira Baixa, não há casas em risco. No que se refere a este incêndio, mas no mesmo concelho surgiu um outro foco de incêndio ao final da tarde, junto à aldeia de Atalaia e Pucariço. Neste incêndio estão 150 pessoas no combate, também ainda não está controlado. A Autoridade Nacional de Emergência e Proteção Civil alerta para o risco de incêndio rural, muito elevado. O IPMA prevê tempo seco, com vento e temperaturas máximas a rondar os 40 graus no interior e região sul nas próximas horas e dias. Ora, a Proteção Civil recorda que estão proibidas queimadas extensivas, cozinhar com fogo ao ar livre e o uso de fumigadores, motorroçadoras e corta-matos. O Tribunal Constitucional diz que não tem pendente nenhum pedido de ilegalização de partidos. Uma juíza daquele tribunal disse em entrevista à agência Lusa ter recebido um requerimento para a extinção do Chega. O Constitucional desmente, em resposta enviada à mesma agência de notícias, o pedido do advogado Garcia Pereira para que o Tribunal delibere sobre a legalidade do Chega está no Ministério Público, esclarece o Constitucional nesta nota enviada à Lusa. O Tribunal Constitucional é o único órgão com poder para declarar a extinção de um movimento político, mas apenas o pode fazer por pedido do Ministério Público. Um petroleiro explodiu após colidir com minas no estreito de Hormuz. É o que avançam a agência iraniana Fars e a Guarda Revolucionária Iraniana. Não são conhecidos ainda detalhes de quando ocorreu este incidente. De acordo com a agência Fars, era um navio El Gaia com bandeira do Panamá. No mês passado, o presidente americano Donald Trump disse que os Estados Unidos removeram todas as minas presentes no estreito de Hormuz e advertiu o Irã para não colocar novos explosivos naquela passagem marítima, essencial para a passagem de petróleo. E vamos ao futebol. Sporting de Braga, Estoril, partida da sexta jornada do campeonato. Na pedreira está a Ariana Azevedo. E para já o marcador, Ariana?
9: Ainda a zeros aos 65 minutos, depois de uma primeira parte de ritmo baixo, terminou mesmo com alguns assobios vindos da bancada. O jogo ganhou perigo no regresso dos balneários. Paul Victor ameaçou ao minuto 48 numa jogada individual. Depois, Gabri Martínez ficou muito perto de finalizar, travado por um corte decisivo de Ismael Sierra. Mas foi o Estoril quem dispôs da melhor oportunidade desta segunda parte. Aos 52 minutos, Lagerbil, que perdeu a bola para Bekraoui, que apareceu isolado perante Bernardo Fontes. O guarda-redes arsenalista fez bem a mancha e evitou o golo dos Canarinhos. Há pouco, mesmo há instantes, há um cabeceamento que obriga o guarda-redes do Estoril a cabecear para fora e consequente pontapé de canto. Destaque para o regresso do capitão arsenalista Ricardo Horta. Estava afastado desde 19 de agosto devido a uma lesão e quase 4 semanas depois entrou ao minuto 58. Estamos agora com 66. Mantém-se o nulo no marcador na pedreira entre Braga e Estoril.
3: Obrigada, Ariana Azevedo. Também contar para a sexta jornada do Campeonato Moreirense. Enfrenta o Marítimo. O jogo já acabou, entretanto. Ficou 3-1 em Moreira de Cónegos. Bruno Malveira Marques, este resultado que acompanhaste.
10: A equipa do Moreirense regressa aos triunfos, dois jogos depois, iguala o Marítimo na tabela classificativa com 7 pontos. Na primeira parte marcaram Manuel Mendonça e Leonardo Vonitz, aos 18 e 29 minutos respectivamente. Na segunda parte, na única situação de perigo do Marítimo à baliza, Roman Correia ainda deu alguma esperança. Na sequência de um canto batido à esquerda, o capitão cabeceou para o fundo da baliza aos 79 minutos, mas aos 86, depois de uma falta na grande área do guarda-redes Alfonso Pastor, de grande penalidade, Parsemã com o remate colocado fixou o resultado final em Moreirense 3, Marítimo 1.
3: E terminou também empatado a 3 o Rio Ave Estrela da Amadora em Vila do Conde. São jogos a contar para a sexta jornada do campeonato.
2: Foi a edição às 10 da noite com Camila Vidal. 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
13: Para esta noite teremos céu limpo, temperatura mínima nos 50 graus. Para amanhã um dia geralmente soalheiro, máxima prevista de 70 graus. Para a noite céu limpo, temperatura mínima a rondar os 52 graus.
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13: O dólar americano vale na zona euro 86 cêntimos, no Brasil 5 reais e 12 centavos e em Cabo Verde 95 escudos e 53 centavos.
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13: A New Bedford da Maré Alta será às 11h10 da noite. Esta hora, Toronto está com 68 graus, 60 graus em Quebec, 89 graus em Orlando, Peabody, Boston e Lowell, 71, 73 graus em Hartford e Fall River, Providence, Taunton e New Bedford estão com 72 graus. Umidade relativa do ar neste momento em New Bedford é de 51%.
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0: todos, uma vez mais, muito boa tarde. Entramos na nossa última hora com, na música com Tony Carreira, Estrada e eu. E é mesmo para a estrada que nós vamos para atualizarmos o trânsito. Na 93 Sul continua muito lento na zona de Boston, lento desde Freeport Street até a saída para a 24 Sul. Quanto à 93 Norte, muito lento em Quincy e lento a partir da saída para a 90 Oeste. Na 24 Sul, o trânsito está lento entre a ligação com a estrada 44 e a saída para a 140 Sul. Já em Providence, 95 Sul, lento entre Branch Ave e a saída para a 195 Oeste. Quanto à 95 Norte, lento entre a saída da 10 Sul e Branch F. 195 Oeste, o trânsito está lento desde Fall River Ave até Gaynor Street. Tenho uma boa viagem com a WJFD.
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Abracito, estamos com 5 horas e 39 minutos, isto quer dizer que caminhamos para o final da nossa Hora de Ponta de hoje, mas depois continue connosco porque há Fair Play. Rui Veloso com Brilho Dental, vamos ouvir.

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Três minutos a separar-nos das 6 da tarde, depois do grupo Santa Maria com Castelos na Areia, Julião, Nas Asas do Vento. Se está na estrada, boa viagem. Obrigada pela sintonia.

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Estamos exatamente a 4 minutos das 6 da tarde. Depois de Safira com Será Proibido, terminamos a nossa Hora de Fonte de hoje com Susana, O Que Tu Quiseres. Logo após, haverá o Jornal das Comunidades e Dionísio Garcia e João Gonçalves cá estarão para mais um Fair Play. Eu sou a Diana, gosto sempre muito de estar aqui consigo. Obrigada por estarem desse lado. Tenham uma boa noite e até amanhã às 2 da tarde.

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2: Vamos conhecer os títulos do Jornal das Comunidades, editado esta hora pela jornalista Isabel Gaspar Dias. Boa tarde, Isabel.
3: Boa tarde. Os Açores têm os braços abertos para o regresso de imigrantes, estejam reformados ou queiram investir na região. Palavras do presidente do Governo Regional esteve no Canadá na inauguração de uma réplica das portas de Ponta Delgada. O Conselho das Comunidades Portuguesas quer que a Agência de Notícias Lusa seja um instrumento de ligação entre Portugal e os portugueses espalhados pelo mundo.
2: Depois de conhecermos os títulos do Jornal das Comunidades, vamos agora ao seu desenvolvimento com a jornalista Isabel Gaspar Dias.
3: Foi em Brampton, no Canadá, que foi inaugurada no sábado uma réplica das portas da cidade de Ponta Delgada. O monumento pretende ser um símbolo permanente da presença portuguesa e açoriana. O monumento está localizado no Azores Park, junto à Igreja de Nossa Senhora de Fátima. Na inauguração estiveram representantes políticos, diplomáticos, religiosos, sindicais e comunitários, tanto do Canadá como de Portugal e dos Açores. José Manuel Bolieiro, presidente do Governo Regional Açoriano, esteve na festa e classificou a réplica das portas como uma ponte entre os Açores e a América do Norte.
4: Estamos a fazer deste símbolo um símbolo português, um símbolo açoriano, um símbolo de identidade cultural portuguesa e açoriana. São portas que têm um vai-vá. São portas de entrada e de saída, tanto em Ponta Delgada, nos Açores, como aqui em Brampton, como também em Fall River, nos Estados Unidos da América. Este movimento de entrar e de sair transforma estas portas numa ponte, em que a saída é também a representação de uma chegada. E sei o quanto Ponta Delgada se transformou numa cidade cosmopolita e que evidencia esta nossa atitude.
3: O discurso do presidente do Governo Regional dos Açores, anteontem em Brampton, no Canadá, na inauguração de uma réplica das portas da cidade de Ponta Delgada, um projeto que demorou 7 anos a ser posto em prática. José Manuel Bolieiro elogiou a diáspora açoriana e o sucesso que muitos alcançaram no Canadá.
4: O que eu quero enaltecer, agradecendo essa atitude e este vosso sucesso, é sobretudo o vosso coração. O vosso coração e a vossa alma, que não esquecem a origem e que fazem da saudade, sobretudo, uma identidade, um sentimento de pertença. Que orgulho é para nós podermos sentir que a nossa comunidade partiu, mas não nos deixou.
3: O presidente do Governo Regional Açoriano, na cidade de Brampton, na grande área de Toronto, José Manuel Bolieiro, aproveitou a ocasião para garantir que os Açores têm os braços abertos para acolher quem queira regressar.
4: Os Açores de hoje são diferentes da noite para o dia, à data em que muitos de vós partiram. Hoje nós somos uns Açores modernos, ansiosos pelo vosso regresso, em progresso, com vontade de, seja como destino turístico ou ambiente familiar, sejam como investidores, poderem encontrar na nossa economia uma oportunidade para fazermos das portas da cidade, tanto a entrada como a saída, tanto a partida como o regresso.
3: A réplica das portas da cidade de Ponta Delgada, agora em Brampton, como símbolo de partidas e de chegadas, no discurso do presidente do Governo Regional Açoriano, José Manuel Bolieiro afirmou que os Açores têm agora muito mais gente por causa dos imigrantes, dos estrangeiros que escolhem a região para viver. Afirma que a região tem condições para receber bem, por exemplo, imigrantes reformados que retornem.
4: Muitas das nossas soluções são até mesmo, sobretudo, para quem já está reformado e prefere escolher os Açores, a sua
5: velha casa ou até mesmo são investidores e compram habitações e encontram um enorme acolhimento nos Açores, o nosso sistema de segurança social, o acesso aos cuidados de saúde no nosso Serviço Regional de Saúde. Portanto, fazemos muito e estamos de braços abertos para receber os regressos.
3: Braços abertos para receber de volta imigrantes reformados, mas também investidores que escolham viver nos Açores.
5: Para aqueles que quiserem investir, seja no turismo, no negócio turístico, seja no mobiliário, seja na nova economia azul, seja na nova economia digital, designadamente no que diz respeito à ciência e às novas tecnologias, seja aquilo que queremos lançar, um cluster do mar e um cluster espacial a partir dos Açores, é uma oportunidade para os talentos de profissões muito diferenciadas com base no digital e nas novas tecnologias, na ciência e na investigação. Os Açores são um laboratório do futuro também para estas gerações.
3: José Manuel Bolieiro, presidente do Governo Regional dos Açores, anteontem em Brampton, no Canadá, na inauguração de uma réplica das portas da cidade de Ponta Delgada. A cerimónia realizou-se no âmbito dos 20 anos das festas do Senhor Santo Cristo dos Milagres de Brampton. Daqui a pouco voltamos a falar dos Açores, mas agora Venezuela. A OICUS, a Organização Não-Governamental Portuguesa, deu ontem por concluída a missão de distribuir ajuda humanitária à luz aos venezuelanos afetados pelo duplo sismo de 24 de junho. A missão começou há duas semanas. A OICUS distribuiu mais de 3 mil kits com material educativo, escolar e também de higiene familiar. A distribuição foi feita ao abrigo de um acordo com o Instituto Camões, em parceria com a Sociedade Local de Beneficência de Damas Portuguesas, também a Embaixada de Portugal na Venezuela e a Organização Católica Fé e Alegria. Voltamos aos Açores porque o legado que os homens do mar deixaram na pesca do atum na Califórnia, nos Estados Unidos, foi tema de uma conferência a semana passada no Faial. Os Açores tiveram um papel decisivo na transformação de San Diego em capital mundial do atum. A história atravessou o Atlântico e voltou às origens com a homenagem ao legado açoriano na pesca do atum no Pacífico Oriental durante a conferência Entre Dois Oceanos. A jornalista Sofia Brum lembra a história.
6: Foram sobretudo pescadores dos Açores, mas também da Madeira, que a partir de 1900 levaram e desenvolveram a pesca do atum no Oceano Pacífico Oriental, na Califórnia. No regresso às ilhas, trouxeram também novas técnicas de pesca, como o saltivara, recorda Alexandre Aires da Silva, da Comissão Interamericana do Atum Tropical.
7: Foi uma transferência de tecnologia que vem desses imigrantes açorianos, que desenvolveram as técnicas lá, que aprenderam com os japoneses, que mais tarde regressaram aos Açores e trouxeram estas tecnologias. Portanto, é uma história que muitas vezes os açorianos mesmo se esquecem. Portanto, é uma oportunidade de revermos toda essa história.
6: Mais do que uma atividade, o atum tornou-se um motor económico. Diz Idalmiro da Rosa, cônsul honorário de Portugal em San Diego.
8: Foi nos Açores que levou para lá os grandes pescadores em que formaram San Diego, como numa altura até chegou a ser a capital do atum do mundo. Estás a falar nos anos 40, 50 e 60, onde havia o domínio. Chegou a ser a terceira maior economia de San Diego.
6: E se o passado abriu caminho, o futuro exige inovação, cooperação e visão estratégica, sublinha o secretário regional das Pescas, Mário Rui Pinho.
9: Investir na investigação científica. Só a ciência nos permitirá tornar decisões informadas sobre as contas, o regime de operação das frotas. Em segundo lugar, a modernização sem perder a alma. Em terceiro lugar, a valorização do setor da pesca.
6: Um século de mar, conhecimento e ligação entre dois oceanos, o contributo açoriano para a pesca do atum na Califórnia, homenageado na Horta.
3: O contributo dos açorianos para a pesca do atum na Califórnia foi lembrado e homenageado a semana passada numa conferência nos Açores. O Conselho das Comunidades Portuguesas considera que a reforma da Agência de Notícias Lusa deve reforçar a importância da agência para a diáspora. Defende o CCP que têm de ser salvaguardadas a independência editorial, a estabilidade financeira e a missão de Serviço Público. O Conselho das Comunidades Portuguesas enviou recentemente um parecer à Comissão Parlamentar de Cultura e Comunicação. O CCP sublinhou que a missão de Serviço Público da Lusa deve integrar a realidade das comunidades portuguesas residentes no estrangeiro, deve também valorizar os órgãos de comunicação social da diáspora, consideram ainda os conselheiros das comunidades, que a Lusa deve ser um instrumento de ligação entre Portugal e as suas comunidades espalhadas pelo mundo. Este parecer tinha sido pedido pela Comissão Parlamentar de Cultura e Comunicação como contributo para o processo legislativo relativo ao futuro modelo institucional da Agência Lusa, um estatuto que tem sido discutido e gerado polémica.
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12: Às 6 horas com mais 11 minutos. Boa tarde, seja bem-vindo à WGFT, Saudações Desportivas, e iniciamos aqui a edição do Fair Play de hoje, dia 14 de setembro, a dupla Dionísio Garcia e João Gonçalves. Quanto ao tempo para esta noite, o céu limpo, mínima 50 graus, para amanhã o dia vai estar geralmente soleiro, máximas nos 70, e para amanhã à noite o céu vai apresentar-se limpo, mínima 52 graus.
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12: Olhamos o câmbio, o dólar vale na zona euro 86 cêntimos, no Brasil 5 reais 12 centavos, Cabo Verde 95 escudos 53 centavos.
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12: A umidade relativa do ar está baixa nos 57%. A maré ainda para hoje, a maré alta irá estar conosco às 11 horas 10 minutos. E as temperaturas no exterior são os seguintes: Fall River 71 graus, 68 em Lowell, 69 em Peabody, também em Boston, 71 em Newark, New Jersey, também 71 em Hartford, Connecticut, Orlando com 82 graus, no Canadá, Quebec com 58, Toronto 67, 69 em New Bedford, Providence e Taunton.
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15: Viva, muito boa tarde. As ações nos Estados Unidos caíram na manhã desta segunda-feira, mas reduziram perdas mais acentuadas depois das duas principais empresas de inteligência artificial na vanguarda em ter apelado a uma desaceleração do desenvolvimento da IA. A subida dos preços do petróleo e do rendimento das obrigações também pressionou as ações, com o rendimento de obrigações do Tesouro a 10 anos ultrapassar o limiar dos 5% pela primeira vez desde 2023. O rendimento a 30 anos também se manteve elevado em 5,38% antes da reunião de política monetária da Reserva Federal esta semana. O Nasdaq, com forte componente tecnológica, reduziu as perdas para uma queda de 0,1%, após ter chegado a cair 1,5% no início da sessão, com os ganhos das grandes empresas tecnológicas a compensarem as perdas nas ações dos semicondutores. O Dow Jones Industrial e o S&P 500 recuaram 0,3%. É tudo, continuação de uma boa tarde, vem aí a equipa desportiva da WGFT com mais um Fair Play até às 9 da noite.
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12: E nós olhamos agora a informação do trânsito com 6 horas mais 16 minutos. No 140 Sul, ligação para Stephen Street, o trânsito estava goroso. 93 Norte, entre Granite Ave e ligação para Farnesbrook Parkway, o trânsito a 10 milhas horárias. 93 Sul, saída para 90 West e até a Columbia Road, o trânsito entre 10 e 15 milhas horárias. 195 West, rampa para 114, trânsito muito congestionado na zona de Providence, 44 e 114 muito lento, em várias saídas destas duas vias. 93 Norte, ligação para Lowell, há um acidente e o trânsito está muito congestionado. 95 Sul, na Mechanic Street, que liga para 495 Norte, trânsito a 20 milhas por hora. 93 Norte, há um acidente na saída para Lowell e o trânsito está mesmo muito, muito, muito lento. 128, ligação a Uber, tem um trânsito vagaroso. 190, 290 e também na Mass Pike, neste momento, o trânsito a fluir com alguma lentidão. Boa tarde, saudações desportivas, dentro de alguns minutos, o jornalista João Gonçalves.
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0: E nós olhamos o relógio, 6 horas 22 minutos, uma vez mais, boa tarde, saudações desportivas, seja bem-vindo ao Fair Play e seja bem-vindo a toda a informação que nós vamos vos fornecer até às 7h30, mais minuto, menos minuto, e depois vamos abrir as linhas, o nosso habitual cumprimento, João Gonçalves, um abraço, boa tarde.
1: Boa tarde e boa tarde também a todos os ouvintes que nos escutam, alguns, para alguns já é boa noite, não é?
0: Sim. Que isto agora está a ficar noite mais depressa.
1: Não, mas por quem estiver a ouvir nos Açores ou no continente.
0: Ah, etc. Sim. E na Bermuda, nunca te esqueças da Bermuda. Temos lá uns ouvintes sempre no clube a ouvir a nossa programação.
1: Estão na Califórnia, que ainda podem estar na praia, não é?
0: Porque ainda é cedo. São 3 horas mais cedo, portanto lá são 3h22. Pronto.
1: Sim. Muitas coisas para falar hoje. Nós temos, efetivamente, um campeonato interessante. Começou na sexta-feira. Uhum. Acabou hoje. 3 jogos hoje. Isto foi dividido em parcelas muito interessantes. Mas há um caso que eu, sinceramente, tu também não sabes, eu há bocado perguntei, que me deixou algo curioso. Ou seja, normalmente as equipas que jogam à sexta-feira são as que têm jogos...
0: Pois, falamos nisso.
1: A meio da semana, ou principalmente nas provas europeias, ou no caso do Benfica e do Sporting uhum. Braga, devido aos jogos em atraso que era preciso realizar para atualizar o calendário. Neste caso, o Porto jogou na sexta-feira. Não sei porquê. O certo é que o Benfica, nós estamos a falar de um clássico que pode ser...
0: Não decisivo, mas importante.
1: Não é decisivo, mas é importante. Exatamente. Porque traça o rumo e a estratégia para o resto do campeonato. O Benfica só joga. O Benfica jogou ontem, torna a jogar quarta-feira. Exato. E quando chegar ao estádio do Dragão teve um espaço de 3 dias para fazer recuperação. O Porto já está no sofá a assistir a tudo desde sexta-feira à noite.
0: Portanto, cerca de 10 dias, não é?
1: Sim. Não sei ao certo como é que isso é determinado, como é que é decidido. Mas eu
0: boa
1: acho...
0: pergunta, boa
1: mas
0: pergunta.
1: Não houve reação,
0: dúvida.
1: Isso é só uma curiosidade, não houve reação até agora, rigorosamente ninguém, nem nenhum comentador, não ouvi isso em programa nenhum hoje, nem ninguém, portanto, deve ser algo que só nos causa confusão a nós e não aos outros. Mas de qualquer maneira, conforme estávamos a dizer, os jogos desta sexta jornada concluíram-se com mais 3 encontros hoje, o Sporting Braga sofreu, mas conseguiu finalmente vencer o penúltimo classificado, o Estoril Praia, por 1-0, no encerramento de uma sexta jornada da Liga de Futebol, em que o Estrela da Amadora falhou o assalto ao 5º lugar, imagine-se. Ora, derrotado no jogo anterior pelo Estrela da Amadora, o Sporting de Braga regressou hoje às vitórias, graças ao gol solitário do reforço Jonas Wind, que rematou cruzado para o fundo das balizas aos 83 minutos. O dinamarquês ainda ameaçou um segundo gol, mas o marcador não se iria alterar, permitindo, no entanto, aos bracarenses, que têm menos um jogo, subirem ao 7º lugar com 10 pontos. A tarefa da equipa da casa ficou facilitada quando o defesa central Canarinho Ferro, antigo jogador do Benfica, foi expulso por acumulação de cartões amarelos aos 63 minutos e contribuiu para que o Estoril Praia se mantivesse na penúltima posição com apenas 10 pontos. Ou neste caso com apenas 2 pontos, assim é que é. Com os mesmos 10 pontos de que o Sporting de Braga está o Estrela da Amadora, que hoje desperdiçou 3 ocasiões para subir ao 5º lugar, atualmente ocupado pelo Arouca, ao empatar 3-3 com o Rio Ave, primeira equipa acima dos lugares de despromoção direta, num jogo em que os guarda-redes estiveram em evidência, mas pela negativa. Assim, sem derrotas no campeonato, e é verdade, a equipa do Estrela ainda não perdeu, os tricolores adiantaram-se aos 21 minutos por obra de Yanni Stoica, mas Petraço empatou ainda antes do intervalo aos 45 mais 3 minutos, dando indícios de resiliência que os vilacondenses iriam demonstrar ao longo da partida. Aos 53 minutos, os visitantes fizeram 2-1 num gol de Abraham Marques, em que Van der Gaal foi muito mal batido, uma benesse imitada pelo Leonardo Link, apenas 3 minutos depois, com Garlic, Calchic, neste caso a ser o responsável pelo empate, numa altura em que o nevoeiro pairava sobre Vila do Conde. Em 8 minutos frenéticos, Marcos bisou e parecia deixar a equipa orientada por Pepa confortavelmente na liderança, até que Roland Blessa caiu na área após uma entrada de Lekovic e Gustavo Correia assinalou grande penalidade. Chamado a assumir a responsabilidade, Blessa não falhou, fazendo com que o Rio Ave recuperasse de uma desvantagem pela terceira vez, aos 79 minutos, e somasse apenas o segundo jogo sem perder, neste caso o seu primeiro empate, no campeonato para um total de 4 pontos. Ainda o encontro em Vila do Conde não tinha acabado e já o Moreirense festejava o primeiro gol na recepção ao Marítimo, assinado por Manuel Mendonça aos 18 minutos. A entrada fulgurante da equipa de Moreira de Conos, que ainda não tinha vencido em casa, permitiu-lhe chegar ao intervalo a ganhar por 2-0 após Leonardo Von Nitsch, na recepção de um passe de Kiko Bondoso, ser mais ágil do que a defesa contrária e, na cara de Alfonso Pastor, marcar aos 29 minutos. Pois foi preciso esperar pelo minuto 79 para Romain Correia, de cabeça e na sequência de um pontapé de canto, se estrear a marcar na temporada e dar uma alegria aos madeirenses, que sonharam um pouco tempo com a reviravolta, melhor dizendo, com a reviravolta, porque Parsemen foi derrubado na área por Pastor. O francês converteu com sucesso a grande penalidade aos 86 minutos e ajudou os minhotos a fugirem do fundo da tabela, estão agora no 11º lugar, com os mesmos 7 pontos do Tio Marítimo, que somou a terceira derrota consecutiva e fecha o top 10 da Liga liderada pelo Futebol Clube do Porto. Após 6 jogos, os campeões nacionais somam 18 pontos, mais 2 do que o Benfica, que é segundo, com o Sporting a completar o pódio com 14, já agora uma pequena correção a este telegrama da agência Lusa, porque o Sporting Braga, não dizendo Santa Clara, assim é que é, também tem 14 pontos. Portanto, são Sporting e Exato. Sporting Braga a completarem o pódio. Devido a isso, a classificação neste momento mostra-nos, e não sei se está atualizada, a Lusa diz que sim, mas Futebol Clube do Porto com 18, Benfica com 16, Sporting e Santa Clara com 14, o Arouca tem 10, juntamente com o Estrela da Amadora, depois Moreirense com 8, Sporting Braga, e acho que o Sporting Braga já tem 10, portanto esqueceram-se de atualizar o resultado do Sporting Braga. O Sporting Braga também tem 10 pontos. Depois, a seguir, temos Gil Vicente e Marítimo com 7, Alverca com 5, Famalicão com 4, juntamente com Vitória de Guimarães, Nacional e Rio Ave. O penúltimo classificado, e Vasco Matos está a ter um início de temporada muito, muito agitado, tem apenas 2 pontos. E por último, a Lanterna Vermelha é o Casa Pia, e quem diria, começou com um bom resultado, mas o Casa Pia, depois de todas estas mudanças que ocorreram, o ano passado se fosse porque foi no play-off, vamos lá ver se nesta temporada, efetivamente, a equipa de Rio Maior consegue também assegurar a permanência na Primeira Liga. Portanto, em termos de resultados é isto, em termos de análise podemos agora passar um bocadinho mais à frente. Dizer que hoje, por curiosidade, falou-se muito no clássico já, do próximo domingo. Outro tema, obviamente, foi, e obrigatoriamente, foi o jogo da Liga da Europa a realizar quarta-feira, no Giuseppe Meazza, no estádio San Siro, em Milão, entre a equipa da casa, uma das duas equipas da casa, aliás, é um caso interessante, que o Inter e o AC Milan são rivais, como são Sporting e Benfica, conseguem mesmo assim jogar no mesmo estádio e nunca há problemas.
2: Imagina em Portugal.
1: O Benfica e o Sporting a jogarem, por exemplo, no Restelo. O Restelo é o estádio do Benfica e o estádio do Sporting. Hoje jogas tu, amanhã jogo eu. Seria interessante, mas vamos falar sobre isso também. Um bocadinho sobre outros jogos que aconteceram um pouco por todo lado. O Revolution realizou, obteve o resultado mais importante e mais impressionante da temporada em curso. Foi ganhar a casa do candidato ao terceiro lugar, e neste momento o Revolution tem mais um bocadinho de margem de manobra no terceiro posto da tabela classificativa, e efetivamente é uma equipa com um bocadinho em crescendo de forma, se bem que de vez em quando tenha alguns erros que fazem lembrar os apagões da equipa do Sporting. O certo é que está a fazer um campeonato muito, muito acima do que era previsto, na medida em que nas duas últimas temporadas o Revolution foi um desastre e não conseguiu sequer o apuramento para os playoffs, e neste momento estar em terceiro lugar, com quase a posição garantida nos playoffs, é um feito deste novo treinador, o Sr. Marko Mitrović. Ora bem, então, em relação ao Sporting, falou-se uma vez mais, e nós vamos começar com o Sporting por um motivo muito simples, é que, e já por falar no Sporting, aproveito para dizer que tivemos a oportunidade de estabelecer um breve diálogo com o Fernando Mendes, que esteve ontem na celebração do 60º aniversário do núcleo do Sporting de

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1: Menos ex-jogador do Sporting, comentador da CMTV, porque se puder só Fernando Mendes, pode aparecer o antigo capitão do Sporting, etc. Uma das primeiras estatísticas que aparece é que Fernando Mendes foi o único jogador em Portugal que conseguiu jogar nos 5 clubes que foram campeões nacionais. Nós já mencionámos isto, o Belenenses, o Estrela, neste caso o Boa Vista, e depois os três grandes, o Sporting, o Benfica e o Futebol Clube do Porto, ele que foi formado.
2: Então nunca jogou no Braga?
1: Nunca jogou no porque eu me lembro não, mas para já ter jogado nos 5 campeões.
2: Sim, absolutamente.
1: É interessante que é o único.
2: O São Paulo, o Belenenses foi campeão uma vez só, não foi?
1: Foi só uma vez.
2: Assim, o mesmo aconteceu com o Boa Vista.
1: Sim.
2: Depois temos... Eu lembro no Boa Vista, na altura era o Jaime Pacheco, não era?
1: Jaime Pacheco. Boa Vista que agora não tem estádio, ou tem estádio, ou vai ser vendido, ou não vai ser vendido, não sei.
2: Eu já ouvi dizer que alguém vai comprar, ou já comprou o estádio, agora o que é que vai fazer com o estádio, também não sei, por enquanto.
1: Porque só de deitar a estrutura abaixo era uma despesa que não sei se...
2: E há alguém, isto foi, portanto, algumas notícias soltas, alguém que vai comprar e vai continuar com o Boa Vista. Esperamos que sim, não?
1: Sim, começa-se no Campeonato de Portugal,
2: exato,
1: mas enfim...
2: Exato.
1: Não, aliás, acho que é nos distritais, depois tem que subir dos distritais ao Campeonato de Portugal. Mas não é impossível, desde que haja uma estrutura bem abalizada por trás dessa organização, tudo é possível. Mas o Sporting, dizia eu, vamos começar com o Sporting porque foi o resultado mais surpreendente. Nenhum dos grandes teve missão fácil, mas os resultados foram todos diferentes. O Benfica acabou por ganhar na ponta final, com justiça, obviamente. O Futebol Clube do Porto também esteve a perder, mas recuperou, e o Sporting esteve a ganhar e não conseguiu segurar a vantagem, o que acontece pela 17ª vez durante este reinado, por assim dizer, de Rui Borges.
2: Isto é quase como dizer, tem o pássaro na mão, mas deixa-o voar.
1: Sempre, já há muito tempo. Mas uma coisa é certa, não há nenhum treinador do mundo que resista ao tipo de erros individuais que têm também fustigado o Sporting. Aliás, neste jogo, Gonçalo Inácio tornou a estar francamente mal. Aliás, o Gonçalo Inácio tem feito uma temporada muito abaixo do normal e não justifica de maneira nenhuma a sua titularidade. Não dá para entender, mas é capitão de equipa.
2: Mas admira que era um excelente central? Sempre foi?
1: Eu acho que o Gonçalo Inácio está a correr o risco de se tornar no António Silva do Sporting.
2: Sim,
1: ou seja,
2: sim,
1: um jogador que tem potencial, que foi internacional, que foi convocado para a seleção, mas que de vez em quando nos jogos tem apagões, e depois esses apagões resultam sempre em golos do adversário, prejudicam sempre os resultados da sua equipa. E o problema do Gonçalo Inácio é que se fosse só agora, portanto, hoje falou-se muito, este fim de semana, aliás, falou-se muito, no facto de, portanto, o Sebastián Coates, antes da chegada do Ruben Amorim, teve uma fase semelhante, com 3 autogols, etc. E depois tornou-se um jogador importantíssimo para o Sporting e para Ruben Amorim. O Gonçalo Inácio não é só agora. O ano passado e há 2 anos já houve. Isto é uma sequência.
2: Teve alguns apagões no ano passado?
1: Então, se não me engano, contra o Sporting Braga, que mete uma grande penalidade no último minuto de compensação. E houve mais, agora assim de repente não me lembro.
2: Mas ele parece, olhando para a cara dele, ele é um jogador preocupado.
1: Preocupado?
2: Nervoso.
1: Eu acho que é mais desconfiante.
2: Exatamente, ele não está confiante.
1: Não está.
2: Não se nota isso.
1: E portanto, continuar a jogar e continuar a ter erros destes, porque convém não esquecer que ele fez o autogol que resultou no primeiro e único golo do Galatasaray a meio da semana. E depois neste. Mas depois não é só isso, é a abordagem, é a forma como ele lida com os lances. Se reparares aquilo, estamos a falar praticamente na última jogada do jogo. E há um cruzamento e o Gonçalo Inácio levanta o pé. E desvia a bola para dentro da baliza. Como é que... Qualquer defesa central que se preze, quando a bola aparece ali, tu não vais meter o pé para desviar a bola, estás é logo uma rosca para o outro lado. Pões a bola logo na linha lateral, acabou. E quanto mais longe, pior.
2: Exatamente.
1: Não, um toquezinho ali em habilidade. Na primeira jornada foi o pobre do Rui Silva, que entretanto já se redimiu, que já nos jogos seguintes aparentemente já recuperou a confiança e está

0: atingir o nível que habituou os adeptos do Sporting, mas a mesma coisa, uma bola que vem para a baliza e ele lembra-se de tentar fazer um bonito com um desvio, com uma palmada que mete a bola dentro da própria baliza. E, portanto, atendendo a isso, é certo que é o Rui Borges que está no olho do furacão. Isto são dois lances que não se explicam, não é? E, por outro lado, o que nós também não podemos ignorar é que o Sporting, ou neste caso a administração de Frederico Varandas, está a correr um risco tremendo porque mudou por completo a equipa, mas não lhe trouxe um ingrediente que é essencial, que é aquilo que nós falámos há dois anos, quando Vítor Hugo era o treinador do Futebol Clube do Porto. O que é que faltava no Futebol Clube do Porto, no balneário do Futebol Clube do Porto? Faltava liderança. Exatamente. Faltava uma voz de mando. Faltava alguém que fizesse os jogadores sentirem a camisola e que entrassem em campo e dessem... Tu se reparaste, por exemplo, isto nunca mais acontece ao Futebol Clube do Porto. O Futebol Clube do Porto, mesmo quando está a defender e está a sofrer no final das partidas, consegue controlar. Os jogadores do Futebol Clube do Porto, ao fim de 90 minutos, estão a correr como se estivessem no princípio do jogo. E se tens, olhas para certos jogadores do Sporting, em certos jogos, há outros jogos em que são fantásticos, fazem exibições espetaculares, mas em certos jogos não têm, como é que eu ia dizer, não têm uma mentalidade competitiva. Só estão ali, parece que andam ali devagarinho, a passar, e depois... Então há uma declaração no fim do jogo, daquele que é o segundo capitão do Sporting, a dizer que desligaram. Mas como é que, o que é desligar, é? Que é um jogador profissional que está numa primeira liga, seja na China, seja no Vietnã, que estamos a ganhar 1-0, agora desligar um bocadinho. Então e os outros que estão lá dentro, com uma camisola diferente, com uma cor diferente da nossa? Esses também não contam, esses vão ficar desligados só porque nós desligámos? Isto não pode ser. Portanto, há qualquer coisa ali que não está a funcionar. O Rui Borges, que é a maneira de ser dele, já disse que isto é inaceitável, mas quer dizer, inaceitável, mas ocorre várias vezes. Vamos lá ver no que é que vai dar.
1: Porque já são... que tem risco?
0: Não sei que... Não, eu acho que isso seria...
1: É qual que não tem risco, quando é que é para ganhar?
0: Sim, mas, sim, não... mas isto foi uma aposta, foi uma mudança muito radical e uma aposta muito drástica de Frederico Varandas neste treinador. Demonstrou o ano passado que consegue pôr a equipa a jogar futebol em certas alturas e todos nós sabemos que os treinadores não nascem todos ensinados.
1: O Sporting jogou bem com o Galatasaray.
0: Jogou muito bom. O Sporting, portanto, exatamente. O Sporting nos primeiros minutos. Mas aí está, nesse jogo houve de treinador. Ou seja, nos primeiros 20 minutos o Sporting andou a apanhar bonés, como estou a dizer.
1: É um facto.
0: E de
1: um
0: repente
1: facto.
0: Ele conseguiu mudar a equipa, depois fez duas ou três alterações e o Sporting até acaba por fazer um excelente jogo que impressionou a crítica internacional, não necessariamente a crítica nacional. É um mistério. O Monete costuma dizer, quando diz, o que é que tu fizeste? Ele diz, quando ele não quer dizer o que é que se passou, diz, eu não sei, é um mistério. E neste caso, isto faz-me lembrar o Monete, o Rui Borges, é um mistério o que é que se passa com o Sporting. Enfim, vamos então é aproveitar o ataque rápido, ou o tema do dia, assim é que é, do site 00, que nós usamos com relativa frequência, para olhar para este deslize da equipa do Sporting. E a primeira pergunta foi colocada ao jornalista Diogo Matos, foi como é que se explica este deslize?
2: Foi uma das exibições mais cinzentas do Sporting na temporada 26-27. Foi uma primeira parte sem grandes ocasiões por parte da equipa de Rui Borges. Curiosamente, a melhor chance neste período do jogo até foi do Famalicão, com um sorriso, a obrigar Rui Silva a uma boa defesa. E houve aqui uma nuance importante neste Sporting. Até este momento tínhamos visto, essencialmente, Flávio Gonçalves pela esquerda, Zalazar pelo meio e Jenny Catamo na direita. Desta vez o Uruguai ficou no banco, Flávio foi puxado mais para a zona central e Luís Guilherme deslocado para a ala esquerda. É natural que o Rui Borges tenha de fazer alguma gestão e não estou a dizer que foi por aqui que o Sporting teve uma exibição mais apagada, mas a verdade é que o Luís Guilherme esteve sim apagado na partida, Flávio Gonçalves, pés e mora, tenha tido alguns bons pormenores, fez inclusivamente um belíssimo golo que acabou por ser anulado. Parece render mais a partir da esquerda, já estava a criar raízes nessa posição e vinha sendo realmente um dos jogadores em maior evidência no Sporting.
3: E até entende-se bem com o Maxi Araújo.
2: Exatamente.
3: Na ala.
2: Há essa ligação, sem dúvida. Mas houve aqui estas nuances que podem ajudar a explicar esta primeira parte menos inspirada. Na segunda já se viu mais Sporting, mais aproximações à baliza adversária, de forma natural, não é? O Sporting queria procurar a vitória e tentou aproximar-se mais da baliza adversária nesta etapa complementar. Ainda assim, não vimos claramente um Sporting avassalador. O Sporting conseguiu efetivamente chegar ao golo, mas depois faltou maturidade, faltou, como o próprio Maxi Araújo disse no fim do jogo, alguma fome no sentido coletivo, na vontade de defender o resultado ao Sporting, e o empate acabou por se consumar com um autogol de Gonçalo Inácio.
0: E já agora também, este fim de semana, um bocadinho por todo lado, ficou muito marcado também por arbitragens que deixaram muito a desejar. Aliás, este ano nós estamos a ver, semana após semana, não sei ao certo qual é o problema, mas uma série de decisões das equipas de arbitragem, e neste caso eu até não vou dizer que foi isso que... Nem sequer quero equacionar que isso tenha contribuído para o resultado do Sporting, porque o lance em questão, neste caso, até aconteceu logo no princípio e, portanto, nunca se sabe no que é que isso vai dar. Mas houve queixas do Futebol Clube do Porto, sinceramente. Daqui a um bocado podemos falar da estratégia do Sr. Farioli e o seu chefe, o Sr. André Villas-Boas. Houve no Benfica um ou outro lance em que há uma entrada então sobre, se não me engano, o Benjaki, mas que nem
1: aquela
0: todos...
1: Aquela entrada, sem permiso, só João, aquilo até podia partir o joelho ao jogador.
0: Sim, mas
1: aquilo
0: o que é...
1: foi brutal.
0: Sim, mas o que é estranho é que nós olhamos para os comentadores de arbitragem, e todos eles foram árbitros internacionais, são figuras conhecidas, e eles não conseguem concordar em muitos destes lances. No Sporting, eu sinceramente também, é que o Maxi não é derrubado uma vez. Ele leva um toque no pé direito, leva um toque no pé esquerdo. O senhor Godinho não viu, e o VAR, infelizmente, muitas vezes está a dormir. Aconteceu em Inglaterra, num jogo de grande impacto, que é o grande derby de Manchester, entre o Manchester City e o Manchester United, onde veio-se a saber que o golo que ditou a vitória do Manchester City foi regular. Porque o Erling Haaland, estava em posição irregular quando marcou o golo, dizem eles. Mas o problema foi que o lance foi analisado pelo VAR, porque inicialmente foi anulado, porque não é o Haaland que está em posição irregular, é o Enzo Fernandes que está em posição irregular e interfere na jogada. Mas o VAR, depois de rever o lance várias vezes, entendeu que isso não era o suficiente para mudar a decisão. E hoje, o setor de arbitragem, o que seria a comissão de arbitragem do futebol português, vir hoje a público dizer, olha, ontem houve um erro grave no jogo do Sporting ou no jogo do Benfica. Não, a Inglaterra não se espera. Hoje já foi emitido um comunicado a dizer que houve um erro. Um erro gravíssimo. A grande diferença é que na Inglaterra aceita-se este erro do árbitro como se aceita um falhanço de um avançado que está sozinho frente à baliza e consegue atirar a bola ao lado, ou o guarda-redes que deixa passar a bola por entre as pernas, ou a defesa que de repente tem um apagão e agarra a bola dentro da grande área. É um erro humano. Em Portugal nós não temos essa, ainda não temos essa cultura para considerar que os erros de arbitragem são erros humanos e não erros intencionais. Mas, de qualquer maneira, estávamos a falar do Sporting e da tal mala pata de Rui Borges, né, nestes jogos em que o Sporting queima pontos.
2: É um tema que nós, no nosso site, já fomos explorando. Já temos artigos relacionados com essa situação. Este foi o 13º jogo que Rui Borges, desde que assumiu o comando técnico do Sporting, sofreu nos minutos finais. E aqui olhamos para os 10 minutos finais. Temos também contabilizado na lista o jogo contra o Torriense para a Taça de Portugal, em que houve o golo no prolongamento. E numa análise ligeiramente diferente, foi a 16ª vez desde que Rui Borges assumiu o comando técnico do Sporting que a formação leonina desperdiçou uma vantagem, tal como aconteceu ontem em Famalicão. A equipa estava a vencer por 1-0 e permitiu o empate. Estes 16 jogos correspondem a 18% dos jogos de Rui Borges de Sporting, pelo que se torna quase evidente que é realmente um aspecto que o Sporting tem de melhorar. E é importante dar outra nota, que é, já houve jogos esta temporada em que o Sporting começou a vencer 2-3-0, lembro-me agora de cabeça do jogo contra o Vitória Sport Clube, e depois permitiu o 3-2, ou seja, não foi consumada estes dados para esta análise que fizemos, mas é realmente um sinal de que falta maturidade, matreirice, não sei qual será o termo, mas Rui Borges certamente estará a par desta situação, para que o Sporting consiga assegurar jogos de forma mais tranquila. nesta temporada já tinha acontecido contra o Estrela da Amadora, que resultou no primeiro empate do Sporting neste campeonato, e parece-me claramente um aspecto que a turma leonina tem de melhorar caso queira cumprir os seus objetivos para esta temporada.
0: E será que houve alguns jogadores do Sporting que estiveram em destaque?
2: Não só pelo golo, mas também pelo que deu à equipa, pelo que batalhou. Luís Soares parece estar a recuperar-se. Veio do Mundial, teve aqueles episódios na pré-época. Agora com o mercado fechado, com a cabeça limpa, parece realmente estar a aproximar-se do verdadeiro Luís Soares que vimos na temporada passada. Há aqui um jogador no Sporting de quem eu me estou a tornar muito fã. Falo de Sérgio Altimira. É um jogador que já vinha com boas referências, logicamente, mas pegou destaque neste Sporting, parece que joga nesta equipa há muitos, muitos anos, e acho que o melhor elogio que lhe podemos fazer é que praticamente não se nota a saída de Hjulmand no Sporting. Flávio Gonçalves já referia, pese embora eu sinta que ele tem estado melhor a partir da esquerda, teve bons pormenores, fez um gol delicioso que acabou por ser anulado. Falo também de Ioannidis, que entrou bem e vem mostrando que, estando bem fisicamente, consegue realmente ser uma mais-valia. No plano oposto, acho que também é importante destacar jogadores que não estiveram tão bem, jogadores que estiveram em evidência pela negativa no Sporting. Pese embora seja também um jogador que eu aprecio, Gonçalo Inácio está a ter realmente um início de temporada muito aquém das expectativas, fez um autogol no jogo contra o Galatasaray, teve a mesma infelicidade nesta partida e igualou um feito, leia-se com muitas aspas negativas, de Coates, que há 7 épocas, penso que é isso, tinha feito também 2 autogols seguidos, em jogos seguidos.
0: Já a Sofia Oliveira, hoje na TSF, disse que sabe exatamente qual é o problema do Sporting, é que o Sporting é fraco nos cruzamentos.
4: Foi assim que sofreu o golo contra o Galatasaray, foi um lançamento longo a partir do corredor esquerdo, lançamento longo da linha lateral do corredor esquerdo. Foi assim que o Famalicão criou a melhor oportunidade de golo de bola corrida, aos 41 minutos, foi um cruzamento do Gil Dias a partir da direita, em que há uma grande defesa do Rui Silva a cabeceamento do Sorriso, nas costas do Debast. Portanto, e na temporada passada, e esta época também já se verificou, e na temporada passada isso também aconteceu várias vezes, quando os adversários carregavam nos cruzamentos, e às vezes pode dizer-se que isso acontece um bocadinho nos minutos finais, não é? Às vezes os adversários que jogam contra as equipas grandes soltam-se um bocadinho nos minutos finais e o que mais fazem são cruzamentos. Nós estamos habituados a ver os jogos e isto acontece por vezes. E o Sporting, ao contrário do Futebol Clube do Porto, por exemplo, tem realmente aí, nesse momento do jogo, um ponto menos bom.
0: E depois, obviamente, ainda por cima, os defesa central, neste caso, ou até se quiseres dizer, o melhor defesa que o Sporting tinha em termos de poder lidar com um jogo aéreo era Desmond Diamandé, que foi vendido. E, portanto, Gonçalo Inácio está na lua, não sei aonde. O Debasso nunca foi muito forte no jogo aéreo, se bem que esteja a melhorar. E nesse aspecto o jogador mais sólido do Sporting é Bá, que continua lesionado. Vamos ver se efetivamente no próximo jogo ele já regressa, porque este é um problema que se acentua de temporada para temporada e o Sporting tem que lidar com isso o mais depressa possível. Portanto, o problema todo é que há uma classificação. O campeonato é ganho com pontos, quem tem mais pontos é que é campeão, e o Sporting tornou a perder 2 pontos. Isto na véspera de um grande clássico, um dia onde poderia ganhar pontos não apenas a 1, possivelmente até aos 2, que são os outros rivais na luta pelo título, e agora acontece o que acontecer no próximo domingo, o Sporting vai ficar em terceiro lugar. Portanto, que impacto é que pode ter este empate?
2: Ainda é cedo para dar propriamente uma resposta a essa questão, mas há aqui algo que é factual. Neste momento o Sporting está a 4 pontos do Futebol Clube do Porto, que é líder do campeonato. Aqui é importante também dar um pequeno toque aos jogos de Porto e de Benfica. Curiosamente, ao contrário do Sporting, Porto e Benfica entraram a perder nos seus jogos, mas conseguiram operar a reviravolta. Por seu lado, Sporting entrou a ganhar e deixou-se empatar. É aqui uma nota de curiosidade apenas. Penso que tanto o Porto como o Benfica não tiveram também dos seus melhores jogos nesta jornada, pese embora principalmente o Porto tenha avançado para um triunfo tranquilo, e esta desvantagem do Sporting nesta fase pode ou não ser importante, é sempre difícil dizer, mas há aqui um dado importante, que é, nesta próxima jornada há um clássico, há um Porto-Benfica, e o Sporting, logicamente, poderia, caso tivesse vencido o Famalicão, e entramos aqui no plano das suposições, aproveitar ainda mais este clássico. Logicamente, o Sporting pode ganhar pontos a um rival direto ou aos dois, mas para isso é importante, na perspectiva leonina, vencer acima de tudo o Arouca. Dito isto, pode aproveitar realmente este clássico para se aproximar, mas há aqui um salto a nível de maturidade que este Sporting tem de dar.
0: Exatamente, e depois convém não esquecer é a forma do futebol do Porto, e a maneira como os Dragões, no ano passado, tomaram conta do campeonato. Ou seja, tiveram um início espetacular. Na altura, ninguém ainda acreditava totalmente no Futebol Clube do Porto. Mas depois vieram ganhar Alvalade e, a partir daí, conseguiram gerir essa vantagem.
1: Exatamente.
0: Até ao fim do campeonato.
1: Embora empataram com o Benfica sempre, mas depois o Sporting perder com o Benfica no final. Pois. No final do campeonato.
0: Sim, mas o problema é que, portanto, empatando com o Benfica, neste momento já estão à frente do Benfica.
1: Sim, exatamente.
0: E depois, imagina, se o Porto ganha ao Benfica, ao fim de 7 jogos, tem 5 pontos de avanço sobre o Benfica e, neste caso, 4 sobre o Sporting, 5 sobre o Benfica.
1: Digamos uma almofada
0: muito complicada, na medida em que, desde que Benfica Sporting e Futebol Clube do Porto joguem o futebol que está ao alcance, ou que deveriam fazer exibições do género que estejam ao alcance da qualidade dos seus valores individuais, que é muito superior a qualquer outra equipa, quaisquer as outras equipas do nosso campeonato, assim sendo, os jogos entre si ganham uma importância adicional. E é que o Sporting agora fica obrigado a ter que ganhar, no mínimo ganhar, um dos dois jogos com o Porto e não perder o outro. Uhum. E isso vai ser extraordinariamente complicado.
1: Agora fizeste-me lembrar aqui um facto, que está certo, não tinha pensado ainda nisto. É que a derrota do Benfica deixa automaticamente a 5 pontos do Porto.
0: Exatamente.
1: Não é decisivo, mas começa a preocupar também.
0: Exatamente. Pois a margem de manobra para Benfica e Sporting fica muito mais reduzida.
1: Exatamente.
0: E depois, entretanto, vamos ter um Sporting-Benfica e um deles vai perder pontos.
1: Uhum.
0: Ou os dois. Portanto, a situação é um bocadinho complicada. O Benfica tem que ganhar este jogo. Seria o melhor para todos, acho eu.
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0: Ora, o campeão do Futebol Clube do Porto foi o primeiro a jogar e, por isso, obviamente, vai ter mais alguns dias de descanso e de preparação para o clássico. Mas, não obstante a vitória, que acabou por ser algo folgada, dos Dragões em Rio Maior, muitos comentadores consideram que a exibição sugeriu que a gestão que Francesco Farioli vai ter que fazer devido à participação na Liga dos Campeões, contrariamente ao que sucedeu no ano passado, na mais fraca Liga Europa, vai ser diferente. E ao mesmo tempo, este jogo confirmou aquilo que nós dissemos desde o primeiro dia. O maior reforço que o Futebol Clube do Porto poderia ter para esta temporada era a permanência de Diogo Costa. E realmente o tempo confirmou mesmo que esta permanência de Diogo Costa é de extrema importância.
7: Na segunda parte, o Casapia tem aquele lance em que quase surpreendia do meio campo o Diogo Costa, mas é nessa sequência que se vê de facto a dimensão do guarda-redes do Porto, não só pelo impacto direto, mas sobretudo pela diversidade de recursos, porque nessa sequência, num espaço curto de tempo, o Diogo Costa agarra uma bola e lança o Edem Gomes em profundidade e dá o canto e o Porto passa para a frente. Os cantos foram sempre, ou quase sempre, marcados de forma fechada para a pequena área, para aproveitar essa vantagem
0: não,
7: sobre
0: depois,
7: o Casa Pia.
0: Começamos com o Fernando Mendes e interrompe-se.
7: Claro, mérito de estratégia. O Kivior estava com algum azar. Foi um dos melhores, aliás, tem sido um dos melhores do Futebol Clube do Porto e cada vez mais importante na construção, além deste peso na bola parada. Portanto, belíssima época de Kivior até aqui. Mas, de facto, não foi um Porto com grande capacidade de furar o 5-4-1 do Casa Pia. Os extremos continuam a produzir pouco nestes cenários em que é preciso receber, criar, enfrentar com sucesso. O PP não está, de facto, a atravessar um bom momento neste início de temporada. Mas ainda assim o Farioli, a nível de plantel, vai resgatando algumas soluções. Tem o Jiménez, naturalmente, para dar alguma concorrência ao André Silva. E tem o Borja Sainz à direita, à esquerda. Enfim, vai jogando com essa necessidade. E o Borja Sainz encontrou-se com o golo. E este golo, vindo do banco várias vezes, é muito importante para fechar resultados ou para dar essa tranquilidade extra à equipa do Porto.
0: E nós há pouco, quando fizemos a atualização das contas no nosso campeonato, esquecemos foi de mencionar os jogos da próxima jornada, a jornada número 7, que tem lugar e que vai ser dividida entre dois dias, sábado e domingo. Assim, no dia 19, teremos Gil Vicente Marítimo e Nacional Famalicão, ambos com início, isto bora local aqui do Sudeste da Nova Inglaterra, pelas 10h30 da manhã. Depois, à 1 da tarde, a Alverca recebe Rio Ave. O Sporting, às 3h30, joga em Alvalade com o Aroca. No domingo, temos a conclusão desta jornada. O Estrela da Amadora vai jogar em casa com o Académico de Viseu. O Moreirense vai a Guimarães, onde está mais um treinador tremendamente pressionado. O Vitória de Guimarães tornou a perder e, portanto, não está nada bem, nada fácil a situação do Tiago Margarido na equipa de Guimarães. O Estoril Praia, que precisa desesperadamente de pontos, tem uma grande oportunidade porque vai receber o Lanterna Vermelha. Estes são os dois últimos da classificação, os dois com a corda ao pescoço. Jogam com o início pela 1h da tarde no domingo. À mesma hora, o Santa Clara recebe o Sporting Braga. Jogo extremamente interessante e curioso. Nós estamos para ver como é que o Santa Clara dá sequência a este excelente arranque de temporada. E finalmente, às 3h30, o grande jogo deste início de campeonato, o clássico do Dragão entre o Futebol Clube do Porto e o Benfica.
1: Muito bem, chegamos ao sinal das 7 horas. Vamos ter as notícias da Madeira. Regressamos sensivelmente às 7 mais 10 minutos. Contamos consigo. São 7 horas. Boa noite.
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8: O responsável da empresa de transportes públicos, Rodoeste, diz que o governo tem de ajudar para que a empresa consiga cumprir o atual contrato de serviço público e as carreiras do plano SIGA. Marítimo joga daqui a pouco em casa do Moreirense. A recolha de bens alimentares de Cáritas no fim de semana ficou aquém do esperado, houve uma redução de 20%.
6: São os títulos do Diário Regional de edição do jornalista Filipe Ramos, com a pressão de Miguel França.
8: O responsável da empresa de transportes públicos, Rodoeste, diz que o governo tem de ajudar a empresa para que a mesma consiga cumprir o atual contrato de serviço público e as carreiras do plano SIGA. O alerta de Fernando Pereira não é de agora, mas os custos com os combustíveis, sem qualquer ajuda do governo regional, está a ditar a asfixia da empresa. O futuro pode estar em risco se não forem encontradas soluções. João Carramanho.
9: Assim não dá, diz Fernando Lopes. Sem poder aumentar passos ou bilhetes, há uma amarra e isso está a trazer prejuízo à empresa. O responsável diz que sem dinheiro a entrar...
10: E se isto tiver um reflexo para os anos seguintes, vai haver alguma coisa que temos de fazer. Ou deixar de fazer o contrato, ou as pessoas ficar sem o transporte, porque não há hipóteses nenhumas.
9: O encargo com os transportes subiu. Fernando Lopes exemplifica.
10: Antes da crise do petróleo, nós pagávamos à volta, pá, eu não posso dizer 200 milhões por mês. Hoje em dia estamos a pagar 300 mil por mês.
9: O IMT já propôs uma alternativa, mas a recusa é justificada.
10: Era um adiantamento de caixa. Eles davam o dinheiro. Agora havia uma tabela e então nós tínhamos, em janeiro, tínhamos de dar de volta o dinheiro que tinham-nos dado.
9: Isso não serve.
10: Isso não serve.
9: Fernando Lopes, da Roda Oeste, que quer uma solução para apoio do setor do transporte coletivo de passageiros.
8: E hoje houve um plenário de trabalhadores ligados aos transportes. O Sindicato dos Trabalhadores Rodoviários e Atividades Metalúrgicas da Madeira diz que estão em causa aumentos salariais para o sector, que envolvem acima de tudo os motoristas da CAM e da Roda Oeste. Lino Gonçalves, o dirigente sindical, dá conta que foi iniciado um processo de conciliação.
11: A nossa proposta, que está em cima da mesa, para não haver aqui uma diferença, ou aumentar a diferença que existe já no praticado no horário do Funchal, para os restantes profissionais, manter os 75 euros na tabela salarial e um euro no subsídio de aumentação. Com isto, também foi decidido que as empresas, ao longo dos tempos do processo negocial, têm mencionado e têm-se refugiado um pouco na situação dos atrasos dos pagamentos por parte da tabela e visto termos estas questões, vamos solicitar a mediação da Direção Regional do Trabalho para decretar os aumentos salariais para o setor.
8: O sindicato espera que em 2027 as carreiras e os vencimentos estejam uniformizados em todas as empresas de transportes públicos. O Marítimo joga daqui a pouco em casa do Moreirense. O treinador Mitchell van der Gag espera uma reação da equipa depois de duas derrotas consecutivas.
12: Vai ser mais uma vez um jogo difícil para nós fora da casa. E também é importante para ver como a equipa vai reagir depois de duas derrotas seguidas. E agora a realidade é esta. A realidade é assim, porque nós falámos muito a lua de mel no início, está tudo muito bem, está tudo muito bonito, tudo está a correr bem. Agora a realidade é quando nós perdemos jogos, vai ser uma dinâmica diferente. E pronto, e nós temos de lidar com isso, faz parte do nosso trabalho também.
8: Vasco Botelho da Costa, o treinador do Moreirense, diz que a sua equipa tem de ser ofensiva nesta recepção ao Marítimo.
13: Tranquilidade no sentido de que podemos respirar também, analisar aquilo que tínhamos a analisar. Um jogo que vai ser difícil, a querer muito demonstrar e provar, e o Marítimo tem mostrado qualidade. Agora é o momento de nós também olharmos mais para nós e para aquilo que precisamos efetivamente melhorar. E isso é o nosso jogo ofensivo. É sobre isso também que temos trabalhado e, portanto, essa é sem dúvida a nossa grande ambição. Índices competitivos no máximo, mas muito foco naquilo que é a nossa prestação, principalmente no momento ofensivo, onde queremos dar passos em frente e ser uma melhor equipa do que aquilo que temos sido.
8: Moreirense Marítimo, jogo marcado para daqui a pouco, às 8:15 da noite. O Juntos pelo Povo denuncia a falta de planeamento e visão do Executivo da Câmara da Calheta para resolver problemas de saneamento básico no concelho. Basílio Santos lamenta o estado de degradação e abandono da Etar do Paulo do Mar e acusa a Câmara de ter uma gestão sem visão.
14: A Etar do Paulo do Mar espalha claramente o que é a responsabilidade do município perante a questão do saneamento básico. Esta Etar está abandonada, funciona no mínimo da sua capacidade. Interiormente não sabemos como é que estão as relações, mas visivelmente por fora está totalmente degradada. Em 20 anos nunca teve obras de manutenção. A Câmara continua a subir para o lado na questão do saneamento básico. Não investe e não tem estratégia para investir na questão do saneamento básico, nas águas residuais e nos esgotos para a Calheta. Isto é lamentável.
8: O JPP esteve numa ação política no Paulo do Mar. A recolha de bens alimentares para a Cáritas neste fim de semana ficou aquém do esperado. Houve uma redução de 21% em comparação com a última campanha. Duarte Pacheco, o presidente, refere que a redução traz problemas acrescidos à Cáritas diocesana.
15: Os bens arrecadados agora são para ser geridos até à próxima campanha, até março. É natural, se eu tenho menos artigos, vou ter mais dificuldade em dar resposta a quem nos procura. Então vamos arranjar outras estratégias, recorrer a algum fundo que nós temos que é para ser aplicado nestas situações e esperar também um pouco a generosidade que aparece, quer de empresas, quer de pessoas particulares, como também nos fazem chegar algum donativo e depois conseguimos adquirir alguns alimentos para colmatar esta falha.
8: Eduardo Pacheco tem alguma dificuldade em usar a palavra pedir, numa altura em que a sociedade sofre com os aumentos do custo de vida, mas ainda assim, e caso fosse possível, uma doação de 1 euro resolvia muitos problemas.
15: Partindo do princípio, nós somos 250 mil habitantes, vamos pôr isto num caso extremo, se cada um contribuir ou puder contribuir com 1 euro, nós chegamos a um valor equilibrado que podemos ajudar mais pessoas. Portanto, isto é uma ideia muito, muito primária, muito filosófica, mas é um pouco isto.
8: Eduardo Pacheco, presidente da Cáritas diocesana. Fiscalização da Marinha durante a madrugada levou à apreensão de 2 toneladas de gaiado seco a bordo de uma embarcação de pesca. A operação envolveu o navio Patrulha Zaire, aconteceu por volta de 1 da madrugada. Durante esta ação dirigida a embarcações de pesca artesanal de Salto e Vara, o gaiado seco encontrado a bordo não constava nos registros da embarcação. O mesmo foi apreendido pelas autoridades. Nos últimos 4 dias, as viagens marítimas entre a Madeira e o Porto Santo têm demorado mais de 1 hora devido a uma avaria numa das máquinas do navio Lobo Marinho. O problema foi detectado na quinta-feira. Hoje chega à região um técnico que vem da Alemanha para analisar esta avaria, como adiantou o administrador da Porto Santo Line, Carlos Perdigão Santos.
16: Estamos a aguardar a chegada do técnico. Assim que ele chega, entrará imediatamente a bordo para fazer a verificação da máquina. E assim que nós tenhamos algum feedback por parte deste mesmo técnico que vem da Alemanha, pronto, já estamos em posição de podermos, no fundo, informar sobre quando é que o serviço expectavelmente estará reposto.
8: A Porto Santo Line garante que estão salvaguardadas as condições de segurança para os passageiros durante as viagens. Estas apenas demoram mais. A Câmara de Machico vai remover as palmeiras danificadas pelo escravelho junto ao Hotel Dom Pedro, depois da queda de um tronco na via pública. O presidente da autarquia, Hugo Marques, explica que 4 palmeiras estão sinalizadas há cerca de 1 ano, mas não havia certeza sobre a identidade responsável pela remoção das palmeiras, se a Câmara ou a administração do hotel. Mas de forma a não colocar em risco a segurança das pessoas, os técnicos da autarquia estiveram no terreno no dia de hoje já efetuar a limpeza do espaço.
17: O espaço onde se encontra as palmeiras é efetivamente um espaço privado, pertence ao Hotel Dom Pedro, mas a utilização do espaço envolvente é a responsabilidade do município, uma vez que há um espaço de usufruto público. E atendendo a que realmente as palmeiras podem pôr em causa pessoas e bens, mas essencialmente pessoas, a Câmara vai chamar a si a intervenção que é preciso fazer, sendo que já vinha sendo feita uma monitorização, mas percebeu-se que é preciso, não só além de monitorizar, chegou a um ponto que é preciso mesmo retirar aquelas palmeiras que estão ali em risco do local. É isso que vamos fazer. Hoje já se está a limpar tudo o que foi aquela que de facto caiu durante o fim de semana e iremos proceder à remoção de essencialmente uma que está mais em risco e depois, com mais tempo, sem muita urgência, mas com mais tempo também iremos o fazer, a remoção de outras 2 palmeiras do mesmo sítio.
8: Hugo Marques, o presidente da Câmara de Machico. É preciso dar resposta o mais rápido possível à derrota e à exibição do Nacional. As palavras são de José Vítor. O jogador diz que a equipa adormeceu depois da pausa para a água e consentiu uma derrota dura.
18: É um regresso duro, né? Após uma derrota sofrida dentro de casa que foi dolorida, querendo ou não. Mas a gente tem que ter em mente que tem que trabalhar firme e dar resposta o mais rápido possível. Eu acho que houve um desligamento total ali da nossa equipe após a parada técnica para a água. E o intervalo, eu acho que nesse curto período de tempo aí, eu acho que a gente dormiu e infelizmente paga caro nisso. A gente está jogando a primeira liga em Portugal, então todas as equipes são são bem treinadas, são tão cientes do que tem que fazer, então um deslize é fatal.
8: José Vítor, jogador do Nacional, em conferência de imprensa no dia de hoje, a equipa está ainda a digerir a derrota com o Alverca. O Nacional soma 4 derrotas consecutivas. O comentador Nelson Teixeira diz que os jogadores podem começar a sentir a pressão desta má fase.
19: Vem com 4 derrotas consecutivas. O próximo jogo é em casa. A pressão que já está em cima da equipa e os adeptos a sentir isso, a exigir uma vitória. Se o Nacional tivesse feito um ponto este fim de semana, eu assinava para baixo, aceitava, porque quebrava o ciclo de derrotas. Quebrava 3 derrotas consecutivas e isto...
1: Mas já pode pesar no próprio psicológico?
19: Sim, claramente.
8: A opinião do comentador da Antena 1, Nelson Teixeira. Céu pouco nublado, Olimpo, vento fraco moderado do quadrante leste, há poeiras em suspensão no ar, há um aviso laranja para o tempo quente na costa sul e nas terras altas. O restante arquipélago está com um aviso laranja até amanhã à tarde.
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1: A 7 horas 13 minutos, um grande abraço, voz de boa noite e cá estamos nós a iniciar a segunda hora do Fair Play e olhamos uma vez mais o tempo para esta noite, o céu limpo, mínimo acima de graus, para amanhã vamos ter um dia geralmente solheiro, máximas nos 70 e para amanhã à noite o céu limpo, mínimo 52 graus.
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1: Olhamos o câmbio dólar vale na zona euro, 86 cêntimos, no Brasil, 5 reais, 12 centavos, Cabo Verde, 95 escudos, 53 centavos.
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1: A umidade relativa do ar, 59%. Quanto às marés que nós vamos ter ainda para esta noite, estará connosco a maré alta às 11 horas 10 minutos. Temperaturas nas cidades, neste momento, nas cidades mais importantes, neste caso, Fall River com 67 graus, 64 em Lowell, 65 em Peabody, Boston e também em Hartford, Connecticut, Newark, New Jersey, 70 graus, 83 em Orlando, no Canadá, Quebec com 56, Toronto 65, 65 também em New Bedford, 66 em Providência e Taunton com 64.
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30: Estamos de regresso e, conforme assinámos no início do programa, antes de irmos falar desta aventura europeia que se inicia esta semana para Benfica, Sporting Braga e Torriense. Vamos passar então a entrevista a Fernando Mendes e devo apenas fazer um pequeno ressalvo porque, como ele ia para Nova Iorque, onde está agora neste momento, neste caso a entrevista não pode ser feita mais tarde, foi feita antes do final do jogo entre o Sporting e o Famalicão, disputado ontem, conseguindo um dos comentários dele ficasse um bocadinho fora da caixa, para assim dizer. Mas, de qualquer maneira, falámos não apenas sobre a recepção e esta celebração, porque este é dos núcleos mais antigos do Sporting Clube Portugal em todo o mundo, tem 60 anos de existência. Foi fundado, no ano em que eu cheguei aos Estados Unidos, se não me engano, 3 ou 4 meses depois de eu ter chegado, mas obviamente não tive nada a ver com isso e só descobri que havia um núcleo aqui há meio dos idades. De qualquer maneira, fazia então escutar as opiniões de Fernando Mendes, que confessou, quando se dirigiu à sala, que para ele era muito mais complicado e muito mais difícil estar a falar para toda aquela gente do que estar na televisão, porque na televisão está ali sozinho e é uma conversa entre amigos e tudo sai de forma espontânea, enquanto que ali ele de vez em quando ontem andava à procura de certas palavras. Mas de qualquer maneira, podemos então escutar esta entrevista que tem cerca de 9 minutos.
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6: Abrimos com um comentário seu esta recepção, esta festa, esta disponibilidade de todo o sentimento de ser sportingista.
9: Mas como eu disse na outra vez, é sempre uma honra poder, vá lá, indiretamente estar a representar o Sporting Clube Portugal, que eu não sou um diretor do Sporting Clube Portugal. É sempre uma honra vir a estes países e estar com pessoas que raramente, né, infelizmente, estão longe, dar um bocadinho do que é o Sporting Clube Portugal e do que era eu e do quanto. E é um prazer estar perante todos estes imigrantes que já pessoas já com uma certa idade. E eu tenho um carinho tremendo pelo Sporting e mostraram hoje aqui também um carinho muito grande para mim. Fui muito bem recebido, eu e a minha esposa. Por isso fica uma dívida quase de gratidão.
6: Não, é sempre um reconhecimento, porque qualquer figura que venha de Portugal é sempre muito bem-vinda, é sempre muito bem recebida. Mas, por vezes, as pessoas que vêm de Portugal não têm assim, o que é que eu ia dizer, tanta paciência para passar tempo com os imigrantes. No seu caso...
9: Não, eu sou muito, muito tranquilo. Eu já sou uma pessoa muito brincalhona, eu e a minha esposa. Por isso é que eu gosto, cada vez que me convido, e trazer sempre a minha esposa, a minha bicicleta, como eu disse, porque nós somos pessoas muito dadas, não temos... Eu fui profissional de futebol, joguei nos clubes onde joguei, mas nunca tive a mania que era craque. Dou-me bem com toda a gente, falo bem com toda a gente. Se tiver que estar ali 10 horas a tirar fotografias com as pessoas, eu faço. Dando-te a minha disponibilidade, o tempo que eu tiver aqui, que me quiserem levar a qualquer lado, não sou pessoa de tenho que comer isto, tenho que ir para ali, não. Quero, agora por exemplo, vou para Nova Iorque, não quero, o senhor, então vamos a um restaurante, não, quero comer nas relotes lá na rua, gosto dessas coisas, sou muito assim, e as pessoas também gostam disso e ficam muito à vontade comigo também por eu ser assim.
6: Isso também é mais típico, é mais do povo.
9: É mais do povo, claro, não. Eu nunca tive ar de vedeta, nunca tive a mania que era mais do que os outros. Fui um profissional de futebol, mas por ser um profissional de futebol não sou mais do que as outras pessoas. E, infelizmente, há muitas pessoas lá para dar uns chutes uma bola, têm mania que são mais do que os outros e vêm com as exigências, como você sabe, como ouvimos, e acho que isso é inacreditável.
6: Sim. Vamos então falar um bocadinho do futebol português na sua generalidade. Podemos começar com o Sporting. O Sporting praticamente tem que fazer uma equipa nova. E aparentemente, pelo menos em termos de comentários na comunicação social, não estão a querer dar o espaço e o tempo devido ao Rui Borges para formar uma equipa coesa. É preciso dar tempo, não é?
9: É preciso dar tempo quando vêm tantos jogadores, não devemos esquecer que saíram para aí, sei lá, 6, 7 jogadores que eram pedras fundamentais nestas épocas em que o Sporting conseguiu estes títulos, e veio jogadores novos, miúdos, com algum valor, mas não é fácil pôr tudo isto a trabalhar ao mesmo tempo. É importante, mesmo as coisas não estando a correr bem, e vencendo os jogos, a moral cresce, a confiança vai crescendo, para ter tempo também para trabalhar com os jogadores. Mas vêm jogadores, mas o adepto do futebol é assim, como o Sporting ganhou aqueles anos todos, agora tem que ganhar sempre. Não há muita paciência para a consolidação, vamos assim dizer, de uma equipa. E pronto, e cai sempre assim para quem? Do Rui Borges, cai sempre dos presidentes. Mas acho que as pessoas também têm que ter paciência. Se podem empatar um jogo, até ao menos empatar um jogo. Gostaria da bola que não devia ter empatado. Não jogou bem? Não. Não jogou bem com o Guimarães, mas venceu. Nos outros jogos não tem jogado muito bem, mas tem vencido. Acho que isso é o mais importante, até os jogadores começarem a se conhecer uns aos outros.
6: Sim. Mas portanto isto é passo a passo. Acha que estão a caminhar com a passada certa?
9: Passada certa, não. Isso é difícil de prever. Temos adversários fortes. O Futebol Clube do Porto é uma equipa forte e já demonstrou a época passada. E quer, mas quer não. Seja um sportinguista ou não, foi um campeão com todo o mérito. O Benfica parece também estar uma equipa mais consistente. Mas agora vê os jogos. Eu quero ver o Benfica e o Sporting e o Porto com equipas do seu nível. Por exemplo, o Futebol Clube do Porto já tem uma equipa com o nível elevado e perdeu. O Benfica ainda não teve ninguém. O Sporting, tirando o Galatasaray, que era um adversário, mas é um adversário ao nosso nível. Vindo as equipas mais fortes, aí é que se vai ver a postura das equipas.
6: Portanto, se houver o tal equilíbrio que se espera, os jogos entre os candidatos ganham uma importância ainda maior, não é? E o primeiro grande teste
9: é já
6: para
9: a
6: dois
9: semana.
6: Deles é já para a semana.
9: É já
6: como
9: para
6: é que vê esse jogo?
9: Eu digo sinceramente para, como Sportingista, há pessoas que querem um empate, desejam um empate. Eu quero ganhar o meu jogo hoje, Famalicão, ganhar o próximo jogo, e para mim não é um empate entre o Porto e o Sporting, é o Porto ganhar. Porque o Porto ganhando, o Benfica fica logo a 5 pontos de distância. Eu acho que é melhor estar a 5 do que estar a... Se empatar, ficar a mesma coisa. Se fosse ao contrário, se fosse o Benfica que estivesse em primeiro e fosse lá o Porto, eu dizia a mesma coisa. Há um empate, não há empate. Quanto mais as equipas mais fortes andarem mais afastadas, para mim, melhor. Agora, quando há ali 2 pontos, ao mínimo deslize, 5 pontos de diferença, já é uma almofadazinha jeitosa. Agora, 2 pontos empatam o jogo, está em cima. Portanto, vamos ver o que é que vai dar.
6: Mas em relação ao Benfica, como é que está a ver?
9: Está uma equipa mais consistente. Repare, tirando Palhinha e Lenglet, salvo erro, a equipa é a mesma do ano passado. E é um treinador ambicioso. Para foi meu colega no Belenenses, o Marco Silva. E vê-se que é um treinador que vem de um futebol inglês, um futebol positivo. O Benfica pode não jogar bem, mas joga para o taco. É uma equipa que marca golos, sofre alguns também, às vezes não joga bem, mas é uma equipa positiva. E isso às vezes é muito perigoso. Mas volto a dizer, quer vê-los também como uma equipa no nível deles para ver o que é que acontece.
6: O Benfica até terá 2 testes importantes, não é? Primeiro com o Milão, agora
9: com o Milão e depois com o Futebol Clube. São 2 testes difíceis que eu acho que o Benfica, com a equipa que tem, pode ter grandes possibilidades de fazer uma boa competição às europeias. A nível da Europa, acho que pode, porque as equipas já não... Há muitas equipas, a maior parte das equipas daquelas todas não são fáceis, mas são equipas acessíveis e o Benfica até pode ter essa capacidade. Depois há aquele problema que pode chegar a uma altura, optar por título ou para as competições europeias. Isso é outra coisa gira. Se pudesse ganhar o título e as competições europeias, ganha-se. E nós temos muita mania, é como a ida à Liga dos Campeões. Vamos aí à Liga dos Campeões, depois queixamos. Ah, apanhámos um fulano tal. Mas isso é curioso, não é? E agora vamos já começar a exercer. A tua gente quer estar lá. E depois andamos a queixar. Vamos ver o que é que dá.
6: Mas isso é um paralelo ao Campeonato Nacional. O Benfica joga com o Estrela da Amadora, o Sporting joga com o Famalicão.
9: Exatamente.
6: É a mesma coisa.
9: É sempre aquilo. Ah, agora vamos jogar. Então andamos a guerras e guerras por causa dos milhões da Liga dos Campeões. A gente consegue chegar lá. E agora vamos ter que jogar com o Manchester. Vamos ter que jogar com este. Não. Queremos jogar é com os bons. E os bons dá dinheiro, valoriza os jogadores, isso é que se
6: é. Ora bem, vamos terminar, porque já não há tempo para mais. Uma pequena pergunta, em relação aos direitos televisivos que são vistos em Portugal como solução para muitos problemas, concorda?
9: Daquilo que vai ser... Eu acho que a primeira coisa que deviam fazer... Eu acho que os direitos televisivos vai dar a mesma coisa. O Benfica perder mais dinheiro? Sporting perder mais dinheiro, o Futebol Clube do Porto perder mais dinheiro, o Braga, e os outros vão ganhar um bocadinho mais. Esse bocadinho mais, não vai, na minha opinião, posso estar redondamente enganado, não vai fazer grande diferença. Se calhar uma equipa do sei lá, o Arouca ganha 4 milhões por ano, da televisão, se calhar vai ganhar 5 ou 6. O que é que isso vai dar? Onde é que aí vai melhorar a competitividade do campeonato português, não é? É como se os direitos de televisão assim, primeiro arranjem os estádios. Para as pessoas verem jogos, eu estive a ver um jogo do Futebol Clube do Porto em Viseu, você não conseguia, não se conseguia ver os jogadores. Para ser isso, para a gente vender o nosso produto, e é uma pena que nós temos jogadores fantásticos, treinadores fantásticos, muitos dirigentes péssimos, bons estádios, não é? É verdade. E temos muitos dirigentes péssimos. Agora está um bocadinho mais equilibrado. Pode ser bom, mas eu acho que não vai alterar grande coisa. Vai ser sempre Sporting, Benfica, Porto, Braga. E acabou.
6: Pronto, então obrigado.
9: Obrigado,
6: e os nossos agradecimentos pela sua presença.
9: Muito obrigado, Bel.
6: Por nos ter concedido uns minutos.
9: Obrigado e muito obrigado também, porque já tinha agradecido pela forma como receberam e a mim e à minha esposa. Muito obrigado.
30: 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Bem, o Fernando Mendes, eu por acaso não sabia, foi colega de equipa do Parque Silva e...
1: No Belenenses, não foi?
30: Sim, e tem grande admiração pela forma como ele está a pôr o Benfica a jogar futebol, porque ele salientou isso, quer dizer, o Benfica não foi buscar 7 ou 8 reforços sonantes para a sua equipa, ele pegou no que tinha em casa e pôs a equipa a jogar de outra maneira.
1: O que não é fácil. Absolutamente, isto não haja dúvida.
30: E eu acho que neste momento, eu estou convencido, posso estar enganado, que os adeptos do Benfica estão mais confiantes nesta equipa do que alguma vez tiveram ano passado com
1: o
30: José Mourinho, apesar da equipa não ter sofrido derrota nenhuma. Aliás, se não me engano, Benfica já vai... Houve dois dados estatísticos. Acho que o Benfica já vai em 55 jogos consecutivos sem perder para o campeonato. A última derrota foi, se não me engano, em janeiro de 2025.
1: Pois.
30: E o Sporting, com todos os problemas também, está prestes a bater um novo recorde. Já vai em 30 jogos consecutivos fora de casa sem perder. Portanto, os desleixos principais têm surgido em Alvalade para tristeza
1: do... Eu, ano passado, eu preferi... Vamos lá, sei lá.
30: Perder 2 ou 3
1: derrotas. 3 derrotas
30: e 0 empates.
1: Pois, claro.
30: Ora bem, então o clássico de domingo entre Benfica e Futebol Clube do Porto, no estádio do Dragão, é óbvio que já ferve. Nós ouvimos Francesco Forioli falar disso. Ele está muito, vê-se, está muito confiante, porque está plenamente convencido que Froholt já poderá jogar e o Petr Cesky também. E não haja dúvida que esses dois, embora não venham, especialmente o avançado polaco, está há muito tempo sem jogar, não tem o ritmo competitivo adequado, portanto pode vir dar uma ajudinha na ponta final, se o Benfica estiver a ganhar e o Porto estiver à procura do gol do empate.

0: dimensão, como é o caso do Benfica, o certo é que este clássico, todos os clássicos são assim, as equipas estão mais ou menos niveladas. O ano passado não, o ano passado o Benfica, quando foi ao Dragão, José Mourinho deixou bem claro que só queria um resultado, que era não perder, e se conseguisse ganhar seria melhor, uhum. mas desde que não perdesse. E naquela altura o Sr. Farioli teve um bocadinho de receio do José Mourinho e não abordou o jogo uhum. da forma mais adequada. Depois no Estádio da Luz conseguiu ser ao contrário, esteve a ganhar e depois foi o José Mourinho que deu a volta ao jogo, e no fim, se o jogo deu mais de 10 minutos, não sei se o Benfica não ganha.
1: Foi um empate, não foi?
0: Foi. Uhum. Os dois foram empates. Mas no primeiro foi 0-0, que era o único resultado possível.
2: Exato.
0: Ora, quando é assim, normalmente a equipa da casa, se houver um certo equilíbrio, é ligeiramente favorita. E neste caso, acho que efetivamente assim é, porque o Futebol do Porto não sofre golos. Tem dois golos sofridos em 6 jogos para o campeonato. O Benfica tem 4. Também tem uma defesa que tem vindo a melhorar extremamente bem. E houve um aspecto hoje que alguém salientou, que a chegada de João Palhinha veio dar uma outra consistência defensiva ao Benfica.
1: Sem dúvida. Porque não haja dúvida nenhuma.
0: João Palhinha chegou e o Benfica nunca mais sofreu gol nenhum. Ontem sofreu, mas o João Palhinha não estava em campo.
1: Oh, João, podem dizer do Palhinha o que quiserem, eu não estou aqui a defender ninguém, mas não haja dúvida que o Palhinha, em qualquer equipa, atenção, qualquer equipa, dá tranquilidade ao meio campo.
0: Sim. E não é só isso, pois...
1: Ele é muito técnico, mas destrói muito.
0: Não é só isso, pois...
1: E solta muitas jogadas ali no meio campo.
0: E solta outros jogadores, entretanto, o Marco Silva está a balhar as contas dos adversários, porque para tentarem analisar com cuidado o que é este Benfica, ele de repente põe Sheldrup e Prestiani na mesma equipa. Se for preciso, no próximo jogo sai uhum. o Sheldrup e entra, sei lá, o Dizim Sudakov.
1: Estou
0: a dizer que muito provavelmente será Sudakov para dar mais consistência ao meio campo do Benfica. Portanto, o Ausner já regressou. Neste momento o Benfica tem, para mim, talvez o plantel mais equilibrado e com maior profundidade.
1: Jogadores para aquela posição, não do mesmo nível, mas quase, digamos, quase do mesmo nível.
0: E depois não é só isso, é uma equipa que está confiante, está a subir de rendimento, e depois tem uma série de agitadores, e já não é como no ano passado, em que o Benfica jogava era em transições rápidas, não conseguia ter posse de bola. Este ano não, isso é diferente. O Benfica este ano, quando se apanha a ganhar, as equipas adversárias
1: não
0: aí...
1: Não desaceleram.
0: Não, e depois o problema é que as equipas adversárias, a partir do momento em que estão a perder, têm que ir à procura de chegar ao empate, expõem-se na retaguarda. E aí o Prestiani está numa forma absolutamente fabulosa, e neste momento é o melhor jogador do campeonato português, independentemente.
1: Eu acho que sim, também.
0: Em termos de rendimento, pode quebrar e podem aparecer mais dois ou três jogadores.
1: Não, porque assim, João, já reparaste algumas jogadas que ele faz, porque ele é baixinho.
0: Sim.
1: Ele é baixinho. E parece-me que os jogadores têm medo do Carneiro. Não querem entrar, porque ele entra na área...
0: Porque é muito rápido.
1: Porque é muito rápido.
0: E tem um drible muito rápido e curto.
1: O gol de ontem, outra vez, ou no sábado, passa por três jogadores ou três defesas da equipa adversária. Sim. E nota-se, reparaste bem, que eles querem pôr o pé, mas não querem dar uma penalidade no instante ali. Ou um livre direto.
0: Exatamente, ele é canhoto, e depois o que acontece é que muitas vezes o defesa tem a tendência de cair para dentro, porque pensa que ele vai correr pela linha lateral. E ontem, o gol de ontem, é precisamente o contrário. Em vez de fletir para o lado esquerdo à procura do pé esquerdo, não, fletiu para o lado direito e depois faz um grande remate com o pé direito.
1: Exatamente.
0: Portanto, neste momento é uma dor de cabeça para qualquer
1: pessoa.
0: Ora, em televisão para a TSF, a comentadora Sofia Oliveira sugeriu que este vai ser um jogo aberto.
3: Eu acredito que o Benfica tentará atacar como vem tentando atacar, com muita gente envolvida no ataque e tudo isso. Portanto, com essa identidade por parte de Marco Silva e com a identidade que já reconhecemos de Farioli, de pressionar alto, etc., eu espero golos neste clássico. O que pode levar também a que essas reservas de Marco Silva tenham mais que ver com o perfil dos jogadores do que propriamente com a questão coletiva. E tu colocares um Sudakov no lugar do Prestiani, ou seja, do Prestiani, médio médio interior esquerdo. É completamente diferente do que teres lá o Prestiani e colocares o Sheldrup aberto à esquerda. Portanto, não acharia estranho ver o Sudakov no meio campo, o Prestiani aberto à esquerda e pronto, ele não vai tirar o Rafa para jogar o clássico, embora na minha opinião não esteja a justificar a titularidade.

0: Aliás, houve vários comentadores que falaram nisso. O Rafa quebrou nos últimos três jogos, dois, três jogos. Não se sabe ao certo porquê, mas isto é um jogo que mexe com qualquer jogador. Qualquer clássico. Não há ninguém que não queira jogar numa partida destas. E por conseguinte, isso só por si já é uma motivação adicional. E o Rafa é um jogador muito de engate, não é? E muito rápido. Agora,
1: mas com os dois a jogar, com o Prestiani e o Sheldon Rapp, não sei se o Rafa entra ali no meio campo, talvez, atrás do avançado.
0: Bom, isso é tal coisa. Essas questões que nós estamos a levantar...
1: São muitos jogadores que
0: não é? Não, o problema é isso é o que dá dor de cabeça ao Francesco Farioli. O Francesco Farioli está a preparar o jogo. Mas não te sabe ao certo, ele não tem a certeza. Ele não tem a certeza.
1: Não tem a certeza
0: como é que o Benfica vai jogar o Futebol Clube do Porto nesse aspecto, em termos dos jogadores que vai utilizar. É um bocadinho mais previsível. Eu suponho que o Froholt, se estiver apto, não sei se será titular, porque é muito tempo, muito pouco tempo depois de uma lesão daquelas, que eles dizem que está tudo bem, mas qualquer lesão, qualquer concussão cerebral é sempre muito preocupante. E eu não sei, mas... E o Froholt é o jogador que faz a grande diferença neste momento. O William Gomes... Mas o William Gomes muito provavelmente vai apanhar pela frente com o Tomás Araújo. Não sei porquê. Tenho aqui um preceito que é isso que... Um pressentimento que é isso que vai acontecer.
1: Central muito rápido,
0: vamos ver, vamos ver. Entretanto, a Sofia Oliveira acrescentou que, atendendo a isso... Ela espera que vai ser um jogo com golos.
2: Para mim, se calhar, o jogo mais difícil. Com o Mourinho.
0: Oito.
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7: 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Não estava tão curiosa em relação a um clássico há algum tempo. Pela forma como o Benfica joga, não é? Não estou aqui a perspectivar um Benfica completamente diferente e a jogar à retranca, independentemente de ir ao Estádio do Dragão. E na época passada foi muito isto que observámos, não é? Em relação ao Benfica. O Futebol Clube do Porto será o Futebol Clube do Porto. A forma como o Benfica também tem e deixa alguns espaços do ponto de vista defensivo leva-me a crer que poderemos estar perante um jogo aberto, porque também não acredito de todo que o Futebol Clube do Porto se vai esconder. Quem não se esconde contra o City e inicia a partida a tentar pressionar à frente irá fazer exatamente a mesma coisa contra o Benfica. Portanto, espero genuinamente um jogo mais aberto, um jogo com mais balizas, menos tático, como as pessoas gostam de dizer, embora tenha, claro, também a sua riqueza tática, mas espero um jogo com golos. Olha, é o meu prognóstico. Espero um jogo com golos, ainda que haja sempre algum conservadorismo de parte a parte, mas são duas equipas com identidades tão vincadas em determinadas coisas que nós temos a certeza que o Futebol Clube do Porto não vai abdicar de pressionar alto e o Benfica não vai abdicar de tentar atacar com muitos. Portanto, isso só pode dar um jogo mais interessante do que os clássicos da última temporada.
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0: Ora bem, vamos então agora falar um bocadinho sobre o próximo jogo da equipa do Benfica, e convém não esquecer que nesta semana que nós vamos ter pela frente, dá-se a estreia de Benfica e Torriense na Liga Europa, neste caso. E a agência Lusa indica que o Benfica estreia-se na quarta-feira no estádio do AC Milan, no San Siro Stadium, treinado por Ruben Amorim, num confronto entre candidatos ao título, estatuto muito diferente do secundário Torriense, que defronta quinta-feira o Lillestrøm. José Mourinho já não é o treinador dos encarnados, mas lançou o repto no final da temporada antes de trocar o Benfica pelo Real Madrid, ao defender que a equipa lisboeta teria condições para vencer a Liga Europa, em contraponto com a Liga dos Campeões, para a qual falhou o apuramento. E essa responsabilidade, obviamente, transferiu-se para Marco Silva. Ora, o que acontece é que hoje, neste caso, Bola Branca entrevistou Kim, antigo guarda-redes do Benfica, que partilhou o balneário com o atual treinador do AC Milan, e diz que não vê vantagem para Ruben Amorim pelo facto de o atual treinador do AC Milan ser português e ter jogado no Benfica. Portanto, neste jogo, o antigo guarda-redes, que defendeu a baliza encarnada na última deslocação do Benfica, precisamente a San Siro Stadium, partilhou o balneário com Amorim e lança o jogo.
2: Para mim, se calhar, o jogo mais difícil nesta Liga Europa, não é? Mas acredito que tem condições para poder chegar a San Siro e disputar o jogo, disputar o resultado. Naturalmente, será um jogo engraçado, pois o Milão tem o seu treinador, o Ruben Amorim. Todos nós sabemos também da simpatia que o Ruben que tem pelo Benfica, não é? Mas conhecendo o Ruben Amorim, mais do que ninguém ele quererá levar a vencida também o jogo.
0: É verdade, aliás, Ruben Amorim nunca escondeu que era adepto do Benfica, mesmo quando era treinador do Sporting, e isso não lhe trouxe grandes dificuldades em tempos práticos. Lá está, os resultados apagam tudo, e quando é assim, nada a dizer. Ele fez o seu trabalho, cumpriu da melhor forma possível, com todo o seu profissionalismo, essas funções. Mas neste jogo de quarta-feira, apesar de ser português, apesar de ser adepto do Benfica, apesar de conhecer muitíssimo bem o clube que vai ser seu adversário nesta eliminatória não, é um jogo, antigamente é que era eliminatórias. O certo é que para Kim isso não traz grandes vantagens, Ruben Amorim, porque ele não conhece este Benfica.
2: O Ruben Amorim conhece o Benfica por, neste momento, por toda a sua história do Benfica, não é? Não o conhece por dentro, neste momento muito bom, de confiança e sabe perfeitamente que o Benfica também, toda a sua história, tem muitas condições para chegar a qualquer estádio e poder vencer.
0: Ora, obviamente o jogo quarta-feira surge na antecâmara do clássico frente ao Futebol do Porto, no próximo domingo. Mas apesar de considerar que o foco da equipa de Marco Silva estará nesta altura no AC Milan, Kim admite que o treinador das Águias possa fazer mexidas em São Siro.
2: Poderá também haver algumas mudanças no próprio Marco Silva, no, na estrutura do Benfica, de uns jogadores que poderá mudar, mas são jogos diferentes. O Benfica quererá pensar jogo a jogo. O outro vem a seguir, mas acho que acima de tudo, pensar jogo a jogo. O objetivo será sempre para vencer e começar já neste, que é o próximo.
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1: Ora, muito bem, vamos às chamadas. Boa noite, estamos a falar com...
12: Ora, boa noite.
1: Boa noite, Sr. Walter.
12: Não me diga que foi camisola amarela.
1: Desta vez foi. Tem a camisola amarela, sim, senhor.
12: Bem, olha, eu vou começar por falar do Sporting da Liga dos Campeões, porque o Sporting começou novamente bem mal, mas depois consegui dar um pontapé a jogar mal e vir a coisa de tal maneira que talvez tivesse feito a melhor segunda parte desde os jogos particulares. O Vitória Justa, que trabalharam por isso, mas depois chega-se ao campeonato e a coisa começa a complicar-se novamente, que a equipa não consegue fazer dois jogos seguidos do mesmo nível. E então a pergunta foi ao Rui Borges: onde é que anda aquela equipa que jogou os jogos particulares? Parece que toda a gente se queria mostrar para jogar e agora esquecem-se que tem que manter o mesmo nível para que o Sporting possa lá chegar. Ora, isso é o que me disse ainda esta manhã, que a posição ainda não saiu da igreja, deve estar no Hades a preparar-se para sair, porquanto 6 jogos não quer dizer muito, mas grão em grão é essa galinha o papo e começa-se a amealhar pontos é no início e não se pode perder 4 pontos frente a 2 equipas que não têm a mesma capacidade financeira e a mesma capacidade de ter jogadores de alto gabarito conforme o Benfica, Sporting e Porto. Mas o Sporting acho que podia ter ganho o jogo, não acho, eu devia ter ganho o jogo, porquanto uma grande penalidade que se ficou para marcar sobre o Araújo, que foi demasiadamente clara essa grande penalidade. Eu disse aqui há uns tempos atrás que o VAR não veio trazer nada de novo ao futebol mundial, porque ao fim e ao cabo continua, além de nós podemos ver a repetição, volta a repetição 2, 3, 4, 5 vezes, continua-se a errar da mesma maneira. Isto é incompreensível. Como é que o VAR não chama a atenção do árbitro e diz: não, senhor, o Araújo foi rasteirado dentro da área. Eu não posso perceber onde é que anda essa gente. Eu penso que o mal também não está só, eu pensava que era só em Portugal, mas não está. Mas as pessoas que estavam no VAR e o árbitro têm que começar a ser penalizados. E como é que se penaliza os árbitros? É deixá-los de fora. O VAR também precisa descansar. Porque quanto quem não vê um penalti naqueles não pode ser VAR. Não pode ser árbitro. Não pode ser árbitro, que ele está a olhar, ele está vendo a mesma coisa que nós estamos a ver. Ele estava a olhar para a bola. A bola estava à frente, na frente do jogador do Sporting. Em contrapartida, vamos para outro estádio, um jogador da equipa da casa abalroa o defesa e o árbitro marca penal. Mais uma vez, o árbitro a errar, o VAR a errar e continuamos no mesmo lugar. Não há maneira de se consertar. É incompreensível, não se pode compreender. Depois está a ver na televisão a repetição duas, três vezes, como é que se pode deixar um árbitro ir para a frente e marcar um penal daqueles? Como é que um árbitro e os fiscais de linha e o VAR podem não marcar o penal do Arujo, que sobre o Arujo? Mas como é que pode ser isso? Amanhã esses homens estão outra vez no campo a apitar? Amanhã esses senhores estão outra vez no VAR a ver a televisão? Mas o que é que eles estão a ver? Eles estão a ver aquilo que querem. Eles estão a ver aquilo que querem. Agora, se eles fossem penalizados, porque alguns deles são profissionais.
0: Portanto, se houvesse uma jarra assim um bocadinho funda, as coisas melhoravam um bocadinho, não é?
12: João, enquanto eles não foram, começaram a ser multados por errarem, principalmente agora no Sporting e no jogo do Benfica. Um não marca penalti, um devia ter sido penalti. O outro marca um penalti, um jogador que é apalroado pelo jogador do Benfica.
1: Mas se está a falar qual é o lance?
12: Eu estou a falar o lance da penalidade, a grande penalidade marcada a favor do Benfica.
1: Não é penalti, na sua opinião?
12: O jogador é abalroado, o defesa é abalroado pelo avançado de Benfica. E vira-se o feitiço contra o feiticeiro. Marca-se penalti.
1: Mas eu não sei.
12: Não, olha, eu mandei várias vídeo que está muito claro e está à louva do Facebook. Como é que se pode marcar um penalti daqueles e depois como é que não se marca no Sporting? Eu estou a pensar aqui é que isto está a ser trabalhado, que é para ser um campeonato a dois, que torna-se mais fácil. Porquanto este fim de semana que vem um empate e o Sporting vencendo o seu jogo, como deve fazer, mas é a trabalhar, como deve fazer, as coisas ficam todas equilibradas novamente. Mas o primeiro problema maior a resolver é a arbitragem. A arbitragem e o VAR. Como eu disse de início, quando o VAR começou, não sei se o João se recorda, porque o VAR vai ser visto pelas mesmas pessoas que andavam a errar quando eram árbitros de futebol ou quando faziam os jogos de árbitro. Portanto, a coisa não vai alterar o sistema. O sistema tem que ser alterado. Quando o árbitro for chamado a ver o VAR com outras pessoas idóneas, e dizer assim, o que é que estás a ver aqui? É penalti ou não é penalti? O homem não pode dizer que não é, porque ele foi rasteirado dentro da área. O homem não pode dizer que é penalti ou um jogador que é abalroado pelo avançado da equipa atacante. É muito demais para ser verdade. Isto é em demasia, erros, em demasia com a tecnologia que eles têm hoje ao seu dispor para continuar a errar desta maneira.
0: Sim, mas um dos problemas é que muitos destes lances são questões de interpretação. No caso específico do penalti a favor do Benfica, isso é uma interpretação da parte dele e, como tal, eu acho que o VAR não ia encontrar...
12: O VAR se pode chamar a atenção por um pontapé de canto E não pode chamar, não pode invalidar o quarto marcador? Pode sim, João. É isso, pode.
0: Não, não, está bem, mas o que eu estou a dizer é, se o árbitro, se o VAR considera que, no caso do árbitro, a visão dele é de que houve, efetivamente, falta do defensor da equipa adversária, ele não vai dizer ao árbitro, ouve, pá, tu enganaste. Agora, no caso do Maxi, é totalmente diferente.
12: Não era a primeira vez, João. Já aconteceu várias vezes.
0: Sim, mas neste caso é uma questão de interpretação, assim como a grande penalidade a favor do Sporting foi a mesma coisa. Mas o certo é que o VAR está a falhar muito e é muito mais, portanto, é muito mais aceitável, entre aspas, que se olhe para os erros do árbitro dentro do campo, porque tem muitas coisas a interferir com a sua visão, etc., do que para o VAR. O VAR não tem desculpa nenhuma para falhar nessa aí. Não há.
1: Ó, Sr. Walter, nós temos. Atenção, Sr. Walter, temos de terminar porque estamos mesmo em cima das notícias. Está bem, para concluir.
12: É que não pode acontecer. Sempre a favor dos mesmos. Não pode acontecer, porque os árbitros têm que ser chamados e multados e castigados. Bom. Para a semana ficas de fora, ficas fora de duas ou três semanas.
1: Bem.
12: Eles vão começar a entrar na regra.
1: Sim, então, senhor.
12: Boa noite, até à próxima.
1: Boa noite. E pronto, meus amigos, chegamos ao sinal das 8 horas. Vamos para as notícias dos Açores. O ouvinte pode continuar a ligar, porque após as notícias vamos dialogar convosco. Boa noite. Neste momento são 8 horas, notícias dos Açores.
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15: Vamos conhecer os títulos desta edição.
16: Conferência de líderes acaba de decidir debates de urgência, iniciativas do PS e do Chega agendados para amanhã e de quarta-feira no Parlamento Açoriano. 4,5 milhões de euros da República para a conta dos lavradores açorianos, sobretudo para compensar a escalada dos combustíveis. Em falta continuam outros 23 milhões. Proposta de revisão do plano diretor municipal da Ribeira Grande reduz em 30% a atual área de solo urbano.
15: Quanto às temperaturas de final de verão, ainda esta hora estamos com 27 graus na cidade da Horta, 25 em Ponta Delgada, 24 em Angra do Heroísmo e em Santa Cruz das Flores. Avançamos agora com a jornalista Margarida Pereira.
16: Parlamento açoriano, sessão de setembro, a primeira depois das férias, com dois debates de urgência, iniciativas do PS e do Chega. A Conferência de Líderes acaba de os agendar para amanhã e quarta-feira. O primeiro, já amanhã, do PS, sobre a situação da agricultura nos Açores e aumento do custo no setor primário, agricultura e pescas. Num contexto marcado pela descida dos preços pagos aos produtores e pelo aumento dos custos de produção, o PS diz que este debate de urgência se justifica. Já o Chega leva ao Parlamento Açoriano, em debate de urgência, o estado da educação nos Açores. É na quarta-feira, praticamente todas as escolas apresentam algum estado de degradação, há falta de professores e de assistentes operacionais, há alunos sem aulas logo no início do ano letivo e há baixas médicas apresentadas também logo no início do ano. Razões diz o Chega para este debate de urgência. Antena Açores transmite os dois debates amanhã e depois em direto a partir das 10 da manhã. Um total de 4,5 milhões de euros vai entrar na conta dos lavradores açorianos. 3 milhões são transferência da República para apoiar os agricultores afetados pela escalada dos combustíveis e subsídio às vacas aleitantes e áreas. O outro 1,5 milhão para estender aos Açores o apoio de 10 cêntimos já concedidos pela República aos agricultores do continente. Isso mesmo explica Jorge Rita, o presidente da Federação Agrícola dos Açores.
17: A questão dos 3 milhões que estão assegurados, já vão começar os pagamentos em breve aos agricultores dos Açores, todas as áreas agrícolas dos Açores, e também tínhamos dado nota do apoio ao gasóleo agrícola que na República foi transmitido pelo Sr. Primeiro-Ministro até dezembro. E nós, na conversa que tivemos, e também com o Governo Regional, essa situação também está assegurada para os agricultores dos Açores.
16: Mas o setor continua a sentir-se discriminado e reivindica um apoio criado em 2022 para mitigar os efeitos dos aumentos dos custos de produção, apoio que foi atribuído aos agricultores do continente, mas deixou de fora Açores e Madeira, com custos a subirem, as indústrias a baixarem o preço do leite. Jorge Rita ameaça com um novo pedido a Bruxelas para mais direitos de reconversão de leite para carne.
17: Com essas decisões, se houver reflexo, se calhar temos condições de abrir novamente mais uma candidatura para fechar este número de candidaturas dos 3 mil direitos. Mas também já pedimos, junto com a Secretaria, a autorização para a União Europeia para mais 3 mil direitos de reconversão para o próximo ano. Portanto, as indústrias estão avisadas também.